Améry lançou em abril o seu mais recente álbum Halage, feito de contemplações e reflexões e que foi editado pela Infiné. Apesar da contemplação, há espaço para a dança, quer nesse destaque francófono como em quase toda esta emissão, que para já arranca com os milaneses Mezzo Sauna, que no fim de março se estrearam nos EPs com Fórmula Mágica. Desse Fórmula Mágica EP editado pela Factory Flaws, ouvimos a faixa de abertura Il Tentatore. A partir de Itália, depois desta dos Mezzo Sauna, visitaremos Tristan Ahora con Reloj, LP de estreia do espanhol Tristan, lançado no ano passado com o selo da Russia I Don't Know. E na verdade nessa se fará mesmo uma ponte de Itália para a Espanha, porque na que ouviremos Tutta la Notte, para além de Tristan, entra ainda Calcutta. E daí sim viajamos um oceano inteiro para termos os ritmos afro-cubanos de La Dame Blanche, acompanhada de Richie Lee, numa das suas novas que é La Folie. É com estas três que arranca esta emissão hoje, com um destaque um pouco mais introspectivo, ao novo álbum de François and the Atlas Mountains, onde várias colaborações também surgem. Mas apesar da introspeção, eu convido-vos à dança. O meu nome é Eduardo Antunes, fiquem desse lado na sintonia da RUC, online ou no FM. Assim arranca este maldito morrito.

das novas de La Dame Blanche aqui com Richie Lee. Agora seguimos até Berlim para ouvirmos uma fusão de latintrónica com um downtempo mais onírico e até orgânico de Koyara neste single lançado em março, que é Awahun. Depois desta de Koyara, teremos o costarricano Barso, que tem um single bem recente, com menos de uma semana, que é Talamanca, lançado em parceria com a iniciativa global Nature para celebrar o Dia da Terra. Mais à frente ainda visitaremos o brasileiro Ed Sada com uma curta faixa sua e que assim antecede a chegada ao destaque desta emissão.

Como disse anteriormente, viria aí uma curta faixa de Etzada que estamos já a terminar. É esta Tudo Se Renova Lo-Fi, na qual se juntam Dao e Mateus Bragança. É o tema que encerra o recém-lançado álbum Observatório das Microbelezas 2. Agora será a vez de chegarmos a François and the Atlas Mountains, o projeto do francês François Merri, criado em Bristol, na Inglaterra, em 2005, sobretudo dado ao indie pop, ao dream pop e à chanson francesa, com fases mais ritmadas que piscam o olho ao afrobeat, ao highlife e à eletrónica. Acho que passaremos um pouco por cada uma dessas influências nas músicas que escolhi trazer, começando com esta La Somme.

Seguimos no destaque ao recém-lançado Halage, editado pela Infiné. Halage foi gravado entre duas localizações, uma no campo, outra no centro de Paris, mas em ambas, François estava conectado à natureza e à introspeção dos pequenos sons da natureza. E assim passamos da faixa 5 La Somme para a 6 Pau Miroir, onde entra David no Moami. Mais à frente será Arte e Vida com Eda Dias a acompanhar François and the Atlas Mountains.

Assim termina Arte e Vida, nona faixa de 10 de Halaj, o novo álbum de François and the Atlas Mountains, projeto que tem François Merri no centro e vai alterando a formação do que poderemos chamar de The Atlas Mountains.

Entretanto, o maldito Mojito avançou, saindo do destaque, mas em parte continuando por Paris, aliás, numa ponte entre a França e o Japão, e explorando também outras sonoridades pelo World Beat, surgem aqui os Days in Orbit, projeto de quem estamos a ouvir Maka Fuchiji, um tema que fez parte do álbum Koro Koro Beats, último álbum que lançaram, que foi já em 2020.

O fim deste maldito morrito já se aproxima, apesar de ainda faltarem algumas. Neste momento estamos a terminar de ouvir esta mais longa Dime Algo, nova dos londrinos Payphone, aqui em modo de Balearic Disco, acompanhados de Kid Nereida. Também novas têm Tobacco, o nome artístico do americano Thomas Feck, parte dos Black Moth Super Rainbow. Tobacco voltou a fazer a banda sonora original para mais um jogo High on Life. Desta vez, High on Life 2, em modo álbum musical, saiu em abril pela sua própria editora Red Colt. Dentro das suas 33 faixas, ouviremos a quinta, que é Feels Off at 1:33.

E depois dessa de Tobacco que está prestes a começar, ainda teremos mais uma voltando de alguma forma ao destaque desta emissão, a François and the Atlas Mountains, mas não ao novíssimo álbum Halage.

Está a terminar este curto salto ao videojogo High on Life 2 com esta Feels Off at 133 de Tobacco. E como eu disse lá atrás, para terminar voltaríamos a François and the Atlas Mountains, não com o seu álbum Halage, que teve várias colaborações, mesmo além de Eda Diaz e David Numuami. Entrou ainda, por exemplo, o Yasmin Hamdan ou a Clara Luciani. E viajamos sim até 2018 para o álbum de remixes a Mogoya, original de 2017, de Omo Sangaré, artista do Mali. E assim, para terminar, ouvimos o remix de François and the Atlas Mountains a Fajamo, original de Omo Sangaré com Tony Allen. É assim que vai mesmo terminar este maldito morrito, por isso, e apesar da música estar ainda a começar, eu despeço-me já por aqui. O meu nome é Eduardo Antunes, foi como sempre um prazer fazer mais esta emissão. Eu convido-vos a manterem-se na sintonia da RUC, a dançarem um pouco, que o maldito morrito regressa daqui a uma semana. Até lá, fiquem bem e fiquem com a RUC.

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0: Acabamos de escutar o terceiro andamento Allegro Moderato ma Risoluto da sonata para flauta, viola e harpa do compositor Claude Debussy, interpretado pelo trio Debussy de Paris, com Jacques Royer na flauta, David Binder na viola e Francis Pierre na harpa. A partir das 2 da manhã vamos escutar a Opus número 12 da coleção Tout Espoir est Perdu para a bateria de 8 peças, guitarra distorcida e caixotes do lixo amplificados, interpretada pelo grupo de 9 virtuosos Sipcote.
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1: Muito boa tarde, Rádio Universidade de Coimbra, nos habituais 107.9.pt. Abrimos portas da nossa loja de discos para vos presentearmos com o som dos anos 70, 80 e 90. Hoje bastante dark, vamos andar por florestas góticas.

Já sabem que temos página de Facebook. Se não conhecem, passem por lá, Loja Discos Rookie, e façam um like. Por aqui vamos andar até bem perto das 17, com o som dos anos 70, 80 e 90. Para começarmos a primeira hora, Diary of Dreams, a faixa Retaliation, depois Clan of Zymox, Jasmine and Rose. Começamos por um lado mais eletrónico da música gótica. São bons motivos para que fiquem desse lado. Divirtam-se na nossa companhia.

13 para lá das 15, abrimos mais uma loja de discos hoje em toadas góticas. Diary of Dreams a darem o pontapé de saída, Retaliation. Ainda os Clan of Zymox, uma banda que anda por aí ainda. A faixa Jasmine and the Rose. A seguir vamos até a uma banda que marca substancialmente e desde sempre a toada gótica da música, os The Sisters of Mercy, Lucrecia and the Reflection. Depois Rosetta Stone, The Witch.

Este tema dos Sisters chama-se precisamente Lucrecia My Reflection, e assim é que é para sermos corretos. Depois Rosetta Stone, The Witch.

Rosetta Stone, The Witch, para trás de Sisters of Mercy, Lucretia, My Reflection. Já a seguir vem o som para Dreadful Shadows, Fall e New Model Army, Purity.

Dreadful Shadows para trás com Fall, ainda som para New Model Army, Purity. Já passamos em 2 minutos a meia hora da primeira das 2 horas. Vem a seguir os Sex Gang Children, Sebastian, depois os alemães da Seeds. Depois, para eu não estar aqui a arranhar o alemão, depois podem consultar na playlist o verdadeiro nome do tema dos The Seeds. Na playlist, claro, colocada no nosso Facebook.

Sex Gang Children, Davidic agora. 15:40, vai dizendo-lhe o computador da Ruca. Continuamos por aqui até bem perto das 17. Sons góticos, florestas densas, hoje a preencherem as 2 horas da loja de discos. A seguir mais duas bandas, das quais eu não me atrevo a dizer o nome do tema. E aconselho consulta depois na playlist colocada no nosso Facebook. Vamos para Lacrimosa, Suíço Lacrimosa, e mais uns alemães, os Umbrae e Mago.

12 minutos finais da primeira das duas da loja Discos, passagens últimas para Lacrimosa e Umbra e Imago. Vem a seguir os Two Witches e Irresistible, depois Encabucho Cabos, Vampire Erótica. E ainda até bem perto das 17, o som que passa pela RUC tem data marcada em 70, 80 e 90.

final da primeira metade da loja de discos. O som que escutamos para Encabos-Chocabos, a Vampire Erótica, antes do Witches com Irresistible. Vamos fechar com os espanhóis Paralises Permanentes, Quero Ser Santa, depois uma curtérrima pausa. Eu volto já a seguir para mais Zonas Sombrias da Música. Deixem-se ficar em 107.9 ou RUC.pt e até jazz.

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6: E foi uma curta paragem, como prometido. Aqui estamos de malas aviadas para a segunda hora, de portas ainda abertas para vos receber. Continuamos aqui na nossa e vossa loja de discos. 2 horas com o som dos anos 70, 80 e 90. Muitas recordações, porque recordar é viver. Hoje andamos por zonas sombrias, florestas densas, som gótico. Esperando eu que a minha companhia continue a ser a mais agradável possível e que se mantenham sintonizados em 107.9.pt. Entretanto, se não conhecem o nosso Facebook, é só passarem por Loja de Discos RUC e fazerem um like. Abrimos a segunda metade com o projeto Silk Bischoff, Flash in My Veins, e depois uma banda que anda por Portugal, tocou ontem em Lisboa, toca hoje no Porto. São franceses, Corpus Delicti, a faixa Motherland. Bons motivos para ficarem desse lado. Acomodem-se e divirtam-se. A tarde continua a ser nossa por aqui. Deixem-se ficar.

Segunda hora da loja de discos. O som para os franceses Corpus Delicti e Madralanda. Abrimos com Sylph Bischoff. Flash in My Vein. A seguir, duas versões. Primeiro, Love Like Blood, trazendo a recriação para Heroes de David Bowie. Depois, Soul in Isolation, recriando Marianne, Sisters of Mercy. 16:11, por aqui vamos até às 17. Sons góticos para preencherem as duas horas da loja de discos.

Soul in Isolation, recriando Marianne para The Sisters of Mercy. Atrás, a recriação para o clássico de David Bowie, Heroes, Love Like Blood. A seguir, London After Midnight, Spider and Fly. E The Prophetess, Melancholy Rain. Melancholy Rain para os Prophetess, mas antes, London After Midnight, Spider and the Fly. E com isto estamos a 10 minutos da meia hora da segunda das duas da loja de discos.

Melancholy Rain, o som para os The Prophetess. Antes, London After Midnight, Spider and the Fly. Passamos já em um minuto a meia hora da segunda hora da loja de discos e vamos a seguir musicalmente com Big Electric Cat, Bed of Nails e os Andalso de Trees, Midnight Garden.

Há instantes atrás passavam por aqui Big Electric Cat, Bed of Nails. Agora uma banda que ainda anda no ativo. O ano passado passaram pelo Extramuralhas num excelente concerto. And Also the Trees, Midnight Garden. A seguir vamos até Zero in Crash, Last Year's Wife, depois Whispering Colors, The Secret of Life.

sons ainda que escutamos para Whispering Colors, The Secret of Life. Antes, Zero in Crash, Last Year's Wife. A seguir, dois clássicos da zona gótica, dois projetos que marcaram ainda muito presentes, Fields of Nephilim com Moonchild e The Mission com Severin. Severina, assim é que a senhora se chama. A Severina. Antes de Fields of Nephilim, Moonchild.

Severina, o som para The Mission antes Fields of Nephilim, Moonchild. Estamos a pôr ponto final nestas duas horas góticas que trouxemos para esta loja de discos. E vamos pôr mesmo o ponto final com mais um clássico, Jean Love Giselle, Bruises. Depois vão poder encontrar o podcast e a playlist destas duas horas no nosso Facebook. Loja de discos Hulk é procurarem, fazerem like. Quanto a mim, volto 2 a 8 dias com mais som dos anos 70, 80 e 90. Entretanto, mantenham-se na sintonia da Rádio Universidade de Coimbra em 107.9 ou ruc.pt e juízo na cabeça.

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4: Boa noite e sejam bem-vindos a mais um Ethereal aqui na Rádio Universidade de Coimbra 107.9 FM ou em ruco.pt. Hoje com Pedro Nora a cargo da mesa para dar descanso ao trabalhador habitual, João Santos. Numa emissão que se inicia com um Sway original dos Vicious Blossom, pertence ao seu disco de 2019, intitulado Solace.

A correr agora em fundo são os britânicos Brugmansia in Excelsis. O tema é The Love That Transcends Will Always Die Miserably. Pertence ao disco homónimo da banda, de Leeds, até agora disco único, lançado em 2014 pela Arcane Pariah. Já de seguida regressamos aos Estados Unidos da América para ouvir duas amostras dos shoegaze mais recentes desta década de 2020. Vamos ficar com The Imbecile, o tema que abre o disco de estreia homónimo de The Coward Robert Ford, lançado em 2024. E depois recordaremos o disco Whale, longa duração, lançado pelos Animal Ghosts em 2020. Vamos ouvir o tema Aches. Para já fiquem então com The Imbecile, de The Coward Robert Ford, logo quando terminar este tema de Brugmansia in Excelsis.

Chegados ao meio termo do Ethereal desta semana, revelamos que o programa de hoje senta na data então do 1º de maio, Dia do Trabalhador, e atento às dificuldades do povo trabalhador, ou mesmo até dos desempregados, o programa desta semana apresenta um catálogo de opções mais favoráveis aos bolsos dos nossos ouvintes. Na medida em que todos os discos em destaque no programa desta semana estão disponíveis a preço opcional na plataforma Bandcamp. Fazemos o apanhado dos discos até agora, Solace dos Vicious Blossom e os álbuns homónimos de Brugmansia in Excelsis e The Coward Robert Ford, assim como Whale dos Animal Ghosts de Portland, que Aches acabamos de ouvir há instantes. E agora, July, disco de 2011 de Rebecca Peake. Em fundo, escutamos uma amostra desse disco, em tema In the Dark. Deixa-se ficar, logo depois teremos os The Sweet Boys com o tema Sweet Girls.

E depois dos nova-iorquinos The Sweet Boys com Sweet Girls, tema retirado do seu disco Foibles, o único lançado pela banda em 2015. Temos agora ainda a correr em fundo uma amostra de Todo el Tiempo, disco dos Niño Mercurio, com o tema Tarde o Temprano, disco este lançado pela banda argentina de 2018. Discos estes, que tais como os anteriores, que decorreram neste programa, estão disponíveis a preço opcional na plataforma Bandcamp. Falando de tempo, o tempo deste Ethereal está a esgotar-se, temos ainda espaço para mais um tema, pertence aos Luster Duster de Toronto, retirado do seu álbum de estreia homónimo, lançado em 2021. Correr já em fundo é o tema Sweater. O Ethereal despede-se então por esta semana com os Luster Duster, prometendo regressar na próxima sexta-feira. Até lá, fiquem na companhia da Rádio Universidade de Coimbra nos 107.9 FM ou em RUC.pt.

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4: Já são 6!

E já são quase 3 minutos depois das 5. É tempo de iniciarmos mais uma emissão de Spotify. De agora e até às 18, uma hora de música escolhida por outros aqui na Antena da Rock. A hora de chá de sábado costuma ser assim, transmitindo em ondas hertzianas os beats e bytes, o mesmo que dizer partilhando na rádio a música que escutamos e partilhamos online. E hoje com mais um episódio especial.

Aniversários redondos são assim, celebram-se pelo ano adentro. E no Spotify continuamos a celebrar os 40 anos da Rádio Universidade de Coimbra. 4 décadas, que lindo serviço!

se nos têm acompanhado nas últimas emissões sabem ao que vêm. Temos andado a revelar as respostas a um desafio muito especial. Demos umas férias à nossa Talent Pool porque o nosso caldeirão de talentos agora tem sido outro. Juramos que achávamos que era um desafio inocente e que iria ter poucas respostas. Mas a verdade é que 40 anos de Rádio Universidade de Coimbra dá para muita coisa e tem sido um manancial quase infindável o desafio que lançámos aos roquianos para que fechassem os olhos e imaginassem as letras que compõem o nome da Rádio Universidade de Coimbra e nos contassem que música é que começa imediatamente a soar na sua cabeça. A memória sonora de 40 anos da RUC temos vindo a revelá-la nas últimas emissões da Spotify e hoje temos mais um episódio e podemos desde já dizer que não será o último. Foram mesmo muitas as respostas, muito mais do que as que esperávamos, ou muitas mais do que as que esperávamos. E sem mais delongas, iniciamos mais um capítulo destas revelações daquilo a que podemos dizer será a que soa a RUC aos 40 anos, com a resposta do Miguel Duarte, que nos remeteu para a primeira aula do curso de programação, um curso que o Miguel Duarte fez tendo como formadora a Ana Valdo Rio. Ana Valdo Rio, que lhe apresentou a faixa que inicia a emissão de hoje de Spotify, é Walkabout, o tema de Atlas Sound, mais um para os 40 anos da Rádio Universidade de Coimbra. Este, a escolha do Miguel Duarte. Deixem-se ficar por aí até às 18. Temos um programa, no mínimo, eclético para a emissão de hoje de Spotify.

Regresso a 2012 e a Advaitic Songs. O álbum que tinha João Batista na capa, sim, aquele que supostamente batizou Jesus, o disco que nos foi trazido ou relembrado pelo Bernardo Matos, que nos contou toda uma história sobre este tema dos Home, o projeto de Alcides Narrows e Emily Amos. Dizia-nos então o Bernardo Matos que, a lembrar-se, quando fechava os olhos e pensava no Hook, soava logo alguma coisa, qualquer coisa dos Home. Tanto poderia ter sido deste Advaitic Songs como de God Is Good, o álbum que o precedeu. Uma coisa ou uma banda que o Bernardo Matos ficou a conhecer graças às aulas do curso de programação e ao seu colega de turma Nuno Brás, que lhe mostrou esta banda, uma banda que ficou para a vida do Bernardo Matos. Diz ele e acrescenta que é a melhor coisa que já viu ao vivo. Não vamos relatar exatamente palavra por palavra tudo aquilo que o Bernardo Matos nos contou, até porque sugeriu mais algumas canções que lhe vêm à cabeça, mas podemos referir, por exemplo, alguns dos momentos que se lembra ligados às músicas que lhe ocorrem quando a Hook lhe vem à cabeça, nomeadamente os afters do Post-Instrumental Violence na Hook, e um shout-out para quando terminou uma entrevista do Tomás Cunha ao então presidente Manuel Machado por causa das autárquicas, que ele acabou por perder, para José Manuel Silva, e logo a seguir à entrevista o nosso automatismo de rádio achou por bem colocar no ar aleatoriamente, é preciso dizê-lo, uma música de Afro Man, Because I Got High. Isto é Hook, isto também são 40 anos de rádio a serem relembradas, neste caso pelo Bernardo Matos. E uma memória um pouco mais antiga foi a que o João Patrício nos trouxe. Levou-nos a 1986, o ano que celebramos este ano de nascimento da Rádio Universidade de Coimbra enquanto tal. Voltamos então a 1986 e ao segundo trabalho a solo do britânico David Sylvian, um disco chamado Gone to Earth, em que se encontrava um tema que o João Patrício lhe ocorre logo da Hook aos domingos de manhã. Silver Moon é o tema de David Sylvian que deixamos agora no ar, e depois vamos a uma memória com muita Hook dentro, de outra geração.

0: Uma das faixas mais rodadas em 2010 e nos anos seguintes. E a escolha do Guilherme Queiroz, quando pensa na Rook, lembra-se logo desta Round and Round de Ariel Pink, o tema que encontrávamos em Before Today e que também sonorizava um episódio na história da Rook e poderíamos dizer mesmo na história da Associação Académica de Coimbra. Se não estão lembrados, nós recordamos, aqui há coisa de 15 anos, quase 16, andava muito na moda fazerem-se aqueles vídeos de lip dub em que as pessoas dobravam sem cantarem, obviamente, as músicas que se ouviam. E no lip dub que foi feito na Associação Académica de Coimbra, pois bem, assim que se entrava pelas portas da Rádio Universidade de Coimbra, era exatamente esta Round and Round que se ouvia, sinal do bom gosto da Rook e talvez também um pouco da diferença em relação aos outros espaços da Associação Académica de Coimbra. É tudo diferente na Rook e a prová-lo está a próxima escolha, que é a cargo do Luís Marujo. Diz-nos ele que a primeira música que ele ouviu na primeira vez que, com consciência e agência própria, escolheu ouvir a Rook, tinha ele uns 12, 13 anos e lembrava-se que os pais dele tinham ido buscar um takeaway, ele ficou no carro sozinho e estava ele então a saltar de rádio em rádio até que decidiu parar nos 107.9, a frequência da Rádio Universidade de Coimbra. Escutou a música que nós vamos escutar a seguir e ficou tão colado naquilo que obrigou os pais a ouvir o resto do programa. O programa era o Suburbano e quando chegou a casa foi procurar, foi pesquisar as letras daquelas músicas todas até descobrir que músicas eram. Ele, de repente, foi apresentado a toda uma torrente de música vinda de Detroit, por exemplo, que se escutava nesse particular suburbano e que se escutou muitas vezes. Aquilo que ele na altura sentiu era um pequeno segredo ali no fim do FM, naquelas quase não frequência que é a Rook, e que acabou por levar a que anos mais tarde o Luís Marujo se juntasse à Rádio Universidade de Coimbra. O bichinho começa assim, pelo ouvido, e terá sido pelo ouvido a escutar esta Back and Forth, aliás, Forth and Back, assim é que é o tema dos míticos Slum Village, o trio de Detroit, que continha Button, T3 e Jay Dilla. De muito boa memória este tema e esse suburbano que levou o Luís Marujo a colar na frequência da Rook e a colar no suburbano. E quem sabe se não vos vai fazer também colar nos próximos minutos e um dia destes virem para o lado de cá deste microfone fazer companhia na Rádio Universidade de Coimbra.
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0: Boa noite.
1: E o Agostinho, o que é que faz?
0: Olha, eu era empreiteiro de construção civil, mas tive um acidente, agora estou em casa.
1: Está em casa.
0: Estou reformado agora.
1: Sim, senhores. Desejo-lhe a continuação de uma ótima noite e também de um bom fim de semana, se não falarmos entretanto, que é o mais provável, um bom fim de semana também para o Agostinho.
0: Pronto, obrigado.
2: Um abraço. Adeus. E as melhoras, Agostinho. Um abraço, obrigado.
1: E o Agostinho, o que é que faz?
0: Olha, eu era empreiteiro de construção civil, mas tive um acidente, agora estou em casa.
1: Está em casa.
0: Estou reformado agora.
1: Sim, senhores. Desejo-lhe a continuação de uma ótima noite e também de um bom fim de semana, se não falarmos entretanto, que é o mais provável, um bom fim de semana também para o Agostinho.
0: Pronto, obrigado.
2: Um abraço.
1: Adeus.
2: E as melhoras, Agostinho. Um abraço, obrigado.
0: Pronto, obrigado.
2: Um abraço.
1: Adeus.
2: E as melhoras, Agostinho. Um abraço, obrigado.
0: Obrigado.
2: Um abraço.
1: Adeus.
2: E as melhoras, Agostinho. Um abraço, obrigado.
0: Obrigado.
2: Um abraço.
1: Adeus.
2: E as melhoras, Agostinho. Um abraço, obrigado.
1: E o Agostinho.

tive um acidente.

0: Agostinho, o que é que faz?
1: Olha, eu era empreiteiro de construção civil, mas tive um acidente, agora estou em casa.
0: Está, né? Em casa.
1: Estou reformado agora.
0: Sim, senhores. Desejo-lhe a continuação de uma ótima noite e também de um bom fim de semana, se não falarmos entretanto, que é o mais provável, um bom fim de semana também para o Agostinho.
1: Pronto, obrigado.
2: Um abraço. Adeus. E as melhoras, Agostinho. Um abraço, obrigado.
3: Obrigado, Agostinho, e obrigado, Pedro Rocha e Ana Maria, que se lembraram deste clássico da Rádio Universidade de Coimbra. Foram muitas e muitas as vezes em que pudemos escutar esta obra-prima de Clorofila Azul, Agostinho, que conta então esta, ou que se baseia nesta chamada de Agostinho, que era operador da construção civil, e tudo o resto vocês puderam ouvir nos últimos minutos nesta canção que leva o nome do senhor que ligou para um programa de rádio que claramente não foi a Rádio Universidade de Coimbra. Ficou assim mais um momento dos 40 anos da RUC aqui registado, e o próximo perguntava-nos ele se ainda viria a tempo, e vem ainda muito a tempo. Aliás, podemos desde já adiantar-vos que ainda temos pelo menos um par de episódios desta coisa de celebrar os 40 anos da RUC, a perceber aquilo a que soa a RUC no Spotify. Dizíamos então que ainda veio muito a tempo a resposta do João Barros, que nos diz que por alguma razão que ele não consegue explicar bem, vem-lhe à cabeça a música de uma banda de pós-punk galesa que também diz muito à Rádio Universidade de Coimbra, ou não tivesse sido uma das bandas que mais passou, especialmente nos primeiros anos da RUC, mas depois redescoberta por uma série de novos melómanos que se foram juntando à antena dos 107.9. Voltamos a 1980, alguns anos antes de a RUC se formar enquanto Rádio Universidade de Coimbra, mas já com o bichinho da rádio a surgir em alguns. E é esse disco seminal e influente em tanta, tanta outra da música que vimos depois disso, Colossal Youth. São os Young Marble Giants, e a escolha do João Barros foi para o Music for Evenings, que também serve para ouvir, por exemplo, hoje à tarde.

E há coisas assim que só acontecem na RUC ou que provavelmente acontecem com maior probabilidade nos corredores da Rádio Universidade de Coimbra e ainda mais no curso de programação, já não é a primeira vez que falamos dele hoje. A escolha que escutámos nos últimos minutos é da Andreia Pinto, que foi até valete de copas do Jmeleiro e Fedadá e diz-nos que esta foi a primeira música que o Nuno Ávila a pôs a ouvir nas aulas do curso de programação e foi uma das primeiras que ela passou no ar quando passou a fazer programas na antena da Rádio Universidade de Coimbra. E a próxima escolha também tem muito a ver com primeiras emissões e com a música que se vai ouvindo. A escolha é do Cláudio Pedrosa e a escolha e a história por detrás da escolha são, no mínimo, uma ocasião para se relembrar que a RUC é muito mais do que aquilo que aqueles que estão aqui dentro também são. Muito os ouvintes e aqueles que nos acompanham. O Cláudio Pedrosa escolheu uma música que usou como música de fundo a abrir o segundo Culturama que ele fez, enquanto apresentava o alinhamento do programa, os conteúdos dessa emissão, que incluíam, lembra-nos ele, uma reportagem e duas entrevistas em estúdio, uma das quais com o Diogo Barbosa, que iria apresentar a nova grelha regular da Rádio Universidade de Coimbra. Fazemos aqui um parênteses para vos explicar que no curso de programação, durante o verão, os formandos passam a estagiários e têm que obrigatoriamente cumprir dois culturamas, o programa Magazine Cultural da Rádio Universidade de Coimbra. Foi então a fechar, ou no segundo culturama do Cláudio Pedrosa, que ele usou a música que escolheu. Foi o último programa do estágio dele e foi a conclusão, diz-nos ele, de uma aventura muito especial. Mas mais importante ainda foi que este tema que ele utilizou era um tema que ele tinha descoberto através do seu filho, que na altura tinha 14 anos. Filho esse que no dia do programa estava a ouvir a emissão em viagem de carro e ficou espantadíssimo quando o pai passou a canção dele na rádio. Não dele propriamente, mas a música que ele ouvia. Às vezes o contágio é feito no sentido também dos mais novos para os mais velhos, e foi isso que aconteceu com o Cláudio Pedrosa, que não só abriu a emissão com este tema e usou-a como música de fundo, como também fechou com outro tema do mesmo produtor. We're Finally Landing é um dos temas de Home, que também é responsável por Resonance, a música que deu fundo a esse último programa do estágio do Cláudio Pedrosa, um programa, ou um artista, aliás, que traz à memória dias muito felizes de namoro com a RUC, dizemos nós nas palavras do Cláudio Pedrosa. E voltamos então a Resonance, tema de Home, para relembrar o final do curso do Cláudio Pedrosa e para celebrar os 40 anos da RUC.

Últimas notas de Resonance de Home, escolha do Cláudio Pedrosa para comemorar 40 anos de Hulk. E últimas notas da emissão de hoje de Spotify. Estamos mesmo no final de mais uma emissão. Voltamos a lembrar-vos que podem escutar de novo estas partilhas de sábado às 17 em ruc.pt. Basta irem à aba de podcasts e procurarem o programa cujo logotipo é uma cassete com um rótulo que diz Spotify. Por lá encontram esta e outras emissões que fazemos por aqui aos sábados entre as 17 e as 18. Também podem ir a spotifyruc.blogspot.com. Duas oportunidades para voltarem a escutar estas emissões de sábado à tarde. Fechamos a de hoje com mais uma escolha e mais uma vez ligada às primeiras emissões ou às primeiras vezes na rádio. A primeira vez que a Laura Rosário passou a próxima música foi no seu exame do curso de programação. Também foi a primeira música que ela passou na rádio. Diz-nos ela que passou o ano todo, enquanto formanda, a experimentar fazer transições com esta música. Não tem, se calhar, uma história, diz ela, tão pessoal como aquelas que já contámos por aqui, mas a Laura também se juntou a este diálogo em torno daquilo a que soa a Hulk aos 40 anos e lembrou-nos Hot on the Hills of Love, um tema muito, muito adequado aos 40 anos da Rádio Universidade de Coimbra, um dos clássicos dos Throbbing Gristle. É com ela que fechamos a emissão de hoje. Nós voltamos no próximo sábado, depois das 17, para partilhar no éter a música que escutamos em Beats e Bytes. Mais um episódio de respostas reveladas na próxima semana. Juntem-se a nós e, já sabem, deixem-se ficar com a antena dos 107.9. Ficarão certamente em muito boa companhia. 40 anos, que lindo serviço!

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1: Muito boa tarde, Rádio Universidade de Coimbra, nos habituais 107.9 ou RUC.pt. Abrimos portas para mais uma do Santos da Casa, dose diária de música portuguesa para ninguém ressacar, e por aqui ficamos até bem perto das 8 da noite. Vocês têm ficado desse lado, tenham um bom regresso a casa, se for esse o caso. Vamos começar por caminhos um pouco mais voltados ao fado. Vamos até ao disco chamado O Fado, faixa O Fado, juntando Lina e o piano de Marco Mesquida. Depois um disco que acabou de ser galardoado com o prémio José Afonso, a Cristina Branco, o trabalho Mulheres de Abril, precisamente recriando temas de José Afonso. Vamos à canção da Paciência. Deixem-se ficar, divirtam-se, até bem perto das 8 da noite.

disco de Cristina Branco, galardoado com o Prémio José Afonso 2026. Temas de José Afonso como este, Canção da Paciência. Antes, Lina e Marco Mesquida, O Fado. Ainda mais algumas versões. A seguir, Gisele João com Acordai, as palavras de José Gomes Teixeira, a música de Fernando Lopes Graça. Depois, um tradicional de Raquel Tavares, a Trigueirinha, do disco Deles por Mim e A Antiga. Mas para já, vamos até Gisele João.

Trigueirinha, Raquel Tavares. Para trás, o som para Gisela João com a Cordai. Tempo ainda para mais uma versão, desta vez a recordação para um tema de Fausto Bordal Dias. A Fábia Rebordão trazendo A Voar por Cima das Águas, então um tema de Fausto Bordal Dias. E para fechar a primeira metade, antes dos destaques da semana de emissão do Santos da Casa, é tempo de irmos até ao último disco de Carminho, o disco que se intitula Eu Vou Morrer de Amor, um disco que Carminho vai trazer ao Convento São Francisco no próximo dia 18 de julho. Vamos à canção Canção à Ausente. Passando aqui a redundância da canção à Ausente, Carminho, Fábio Rebordão para já, A Voar por Cima das Águas.

Não se esqueçam, portanto, Carminho, dia 18 de julho, a apresentar o último disco no Convento São Francisco, do qual faz parte Canção à Ausente. Para trás, trazendo a memória de Fausto Bordal Dias, Fábio R. Bordão, A Voar por Cima das Águas. Vamos a seguir para os destaques da semana de emissão dos Santos da Casa. Primeiro, o nosso santo no altar, Bird Zarindi, a anunciar novo disco para breve pela Lux Records, Faixa que Avança, Not Today, a passar por aqui todos os dias. Amanhã não passa, porque amanhã a Rádio Universidade tem uma emissão comemorativa de 40 anos de emissão. Que bonito serviço vai ser amanhã à tarde na Rádio Universidade, que termina às 18 horas com o concerto de Os Navegantes da Rua. Mas para já, como dizia, destaques da semana, no nosso altar, Bird Zarindi, Not Today. Depois a recordação para From Atomic, o primeiro disco chamado Deliverance. Deixem cá ver se eu descubro aqui a data, é de 2020. Para hoje escolhi a faixa que abre o disco, a Better Than. Mas para já, os Bird Zarindi.

destaques para esta semana de emissão do Santos da Casa. Estamos com o nosso álbum em recordação, Deliverance, para os From Atomic, Better Than, a faixa escolhida para hoje. Para trás, outro projeto de Coimbra, nosso Santo no Altar, Birds Are Indie, Not Today. Avança o novo disco. Bandas de Coimbra e Lux Records, o casamento feliz e perfeito. A seguir vamos até a Omnicord, vamos até a Leiria, Lisa Sereno, a faixa Mystery, depois Beautified Junkyards, Black Cape. 19:34 até às 8, o som ainda continua a ser nacional na antena da Rádio Universidade de Coimbra.

A Beautify Junkyards, que estão de partida para a Itália, para uma tour por Itália. A Ban Black Cape, a faixa que estamos a escutar, ainda do último, que se chama Nova. Para trás havíamos escutado Lisa Sereno, Mystery. A seguir, Beautify Junkyards, o mais recente, chama-se Stretch. Vamos mais uma vez à faixa Black, à faixa Black Cape, é que estamos a acabar de escutar. Dos Mindenburg Trout, a faixa é Cantaloupe. Depois juntamos Tracy Vandal e John Mercy, mas ainda juntamos Alex Capranos neste tema, a senhora que conhecemos de Franz Ferdinand, para escutarmos a faixa To Remember Who You Are. Mas para já, são Beautify. Lá estou eu outra vez com o Beautify Junkyards. Já foi o Beautify Junkyards. Oh, valha-me Deus. A seguir é Minta and Brook Trout, Cantaloupe. Depois Tracy Vandal e John Mercy com Alex Capranos. To Remember Who You Are. Estava difícil.

dois escoceses neste tema, um português, mas uma escocesa que já é mais portuguesa que escocesa, é muito de Coimbra, a Tracy Vandal. O outro escocês, Alex Capranos, senhor dos Franz Ferdinand. Outro senhor que também participa por aqui, John Mercy, To Remember Who You Were. Antes, Mintan Brook Trout, Cantaloupe. 10 minutos finais do Santos da Casa, Ray a seguir com Only Light e depois projeto de GP Simões, Bloom, Walking on Waters.

0: Walking on Waters, o som para Bloom, antes Ray, Only Light. Terminamos o Santos da Casa dizendo que amanhã, como já há bocadinho vos expliquei, não há emissão do Santos da Casa. Durante toda a tarde vai haver comemorações dos 40 anos da RUC, várias conversas e um concerto com os navegantes da rua por volta das 18 horas. Podem aparecer, é gratuito. Quanto a mim, despeço. O Fausto volta no próximo domingo com a tabela 13 fados. Já a seguir, mais um Histofilia com o Cláudio Pedrosa. Mantenham-se na RUC e juízo na cabeça.
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Sejam bem-vindas e bem-vindos à Malandragem ou Malandragem. Sempre aqui na Rádio Universidade de Coimbra, 107.9, perto de Coimbra, ou em todo o mundo nos RUC.pt, é fácil. Hoje recapitulamos aqui os primeiros meses de 2026, alguns dos destaques daqui da malandragem entre Portugal e Brasil, e desta vez começamos com os portugueses e nortenhos Catswin com o tema Welcome. E depois segue-se este janeiro e o seu último trabalho, Fugacidade, que esteve nomeado para Grammy de melhor álbum latino. Não chegou a ganhar, mas ganha aqui na malandragem também com a participação desta música de Marulo, também presente e com quem já estivemos à conversa há uns tempos, com a apresentação então de Portugal e Brasil aqui à mistura neste disco de janeiro. Agora vamos então seguir para mais outro destaque, mas se calhar agora vamos até ao Brasil. Já sabem que esta nossa viagem aqui durante uma hora entre a sonoridade portuguesa e brasileira, e vamos até ao álbum de Nairan Igor, que estreou-se o ano passado, e vamos ficar com o tema Me Vestir em Você, que é curtinho, mas bastante bonito. Vamos ficar com ele. Até já.

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E seguimos esta malandragem ou malandragem entre Portugal e Brasil. Os destaques dos últimos primeiros meses de 2026. Fazemos aqui uma retrospectiva do que já passou por aqui. Deixamos então para trás Nairan e Igor e o seu último trabalho, que ficou aqui também, um registro deste álbum saído ainda em 2025. E depois seguiram-se os portuenses Nunca Mates o Mandarim, com o tema Fumo, que esteve presente no Festival da Canção de 2026. Este tema não está englobado no seu trabalho, mas temos um novo trabalho que saiu em janeiro de 2026, chama-se Bola de Bilhar, e já foi aqui também destaque na malandragem noutros programas. Seguiu-se este Cícero, também com um lindíssimo trabalho, saído ainda em 2025. Ficámos com este tema Meu Amigo Harvey. E agora sim, vamos até Portugal. E vamos até ao Bruno Pernadas, que volta a ter um disco por aí. E vamos ficar com Steady Grace já de seguida. Fiquem com um dos maiores músicos que andam por Portugal. Até já.

E para esta metade da malandragem trazemos também a música instrumental. Já começámos aqui com a música instrumental logo de início, com os Get Swing. Mas agora trazemos os brasileiros Ale Balbo e o tema A Perda. E para trás uma grande junção entre Criolo, Dino de Santiago e Amaro Freitas, aqui em Portugal. Portugal e Brasil e também África, tudo misturado entre três músicos, e eles que se vão apresentar e vão apresentar este disco com certeza no próximo festival Primavera Sound no Porto, a 13 de junho. Podem colocar isso na vossa agenda. E continuamos esta nossa rota entre Portugal e Brasil, e vamos agora até Lavoisier. O último trabalho era com H, mas eles que também trazem a poesia junta aqui ao seu trabalho. São eles a voz de Patrícia Relvas e Roberto Afonso, mas fazem-se acompanhar por também grandes poetas. E escolhemos desta vez o tema Quiçá o Mar, que é então também de um músico brasileiro, Vinícius Terra, também associado muito à pesquisa que é feita musicalmente. E vamos ficar então com este tema, já de seguida a juntar aqui Portugal e Brasil num só tema. Até já.

deixarmos aqui também o último trabalho dos Caretos, esta dupla de DJs e produtores, mas a juntarem aqui o tradicional e vozes que reconhecemos aqui neste Tanchão, que nos traz então aqui também Romeu Bairros e Zeca Medeiros, trazendo-nos aqui os Açores só neste tema. Eles que também estiveram no Festival da Canção, como já passámos aqui também os Nunca Mates o Mandarim, mas anteriormente escutámos o trabalho de Lívia Matos, o último trabalho chama-se Verve, e ficámos com História de uma Cabeça. E seguimos então agora, continuamos em Portugal e vamos até Amigo Ivo e Benny Broker, vamos até ao Barco e vamos buscar então aqui mais uns rapazes do Norte a fazerem um pop rock moderno. Vamos ouvi-los.

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Quase aqui no final da nossa malandragem de hoje. Malandragem é uma malandragem entre Portugal e Brasil. Hoje trouxemos aqui alguns das bandas e discos que destacamos nos primeiros meses de 2026, que passaram por aqui pelo programa na Rádio Universidade de Coimbra. E deixamos aqui três temas vindos do Brasil seguidinhos. Ficámos anteriormente com Flau Flau e o disco de estreia, que foi aqui também destaque na malandragem, saiu ainda no final de 2025, Íntimo Oriental. É uma cantora que é Flávia Belmont, e que ficamos com Free To, o tema então retirado deste trabalho. E agora com Rafael Castro, já também com uma discografia já vasta, mas está de volta com Vaidosos Demais, e ficamos com o tema Próxima Vez, aqui então a trazermos novamente o seu trabalho aqui em destaque. E claro está, temos aqui mais uma menina vinda do Brasil, é Jadza. Ela que também já tem vários trabalhos, e agora o último, que se chama Big Buraco, já também então foi destaque aqui na malandragem. Voltamos a ela, porque o álbum é bastante bom, e voltamos a destacar aqui as peças principais que fizeram parte desta malandragem de 2026. Aqui uma retrospectiva do melhor que por aqui passou. E então ficamos com Big Bang, que é o primeiro tema deste seu disco Big Buraco. Vamos ficar com a grande voz de Jadza.

Depois de mais música instrumental, mas cheia de ritmo, é o Chico Rodrigues. Álbum já saído em 2026, Memória de Elefante. Depois da sua estreia em 2022 de Bode Expiatório, é ele, Francisco Rodrigues Amorim, que criou este projeto a solo em 2020. Ficando então com este tema Shaft Attack, do seu disco Memória de Elefante. E para acabarmos também ainda com o ritmo, vamos então, inspirados ainda no Festival da Canção 2026, recuperamos aquele tema dos Bateu Matou com Nos Teus Olhos. E ficamos então aqui, a malandragem despede-se, mas não se esqueçam de praticar novamente. Próxima segunda-feira voltamos cá à Rádio Universidade de Coimbra, 107.9 ou em RUC.pt. Fiquemos então agora com Bateu Matou. Despeço-me com amizade e aproveitem este mês de maio e voltamos a encontrar para a semana.

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2: Guilherme.
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1: Bom dia, são 10 horas e é tempo de atualizar a informação na Rádio Universidade de Coimbra. Hoje, o Café Concerto do Convento São Francisco recebe Esteves no âmbito do Festival Santo...

0: como Cato Falcão, Frankie Chaves e Pedro Branco. O concerto tem início às 19h30 e a entrada é livre, mas sujeita à lotação do espaço. O Teatro Académico Gil Vicente recebe hoje às 9h30 Marcelo dos Reis para a apresentação do seu novo disco, Our Time. O líder do trio Flora vai ser acompanhado por Miguel Falcão no contrabaixo e Luís Filipe Silva na bateria. Coimbra vai ser um dos palcos de uma tour nacional, em que o trio convida o trombonista italiano Salvo Andrea Lucifora. O novo projeto cruza jazz de vanguarda, psicadelismo e um rock sónico e soma já várias distinções na crítica internacional. O guitarrista foi eleito Músico do Ano pela revista Jazz.pt e considerado um dos melhores do mundo pela publicação El Intruso. O MTE, Movimento de Teatro Escolar, começa hoje e vai até ao dia 14 de maio. O MTE junta o Teatrão com um Plano Nacional das Artes e pretende dar palco ao teatro que se produz nas escolas da região de Coimbra e reforçar a relação que tem com o Teatrão. A programação na Oficina Municipal do Teatro inclui espetáculos de escolas do agrupamento de Alviázar, Ancião, algumas escolas da cidade e o Conservatório de Música de Coimbra. A entrada é livre e pode consultar todo o programa nos canais da OMT.
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0: Estão neste momento 14 graus na cidade de Coimbra, de acordo com o Instituto Português do Mar e da Atmosfera. Para hoje, as máximas devem chegar aos 18 graus. Existe a possibilidade de chuva com início a partir das 12 horas.

0: Chega assim ao fim mais uma síntese informativa, desta vez na voz de Diana Carlos e com a colaboração de Cristiana Oliveira. A informação regressa hoje às 18 horas. Até lá, continue desse lado, na melhor companhia, em 107.9 FM ou em ruc.pt. Deixo-vos agora com um café olé.
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0: Olá, bom dia. Não, um café, por favor.
1: Café?
0: Sim, um café.
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0: Ora, bom dia, já com o estúdio muito animado. O meu nome é Samuel Nejati e temos aqui o Luís Franklin e Cristiana Oliveira.
1: Bom dia.
2: Não há atriz brasileira, atenção.
0: Não.
1: É Cristiana Oliveira, portuguesa. Olha, e mais jovem do que a atriz brasileira.
2: Bem, é jovem.
1: Caso não se note na minha voz.
2: Mas estás a ouvir tão longe, tão longe, tão longe.
0: É, eu estou aqui a aumentar.
1: É, o meu micro, este micro não. Ah, agora
0: está no máximo. Está no máximo.
2: Exatamente, exatamente. Então.
0: Trabalhamos com o que temos. Hoje o tema vai ser. Entre músicas, não é? Que também trouxemos para variar, para variar. Hoje o tema vai ser semi-religioso, digamos. O tema inicial, porque isto depois vai descambar, como
2: isto
0: já estávamos aqui a dizer.
2: Porque a Cristiana é de Porto Mãos.
0: E faz mini peregrinações, pá.
1: Faça amostras de peregrinações.
2: Que é um bocado. Pronto, ficamos. Hoje vamos falar de peregrinações, não é? Porquê? Porque, Samuel, onde é que tu andaste?
0: Estive a fazer o troço final do Caminho de Santiago original, que eu não sabia que existia.
1: Mas
0: troço,
1: é assim,
0: o troço final.
1: Estão a gozar comigo, mas ele também só fez o troço final.
2: Isso que eu ia dizer.
1: E são quantos quilómetros?
0: Só 90 quilómetros.
1: Ah, pronto. Sim, é um bocadinho mais do que as minhas peregrinações.
0: Só 90 quilómetros.
2: Mas vou sentar, mas quem vai de Porto Mãos a Fátima não conta.
0: Mas vou-te dar uma bebida, eu fui de bicicleta.
1: Ok.
0: A bicicleta é mais fácil.
1: Yeah.
0: Okay. Quer dizer, mais ou menos, porque aquele. Mas pronto, para continuar, isto era uma continuação do caminho que eu já tinha feito de Barcelos até Santiago, ou seja, foi só para dar ali aquele coisinho final que já
2: mas
0: não tinha tido.
2: Bicicleta, nunca fizeste, nunca tiveste o prazer de fazer a pé.
0: Nunca tive o desgosto de fazer a pé, não. Tu já fizeste, Franklin, não
2: eu
0: foi?
2: Eu já fiz a pé, mas atenção, também é que somos todos fajudos. Já percebemos que aqui ninguém está muito a sério. Uma vai de Porto Mãos para Fátima, outra vai de bicicleta um dia, não sei o quê. Eu fiz Pontevedra a Santiago Compostela pelo caminho espiritual. O que é o caminho espiritual? É levitar. Não, não é levitar. É o caminho que se vai pela costa, que é muito bonito.
1: Ah, isso deve ser fixe. Yeah.
2: Então nós fizemos em 3 dias jornadas de 25, 27 km. Que era bastante. Eu fiquei cheio de bolhas nos pés. Sabes a bolha em cima da bolha em cima da bolha?
0: É por isso que eu vou de bicicleta.
1: Pois.
0: Pá.
2: Pois.
0: É por isso que eu vou de bicicleta.
2: E eu tenho fascito plantar, portanto fiquei com os pés todos inchados. E então contava. E há aqui um problema. Eu conto já a minha história, depois o Samuel conta dele, que é quando tu chegas a Santiago. Assim ao início, tipo, uau, cheguei a Santiago. E já estás muito cansado, não é? E depois, para
1: eu já fui
2: chegar...
1: a Santiago, mas
2: pronto.
1: Fui de autocarro.
2: Ok, pronto, é isso, não, vocês não vão embora, vocês são estreitas.
0: Isso também não conta.
2: E então, quando chega a Santiago, para chegar à catedral, ainda são para aí 1,5 km.
0: Sim, tu
2: e
0: vês.
2: E já estás, tipo, perdes a... quando chegas a Santiago, que fixe, e perdes aquela energia.
0: Estás a passar aquela pontezinha e vês a catedral lá em cima,
2: pois,
0: não é?
2: Cada semáforo, cada coisa, era um sofrimento.
0: É aquela avenida que sobe então, mesmo até lá assim.
1: Então chegas à catedral já com a energia em baixo.
2: É pá, completamente. Aliás, eu cheguei lá e um dos meus colegas, eu ia com a minha namorada e com mais um casal amigo, o Jorge chegou lá e disse, vou para o hotel.
0: nem foi à catedral.
2: Nem ficou curtindo. Não, olhou para lá e foi assim, mano. Eu,
0: isso é a tua, está visto.
1: Está visto da parte de fora e vamos.
2: Agora, é bonito, olha, passas, tomámos uma banhoca ali a meio do percurso, fomos ao mar, porque aquilo passa pelo mar.
1: Foste ao mar onde?
2: Pá, aquilo fica, não sei dizer bem o sítio, pois eu já posso ver aqui, e depois tu fazes uma pequena parte de barco.
1: Ah, boa, é fixe.
0: Fizeste de barco uma parte?
2: Uma parte tem que se fazer de barco.
0: Ai, de até Pontevedra?
2: Não é logo Pontevedra. Na última etapa fazes uma parte de barco que é até Padrão, que basicamente tens uma via sacra no mar. Tens, e vês os mexilhões, indivíduos que metem...
1: Mas como é que isso acontece? Tipo, uma via sacra no mar? Como
2: Apá,
1: é que...
2: tem no rio, aquilo é uma entrada de rio, não é? E no rio tens lá as cozinhas. Portanto,
0: tens mesmo as paragens da via sacra?
2: Supostamente foi esse o caminho que fez o Santiago.
0: Foi de barco?
2: Foi de barco. O Santiago morto, não é?
0: Sim.
2: Foi de barco até Padrão e Padrão para Santiago Compostela.
0: Mas, opa, eu não sei se isso é peta, pá, porque eu já ouvi muitas...
2: Claro que é peta, tudo é peta.
0: Ah, logo vi, pá.
2: É peta em todo lado, isso é coisas inventadas para terem comércio.
0: Já ouvi quatro histórias diferentes sobre o Santiago, pá.
2: Pois.
0: Isto é tudo... Agora sinto-me enganado.
2: Santiago Compostela competia, do ponto de vista das peregrinações, que era uma coisa que dava muito dinheiro, não é? Com Braga.
1: Ah, não sabia, pois. Não fazia ideia.
2: Braga e Santiago Compostela eram altamente rivais.
0: Mas Braga perdeu então, porque...
2: Braga perdeu.
0: Eu nem sabia que havia.
1: Eu também não sabia.
2: Isso era a diocese, ou a arquidiocese de Braga, que era muito importante na altura, aqui na Península Ibérica, sobretudo na Zona Oeste. E a diocese de, não sei se era Santiago, se era León, era qualquer coisa assim. E aquilo havia grande disputa, porquê? Porque estão a ver, aquilo era comércio, era negócio, as peregrinações tinham muito de negócio, não é?
0: Sim, sim, só os alojamentos lá.
2: Alojamento,
1: a religião ainda envolve hoje em dia muito negócio.
0: Sim, hoje em dia cada vez mais. Sim.
1: Se formos falar por aí, não saímos daqui hoje.
2: Eu acho que temos daqui um bocadinho.
0: Olha, Fátima, aquilo agora está. Até já dá para fazer DJ sets.
2: Fátima, não posso falar muito.
0: Não podes falar muito?
2: Posso falar muito porque eu sou um estudioso de Fátima.
1: A sério?
2: A sério. Cristiana, eu posso. Assim, tu não quiseres saber de Fátima, eu posso dizer.
1: Eu já fui a Fátima algumas vezes, mas lá está, as minhas peregrinações não contam propriamente como uma grande peregrinação, porque não. São tipo 20 km, às vezes nem isso.
0: Isso faz-se num dia, nem tipo,
1: não, não é nem num dia, são 3 horas e chegas a Fátima.
2: E ela fez a fazer moonwalk para fazer diferente.
0: Foi de costas,
2: exatamente.
0: Sim, vocês lá deviam, na minha altura havia muita gente a fazer de joelhos, vocês deviam fazer todos de joelhos.
1: Ah, não, acho. Não.
0: Eu acho que sim.
1: Nós fazemos a pé. Eu vou com os escuteiros normalmente. Também, acho que já fui um ano com a catequese, mas.
0: Escuteiros?
1: Este ano eu fui da Batalha até Porto Mós. Até Porto Mós, não.
2: Da Batalha até Porto Mós, porque pá, até Fátima já era muito tempo.
1: Pois, então, até Porto Mós são 5
2: quilómetros.
1: Não sei o que
2: é que isso quer dizer.
0: 5 quilómetros, pá, isso corre em 20 minutos.
1: Fiz da Batalha até Fátima, são tipo 18 quilómetros. Yeah. É um bocadinho mais longe do que Porto Mós até Fátima.
2: Muito intenso.
0: Mas vocês planeiam isso ou estão só no café e vão?
1: Não, nós planeamos porque aquilo é tipo a região inteira e vai esse dia a Fátima.
2: Não, e tem toda aquela zona de Porto Machim, a Batalha, há ali uma terrazinha ali, Leiria, portanto isso é já tudo zonas que albergam peregrinos,
1: tem
2: uma grande dinâmica aí.
1: Sim, Porto Mós alberga sempre.
2: E é bonito.
1: E a Batalha também deve dar albergar.
2: Sim, e o caminho é bonito, é bem da verdade.
1: É super giro, porque vamos ali na Serra da Área Candeeiras e é top, tipo, mais ali mesmo.
0: Só se for a partir daí, porque antes disso é só autoestrada.
1: Não,
2: tem que ter sentido.
1: Tem sempre,
0: para Fátima?
2: Sim, aqui não, aqui é o.
0: Estou a falar daqui, sim.
2: Aqui é para ser atropelado.
0: E mesmo o sol, eu sou de Viseu, é só perigoso.
1: É super perigoso, as pessoas vão ali no IC2, às vezes em grupos gigantes, e não sabem andar na estrada. Isto é um
2: imagem. Não, eu.
1: Andem na estrada em condições, andem em fila, não andem a.
2: Tens toda a razão.
0: Calma, não fales assim com os peregrinos, Cristiano.
2: Não, eu.
1: Não andem, é que nem é pares, às vezes vão 4.
2: Tens toda a razão.
1: É 4 em linha. É isso,
2: nós somos mais, mas 4 em linha ganhas. Se és 4 em linha.
1: Pois, então, mas ali não ganham, porque ali se vai um, vão os outros três atrás.
0: Opa, mas vão falar, vão rezar, não é?
2: Vão como rezar é tu, o caroço. Como eu fazia 4 anos, eu trabalhei 4 anos em Leiria, não é? E fazia o caminho, às vezes vinha para o IC2 para poupar algum dinheiro, e porque eu gostava mais de ir na autoestrada. E quando era a altura do 13 de maio, 13 de outubro.
1: Vê-se imenso.
2: A primeira estrada estava cortada, tudo que era dupla faixa, ficava com uma. Então eram filas do caraças. E os preguinhos vinham como se aquilo fosse tudo deles.
0: É verdade.
2: É muito mal, não é?
0: Então vai Deus à frente, é deles, cara.
2: Sim. Mas eu fazia sempre um desafio, porque era ver se encontrava pessoas giras.
0: Impossível.
2: Não é fácil.
0: Impossível.
1: Assim, também tu tinhas de ir mesmo a passo de caracol para conseguires encontrar pessoas giras, porque aquilo é só passar, tu não consegues ver
2: se
1: calhar
2: é das pessoas.
0: Só vês os coletes, é verdade. Só vês o verdinho a passar.
2: Mas o boné, o colete e o boné.
0: E há
2: sempre o gajo com o carrinho de apoio.
1: Ah, pois é, pá.
0: Olha, isso é que é grande a batota. Olha, pode ser este o segmento do Café Olé, que é batotas a fazer peregrinações, porque eu também tenho outro exemplo, pá, que é o pessoal que vai fazer Santiago de bicicleta elétrica.
2: Isso é grande batata mesmo.
0: Não vale. Também. Não vale, pá. Não
2: sim,
0: vale.
2: Mas não se esqueças que a eletricidade é uma graça de Deus.
0: É? Não sei, pá. Mas não conta, pá. De bicicleta elétrica não conta. Para isso vais de moto. É a mesma coisa.
2: Yeah.
0: É a mesma cena. Pode ser. Essa cena dos carros que vão atrás. Eu também vejo muita gente sem mochila. Uhum. Pá, isto é um carro que lhes vai levar a mochila para o sítio.
2: Eles só têm que andar. Mesmo assim, eu acho que é pesadinho.
0: Ah, pá. Mas estás a fazer batota.
2: A malta vem de Penafiel. A malta que vem de Beja.
1: Eu acho que é pesado, não é mesmo? É assim, a nós o mínimo que eu posso fazer é levar a mochila, não é? Já que eu nem vi
2: se me dissesse que tinhas um carro de apoio de não, Porto Mós, coisa, vamos já embora.
1: Olha,
0: um gajo a levar águas. Opa!
1: Não, mas era engraçado, desculpem lá, era engraçado.
2: Não, eu já percebi, vocês tinham um carro de apoio que era.
1: Assim tão fracos.
2: Não, vocês tinham um carro de apoio que era. Epá, esta cerveja já está a ficar um bocado mole.
0: Exato, olha, isso está morto. Já está morto, exato.
2: Vindo do café para trazer uma pesquinha.
0: Também já vi pessoas a pedir uvas.
1: Não, mas é boa ideia.
0: É boa ideia levar alguém com cerveja fresca.
2: E há malta que faz por etapas, não é? Tipo, faz uma etapa, depois volta para casa. No domingo assim faz outra etapa, depois volta para casa.
0: Também já, sim, sim, para Santiago também.
1: É.
2: Tu estás em Porto Mós, não há etapas.
0: Vocês não há etapas, é só uma etapa. Não, mas eu reconheci, por exemplo, um senhor francês que está a fazer o caminho original mesmo primitivo da França, até Santiago e depois até Finisterra, foi aqui que eu apanhei. E ele todos os anos faz 2 semanas seguidas. E ele depois apanha onde acabou, no ano anterior.
2: Ok.
0: Pronto, isso.
2: Olha,
0: já
2: mas então
0: é,
2: conta-nos lá a aventura Finisterra. Eu nunca fui a Finisterra. Conta-me lá como é que foi a tua aventura.
0: Finisterra, olhem, aquilo, como diz o nome, não é? Era um aldeamento romano, supostamente, que era o fim da terra. Eu agora digo sempre supostamente porque isto é tudo mentira. Estas coisas são todas. Sei lá, pá, agora já ouvi 4 histórias diferentes sobre o caminho de Santiago.
2: Os chineses,
0: não sei, pá, pronto. Eu fui pelo polvo, o polvo à galega é muito bom.
2: É, mas também é overrated, eu acho.
0: Achas? Eu não achei. Okay. Polvo com pão, mas pronto. Sim, aquilo pelos vistos era o fim do caminho porque os romanos e os pagãos e os celtas, não é, faziam essa peregrinação até ao fim do mundo para fazer uma espécie de letting go. Por exemplo, levavam objetos que queriam largar, por exemplo, morreu alguém, levas, por exemplo, sei lá, um chapéu dessa pessoa, assim, e vais lá e deitas ao mar, ao fim da terra, ou encontrarem-se, ou pronto, para os romanos na altura aquilo parecia mesmo o fim da terra porque não havia mais nada para o outro lado.
2: Sim, e para os romanos de facto era o mais a oeste possível, não é?
0: Sim, não dava para andar mais. Pronto, opa, o caminho em si é montanhoso, não achem que é o caminho de Santiago. O caminho de Santiago faz-se bem, em comparação a Finisterra. Perdão, é uma subida de 10% durante muito tempo.
2: A sério?
0: Tipo quilómetros e quilómetros de 10% de subida, sim. Para quem não sabe, 10% é bastante.
2: Muito,
0: é bastante.
1: E duraste quanto tempo?
0: Nós demorámos tudo junto a pedalar, pá, aí umas 9, 10 horas, se calhar.
2: Mas era numa bicicleta estática que ia em cima de uma carrinha caixa aberta.
0: Exato. Nós íamos naqueles pelotões dentro das carrinhas. Não, mas nós fizemos rápido. Nós encontramos lá uns portugueses na primeira noite em que nós lá ficámos. Pá, nós esticámos-nos um bocadinho no almoço e saímos um bocadinho tarde de Santiago. Então o que aconteceu foi nós ficámos lá, polvo à galega, não é? Pumba, canhas. E depois o senhor lá achou-nos piada porque éramos portugueses e os galegas gostam de nós. Começou a oferecer chás de aguardente e nós está bem, não é? Também não vamos. Mal educados não somos.
2: Para dar força.
1: Não vou fazer desfeita, não é?
0: Sim, claro, então o senhor.
1: Já que está a oferecer, uma pessoa tem que aceitar, não é?
2: O Tuga adora coisas grátis.
1: É,
0: o português, eu por acaso não queria nada de chás de aguardente. Pá, estava de bicicleta e na por cima. É que a pé ainda vai.
1: Ainda só sopras no balão e depois. Exatamente.
0: Olha, nem tinha pensado nisso, mas provavelmente até te podem parar de bicicleta.
1: Yeah,
0: devem poder.
2: Estrada, sim.
0: Eu lembro-me que em Barcelona, sim, que te paravam. E se andasses com 2 fones, também te paravam e levavas multa. Que aquilo não era brincadeira. Pronto, então nós saímos lá, eram 5 da tarde. e chegámos já bastante tarde ao albergue. Já chegámos para aí às 10 da noite, portanto foram 5 horas na primeira viagem.
2: De noite, te levas luzinhas?
0: Não.
2: Ah,
0: nós fomos,
2: tipo,
0: nós fomos mesmo à confiança. Fomos mesmo à confiança, sim.
1: Nem colete.
0: Nada. Ah, mas aquilo é no meio do mato, é no meio do mato.
1: Ah, ok.
2: Ah, então na boa, okay. Não vês a estrada.
0: Sim, não vês, tu vês mais ou menos 1 metro de cada lado.
2: A sério? Mas tu andaste à noite então?
0: Andámos à noite para aí durante 1 hora. Sim.
2: Não estressaste?
0: Não, estava a lua cheia.
2: É verdade, isso faz
0: a lua cheia faz diferença, faz mesmo.
1: E depois dá mais luz.
0: Dá mais luz. A única preocupação foi que nós estávamos para aí a 20 minutos do sítio onde nós íamos ficar e não havia luzes em lado nenhum, não havias tipo um aldeamento, nada, aquilo era mesmo no meio do mato.
2: Pois.
0: Mas eu já estava pronto para dormir ao pé das vacas e o meu amigo também.
2: Já estava, mas... da bruxa.
1: E o albergue, como é que era?
0: O albergue, olha, o primeiro foi bastante bom, pagámos acho que foi 14 euros, o que é excelente. Tinha duche bom, quentinho. Estou a dizer isto porque o segundo não era assim
2: tipo
0: tão bom.
2: Camarata?
0: Sim, era tipo uma parte de cima, do género um salão grande e era à militar.
2: Dá sempre aquele gajo que ressona, não é?
0: Sempre, pá, eu ia falar sobre isso.
1: Não levas tampões nos ouvidos?
0: Eu levei fones e meti sons oceânicos durante 8 horas, mas ainda assim não deu. Eu devo ter os ouvidos muito sensíveis. Sim, há sempre alguém que ressona, pá. E neste caso, na primeira noite haviam para aí 2 pessoas e na última noite haviam para aí umas 4 ou 5.
2: É, pá, e parece que estou em guerra.
1: Já, estás a competir quem é que ressona.
0: Meu Deus, depois era o pessoal a bater nas paredes, tipo, para fazerem barulho para o pessoal acordar, só que aquilo não funcionava. Yeah. Eu tenho uma teoria, pá, eu acho que as camas deviam ter um sistema vibratório. Se subir um certo nível de decibel, aquela pessoa vai ter que ser acordada.
2: Yeah, isso deve ser uma cama bem baratinha para ter esse sistema todo.
0: Pois sim, já...
1: E para peregrinos?
0: Já ficaria mais caro. Yeah.
2: Se calhar não ias pagar 14 euros, ias pagar 140.
0: Fogo, olha que se calhar valia a pena pagar.
1: Não, é assim, tens de comprar uns tampões tipo ótimos e metes nos ouvidos.
2: Mas não, às vezes não dá.
0: Isso eu acho que não é suficiente. Para ti funciona?
1: Para mim funciona, yeah.
0: Fogo.
2: Mas tu dormes bem.
1: Não, eu tenho um sono um bocado leve também.
0: Tu ressonas, se calhar,
1: às vezes. Não, eu não ressono.
0: Pois que
1: não, não ressono. Mas é assim, lá nas escutas nós também temos esse problema. Depois
2: pois
1: a malta
2: é, vocês também dormem todos em bando, não é? Às vezes também.
0: Pois há cantonar uns ao lado dos outros. Eu estou aqui, mas eu também fui escuteiro.
2: Também fui escuteiro.
0: Sempre alerta, sempre
1: e
0: alerta.
1: E estava quase para gozar.
2: Não, mas eu gosto de gozar. Não, nem vou dizer nada sobre isso.
0: Eu gosto de gozar com os escuteiros. Mas também já fiz.
1: Mas pronto, gozas com justa causa, porque sabes o que é que estás a gozar.
0: Aquilo, na verdade, é um bocadinho uma seita. Não sei se o teu agrupamento é assim ou não, mas às vezes já li coisinhas de seita, na minha opinião.
1: Eu
2: só não percebo as meias com burlocos.
0: As jarreteiras.
1: As jarreteiras é para identificar em que secção é que tu estás quando tu não tens um lenço da secção. Imagina, passas dos pioneiros para os caminhões, que é do lenço azul para o lenço vermelho. As tuas jarreteiras já são vermelhas enquanto tu ainda tens o lenço azul. Até recebes o lenço,
2: portanto,
1: tu és identificado
2: pelas jarreteiras. Subir de escalão.
0: Okay. Isto é uma desculpa, as jarreteiras não fazem sentido nenhum.
2: Não?
0: Não, eu acho que não.
1: Não, mas é também para agarrar as meias.
0: Sim, só se for para agarrar as meias.
1: Um elástico, então. Okay.
0: Sim, aquilo corta-te a circulação do gêmeo.
2: Eu gosto sobretudo de malta com 40 anos.
0: Os chefes é engraçado. Yeah. E olha, as pessoas, tu és chefe ou estás entrando nos caminheiros?
1: Caminheiro.
0: Opa, agora eu vou falar mal dos chefes, não queria.
2: Já está.
0: Eles têm, como aquilo também é uma hierarquização social da coisa, não é?
2: Sim, sim.
0: Os chefes são as pessoas que mais levam aquilo a sério. Aquilo é uma cena, pelo menos no meu caso.
2: Há uns anos, ali na. Sabem que em Santa Clara há um busto do Baden-Powell.
0: Não sabia.
2: Sabe que é o Baden-Powell, certo?
0: O Baden-Powell, claro.
2: Então. E aqui há uns anos houve uns políticos que deceparam o Baden-Powell.
0: A sério?
1: O quê?
2: Deceparam. E então aquilo teve anos...
1: Audácia!
2: Exato. Porque o Baden-Powell é polémico, atenção.
0: Mas ele é uma figura polémica, sim.
2: Ele é altamente polémico, não é assim.
1: Pois,
2: então...
1: essa sei a parte boa. Então...
2: Pois, mas ele também tem uma parte má. Estás a ver Epstein?
0: Ei,
1: Epstein só tem a parte má.
2: Vai perguntar ao Trump, ele dizia: Epstein tem boa de coisas boas.
1: É o melhor do mundo.
2: É o melhor do mundo. Mas o que é que eu ia dizer? E então aquilo disparou, teve um monte de tempo desaparecido e depois é que voltaram por um busto. O outro busto deve ter sido feito pelo mesmo gajo que fez a primeira estátua do Cristiano Ronaldo.
1: Que era horrível.
2: Epá, aquilo está tão fuleiro.
0: A cena de bronze.
2: O primeiro até estava assim bem feitinho, estás a ver? Até era bastante parecido com o senhor. O segundo é só uma coisa grotesca que lá está. Quando vocês forem a Santa Clara.
1: Eu agora estou a estagiar em Santa Clara, tenho que espreitar.
0: Mas onde é que é em Santa Clara? Eu moro lá.
2: Mas é isso. Quando sobes Santa Clara e tens aquela rotunda, que depois vai subir até à grande rotunda do Lidl.
0: Sim.
1: Sim.
2: Portanto, antes da grande rotunda, quando aquilo faz assim um V, não é?
0: Sim.
2: Desce e depois sobes.
1: Sim.
2: Na primeira subida ou descida, tens lá uma rotunda onde tem a estátua do Baden-Powell.
1: Ao pé do bairro Azul.
2: Não faças muitas difíceis, Cristina. Eu não sei o que é.
1: É que resolver. Sabes que eu decoro as zonas da cidade de Coimbra pelas paragens de autocarro.
2: Ah, ok.
0: É assim que se chama a paragem de autocarro? Bairro Azul?
2: Ok.
1: Bairro Azul, Mesura.
2: Não, Mesura. Não. Ei, a Mesura é bué da longe. Então, Mesura já é quase ao pé do Hospital dos Covões. Mesura é muito para lá. Isso é depois do Intermarché.
1: Tu mesmo estavas a falar.
0: O Franklin decora por centros por supermercados.
2: Não, repara. Portugal dos Peninos.
1: Sim.
2: Estás a ver?
1: Sim, sim,
2: e sobes para Santa Clara.
1: Sim.
2: Portanto, sobes aquela, sabes assim, brum, sempre. É, depois da primeira subida, tens uma rotunda.
1: Sobes tipo pelo lado do Mosteiro. Ao lado do Mosteiro.
2: Não por essa subida alta, pela subida da estrada, onde os carros passam. Portanto, aqui, tens a rotunda do Portugal dos Peninos.
1: Então
2: tens
1: o Mosteiro. É pela estrada do Aldi.
2: É pela estrada. Não.
1: Então
2: calma,
1: é pela
2: calma.
1: De cima.
2: É, não, a estrada do Aldi não sobes nada. Aquilo é
1: plano. Exato, aquilo é plano.
2: Sim, isso é a guarda inglesa.
1: Okay, exato.
2: Guarda inglesa está lá a placa, não é? Portanto, imagina, vamos fazer o croqui. Tu vens pela guarda inglesa, chegas à rotunda de Portugal dos Peninos. Estás a ver?
1: Estou.
2: Porque na rotunda de Portugal dos Peninos tu vais subir para Santa Clara.
1: Sim.
2: Tens a estrada antiga de pedra, que não vais subir por aí.
1: Uhum.
2: Tens a outra estrada, que é onde passam os carros.
1: Exato.
2: Nessa estrada onde passam os carros, sobes, vais dar uma rotunda. E depois cortas outra vez para subires até mesmo à Santa Clara. Nessa rotunda, para Dan-Pau.
1: Mas eu acho que isso é o ar azul.
2: Ok, essa parte já não
1: eu
2: sei.
1: Eu acho que é.
0: Não sei, mas a partir
1: mas
0: de agora vai...
1: Mas eu estou a confundir Barra Azul e Mesura. Se calhar é
2: Mesura
1: outra...
2: não tem nada. Mesura é depois do Intermarché.
0: Agora vai haver toda uma peregrinação de malta escoteira.
2: Exatamente.
0: A ir ver o Baden-Powell lá em cima.
1: Tem que ir lá espreitar, então.
2: Mas, ok. Mas
1: eu até passo lá. Quando eu vou no 6, eu passo lá.
2: O 6? O 6? Eu passava para o 6, mas o 6 também passa no hospital.
1: Sim, mas ele passa por lá.
2: É o hospital e Santa Clara, não é?
1: Yeah.
2: Eu ia sempre que eu morava ao pé do hospital e apanhava sempre o 6. Eu já não ando autocarro há muitos anos, mas...
0: Eu aqui em Coimbra também não, e graças a Deus.
2: Porquê?
0: Na minha altura os condutores eram um bocado...
2: Epá, mas o autocarro, aqui em Coimbra, quem vive aqui à volta, está a ver e tal, não, mas em Coimbra é ótimo.
0: Opa, a minha experiência de quando andava na faculdade era
1: ótimo,
0: que
1: eles... Ótimo, é uma expressão muito forte.
0: Pois, é. Lá está.
2: Não é assim tão bom.
0: Nada contra o Smutuk nem o Sancho, que sim, concorreu aqui à Câmara Municipal. Mas às vezes apanhavas uns condutores que nem deixavam os velhotes sentarem, já estavam a acelerar.
2: É assim mesmo. Isso obriga os velhotes a tratar...
0: Jogo de anca,
2: não é? Não acham que os horários são fixos? Não.
0: Sim, isso sim, claro.
1: Depende, há dias em que funcionam bem, outros dias em que funcionam super mal.
2: Isso é como qualquer um de nós, Cristina.
0: Mas é verdade.
1: É assim, ultimamente tem estado melhor e eu acho que também é por causa do Metrobus, porque já não há tanta gente.
2: O Metrobus vai sempre cheio.
0: Vai, eu gosto muito do Metrobus.
2: Ainda não dei.
1: Já não?
0: É, tinhas de ter aproveitado a altura à Paula, que era no início.
2: Mas eu queria ir à Lausanne. Sabes, ir à Lausanne, almoçar uma champanhe.
1: Olha, mas é já está aberto. Dizem que o caminho é fixe.
2: Pois é, aquilo é fixe.
0: Era a antiga cena dos comboios, não era?
2: Era.
1: Pois eu não sei, nunca...
0: Era. Também já não sou dessa altura, mas...
2: Eu sou.
1: Quase
2: eu sou.
1: Não era nascida quando o comboio deixou de passar.
2: Estamos agora no aging, agora?
0: Não vale a pena. De qualquer das formas, não, é fixe, o Metrobus, eu gosto.
1: Eu também gosto. Está sempre bem tranquilo lá dentro, tipo, entras, está fresquinho.
2: Não, é fantástico.
1: Quando está frio, tu entras, está calorzinho, pá, acho.
2: É porque assim...
1: Quando entras no
2: autocarro do Smutuk, é um autocarro. Agora, quando entras no autocarro do Metrobus, é um Metrobus. E é logo uma diferença.
0: É diferente.
2: Sentes por ti.
1: Não, mas assim, há alguns autocarros novos do Smutuk que estão bem bacanas também.
2: Pois estão. Isso aí é tudo elétrico. Eu não sei onde é que eles vão fazer.
1: Hoje não foi o meu caso. Hoje eu vim num que já estava ali a hiperventilar, vinha quase cheio.
2: Isso acontece no metro, no Porto.
0: Eu só ouvi dizer foi que eram feitos ou partes feitas em Israel, pá, não sei se era verdade ou não.
2: Com isso, então.
0: A partir daí já não gosto do Metrobus.
2: Mas
0: agora
2: não
0: sei. Agora eu vou a pé.
2: Ao lado, só para meter pirraça.
1: Pá, imaginem, eu vou ter de ceder porque aquilo facilita-me imensamente.
2: Não, eu percebo.
0: Não, eu gosto do conceito de Metrobus e acho que a via dedicada é fixe também. Yeah. Sei lá, o pessoal dizia, vai haver acidentes, não sei o que, não sei o que.
2: Já
0: houve, claro, mas eu tive bastante tempo a morar no Porto e o metro de superfície lá. Também tem sempre acidentes, principalmente ali na zona da Senhora da Hora.
2: Sabes porquê? Porque há malta que leva os fones e ainda estão meio a dormir e não ouvem.
0: Não ouvem. E os carros também, porque há passagens de nível onde os carros também passam, nomeadamente em Matosinhos. E opa, às vezes o pessoal não está atento e leva com o metro à frente.
2: Exatamente.
0: Bom, estamos a chegar à meia hora deste café. É muito
2: É só para dizer que está-nos a ouvir que a gente começamos a falar de peregrinações. Já vamos Metrobus, portanto, vamos voltar às peregrinações.
0: Exatamente. Né? Voltamos a seguir a um interlúdio aqui que, para as pessoas também não se fartarem de.
2: É isso, não é?
0: Trouxe aqui um CD para o primo do Luís Franklin. Nós estivemos a falar dos então. Foo Fighters da última vez.
2: Ah,
0: não sei se
2: grande.
0: Te lembras.
2: Sim, sim. Ah, yeah,
0: cá está. Trouxe o disco One by One, que eu gosto do disco. Tinha lá em casa da minha altura da adolescência. E trouxe ainda outro dos Arctic Monkeys, que é o Suck It and See. Ou seja, o tema hoje é bandas que na altura até eram fixe e que agora já ficaram fuleiras.
1: Arctic Monkeys ainda é fixe.
0: Já não é, Cristiana, mas nós já falamos sobre isso.
1: Não.
2: Mas era muito fixe.
0: Vamos ouvir aqui a faixa Times Like This e já voltamos. Até já.

0: Don't Sit Down Because I've Moved Your Chair, de Arctic Monkey, Suck It and See. Ainda
1: o
0: conseguimos
1: é
0: ouvir isto?
1: Porque é um gajo que ia fazer uma partida, mas disse avisou. Que não te sentes vais cair.
0: E avisou. É agora, será que os miúdos agora já não podem fazer estas brincadeiras?
1: Não, são logo, vão logo para a CPCJ.
0: São logo diagnosticados com perturbação de ansiedade.
1: É e como é que é? Tu fazias partidas na tua escola? Em Porto
2: Não,
1: Mas.
2: Não
0: fazia partidas.
1: Em Porto Mas aquilo era um bocado Texas.
2: Mais ou menos. É assim, depende das alturas. Imaginem, para vocês terem noção, a minha turma começou com 21 pessoas, acabou com 14.
1: Então morreram?
2: Não, foram tipo para instituições, uns fizeram 18 anos, vazaram.
1: Okay. Pá, uma escola no Oeste.
2: Não, mas aquilo era tipo uma exceção à regra. E depois aquilo, naquela zona tu tens escolas que são as escolas que estão associadas ao conservatório ou que tens turmas associadas ao conservatório. Que era o caso da minha escola, tem turmas associadas ao Conservatório de Fátima. Então, tipo, as turmas do Conservatório eram os meninos bonitos e depois haviam os outros. Epá, e eu calhei numa turma que era
1: dos
2: só
1: outros.
2: Repetentes.
1: Tu calhaste nos outros.
2: Eu calhei numa turma que era só repetentes. Epá, e era, aquilo era tipo uma junção, era tipo o que restou e pronto. E eu vim de outra escola. Eu vim de uma escola. Que era uma escola com um contrato de associação, então tipo a malta foi obrigada a sair de lá porque quem não morava naquela zona tinha de sair e eu tive de sair e então basicamente a malta que teve de sair dessa escola foi dividida em duas turmas e era as turmas dos repetentes de Porto Mós, então dos repetentes e da malta tipo com meia idade e não sei o quê. Então, tipo,
0: o pessoal já tinha cara de condição.
2: quase.
1: E dava trato do avô.
2: Sim. Mas isso também lá é super comum, tipo, aos 16 anos da gente já conduz tratores.
1: Quem não conduz tratores aos 16 anos está
0: tem algum problema
1: respeito às etolas da taberna.
2: Pronto, e depois, essas pessoas que vieram dessa escola com contrato de associação foram divididas em duas turmas. Uma era de francês e outra era de espanhol. Eu fui para francês, pronto, fui para uma turma. Se tivesse ido para a outra, era porque tinha ido para espanhol.
1: Portanto,
2: mas tu eras ia ser mais ou menos igual.
1: Tu eras um little shark, shark in a small tank.
2: É, era isso.
1: Portanto, tu eras a maior da tua turma.
2: Não, eu, não era, eu era tipo a mais pequena. Em altura eu era
1: a
2: mais pequena.
1: Sim, mas eras, provavelmente eras das melhores alunas.
2: Claro. Sim. Mas havia bons alunos até, só que pá, eles não aproveitavam nada e tinham aquela mentalidade tipo, eu sou uma porcaria.
1: Uma merda, né?
2: E não quer saber da escola e não sei o quê. Então não se esforçavam muito. Mas havia alguns com capacidades. É só pena não terem aproveitado. Pronto, havia outros que também
1: outros que
2: não
1: tinham mesmo.
0: Mas essa discriminação nas secundárias existe muito. Ainda não teria. Eu em Viseu estive a ter essa conversa e claro que o pessoal do liceu dizia que isso não existia.
2: Não, existe. Mas eu no secundário já não sentia.
0: Escolas em geral.
2: Mas no básico sentia um bocado. E imagina, normalmente aquelas pessoas não são pessoas que não são boas alunas, simplesmente não foram estimuladas da forma certa e em alguma altura da vida seguiram ali algum caminho que não foi tão bom e não tiveram alguém com um pulso firme para chamar à razão.
1: Foram os caminhos de Fátima.
0: Olha, se tivessem feito a peregrinação, se calhar nesta altura era uma vida diferente.
2: Exatamente. Mas pronto, normalmente também já vem de um contexto familiar um bocadinho diferente.
0: Era o que eu ia dizer, sim. Vem de casa. Sim, vem de casa, mas depois há muitos professores ou escolas inteiras que até descuram logo esses miúdos porque é de janeiro, isto já vai dar muito trabalho.
1: Isto
0: dá muito trabalho.
2: Por acaso em Porto Mós não. As pessoas em Porto Mós são bons professores. Pelo menos na minha altura eram. Até melhor do que na outra escola. E eu gostei até mais do ensino na escola de Porto Mós do que...
1: Na outra contrato de associação.
0: Os professores
1: não eram em Fátima?
2: Não, era no Juncal.
1: No Juncal.
2: Tipo, a escola do Juncal era muito melhor do que a escola de Porto Mós, em termos até de atividades extracurriculares e assim, mas em termos de professores e em termos de ensino, não havia diferenças. E a escola de Porto Mós era até mais exigente do que a do Juncal.
0: Será que hoje em dia os professores ainda são assim uma grande figura para os alunos? Eu lembro da minha altura.
2: Não, honestamente não,
0: acho que já
2: porque
0: não, não é?
2: Ultimamente os alunos. Eu acho que isto foi um bocado. Pá, isto foi, é só uma teoria que eu desenvolvi na minha cabeça com base em nada.
0: Fala.
2: Com base em observação, que é os alunos estão. Os jovens estão cada vez mais mal educados e não há respeito. Tipo, o respeito não é uma cena incutida desde pequenos. E então, o que eu sinto muitas vezes é que, na faculdade já não senti tão isto, porque acho que a maturidade também das pessoas já é um bocadinho diferente, e ainda bem, mas, não levavam os professores, não tinham respeito com os professores e não os levavam a sério muitas vezes.
1: Mas olha, que é o que eu vejo, ainda há pouco tempo tive numa escola, aliás, estive numa escola do Samuel, vou para lá outra vez esta semana.
0: Pois foi, já falamos sobre isso.
1: Mas o que eu queria dizer, eu acho que os miúdos hoje em dia, em geral, portam-se muito melhor do que quando andava na escola.
2: Ah,
1: mas muito melhor.
2: Isso também, porque tu tinhas muito mais liberdade do que os miúdos hoje em dia e fazias muito mais.
0: Mas isso será que portam-se melhor ou são mais apáticos agora?
2: Talvez, eu acho que é isso.
0: Os miúdos agora estão a dissociar, eles nem.
2: Eu acho que hoje em dia as crianças já não são bem crianças, já não sabem muito bem brincar, já não brincam com
1: isso. Isso é o seu Epstein. Ele não é bem criança.
2: Não, mas epá.
0: Já tem idade para ter juízo.
2: Não, imagina, dão valor a outras coisas que nós enquanto crianças não dávamos.
0: Sim, acho que também é muito incutido, na verdade, em casa, não é? A cena das redes sociais, essas coisas todas. Se bem que até uma certa idade, se calhar, nem é bem isso. Mas eu vejo miúdos com tablets na mão a partir dos 2-3 anitos.
1: A coisa que mais me chocou foi ver uma criança num carrinho que teria pai ano e meio. Os pais a passear no jardim.
0: Já a fazer a definição dos Wi-Fi.
1: E a criança olha para um tablet.
0: Já vi.
1: Uns bebés entretêm-se com tudo. Porque é que tem que ter um tablet à frente?
0: Pois, não sei se já viram crianças inglesas. Isto agora é muito específico. A média se a encontrarem. Não, estou a brincar. Não, mas eu estive de férias nas Canárias o ano passado. E as crianças inglesas ainda eram a versão premium desse tipo de crianças com tablets. Que era, tinham tablets e fones.
1: E fones. Assim é que é mesmo.
0: Fones ligados aos tablets. Eles assim estão mesmo fora do mundo. No restaurante, os pais a comer pizza, isso. Os putos, dois estou-me a lembrar de uma situação específica, dois irmãos pequenitos, pá. Fones, o tablet à frente, os tablets tinham daquelas proteções engraçadas, por acaso, é um coelho.
1: Para quem nos está a ouvir, o tema é peregrinações.
0: É peregrinações. Olha, mas foste à escola secundária de Viriato, a melhor escola do mundo.
1: Foi, senhora, fazer vou o quê? Outra vez. Fui lá a fazer uma ação de formação de lidar com comportamentos difíceis com crianças.
0: Pois.
1: Agora vou lá na quinta-feira fazer uma observações às turmas. Depois vou voltar lá na outra semana.
2: Como é que é? Tu ficas
0: na parte de trás da turma.
1: Sim, vou ficar inquieto, que tipo morto.
0: Faz uma coisa, na minha altura isso também já existia.
2: Já, na minha também.
1: E as pessoas são extraordinárias a nível da forma como estão interessados. Fiquei impressionado. A escola eu disse à professora que me começou a dizer, eu acho que já vim a esta escola, e ela, provavelmente não, é que estas escolas são todas iguais. Tipo, há um estilo de escola.
2: É igual.
1: E portanto há 50 escolas da mesma maneira.
0: E queria uma curiosidade sobre isso, é um museu nórdico, não sei se é da Suécia, se é da Noruega.
1: Ótimo.
0: A mim contaram-me isso, porque há um na escola, na sala dos professores, ou abaixo da escada da sala dos professores, há um compartimento que era para guardar os esquis.
1: Boa, isso é importante.
0: Que para nós não serve para nada.
1: Não, é bom.
0: Mas é um armário bastante esguio e alto que era utilizado para guardarem os esquisitos.
1: Tens de comprar o pacote completo, esqueceram-se.
0: Fizeram tudo. Pá, eu acho que o empreiteiro deve ter olhado para aquilo, fez na mesma. Querem aqui esta salita pequenina e alta.
1: Vou fazer.
0: Está aqui.
2: Esqueceram-se de adaptar o ensino nórdico.
0: Isso era excelente, sim.
1: Não, porque é uma escola de periferia, não é? Ali de Viseu.
0: Não, lá está. Aí é que está aí. Aquilo é no centro de Viseu. Quem abre a vez, exatamente, e temos lá um continente. Tu gostas
1: de comer lá um sítio, uma bela grelhada mista.
0: Tem sítios onde se come bem.
1: Era mista, era só mesmo.
0: Tens de comer uma lancheira lá, vais ao lancheirão, pedes uma lancheira só para comer, pronto. É um lanche, mas é bom. Pronto. Podes ficar mal disposto, mas isso não é culpa minha. Não, mas aquilo não é assim tanto de periferia. Mas naquela escola eram concentradas as pessoas da periferia e os maus alunos. Ou seja, eu como era de uma aldeia, ficava pronto mais para aquele, para os lados de São Pedro do Sul. Toda a gente que era daqueles lados ia para Viriato. Sim. E as pessoas que também não eram consideradas bons alunos, as pessoas de etnia cigana, as pessoas de raça negra também.
1: Isso era tudo para a nossa escola. E depois havia a escola dos Betos, que era o liceu.
0: São os filhos dos advogados e dos médicos.
1: Exatamente.
0: E não venham cá dizer
1: mas
0: o contrário.
1: Mas isso acho que é muito claro.
0: É muito óbvio, pá.
1: Exatamente.
0: É muito óbvio. Mas ainda assim, tens esta conversa lá com o pessoal de Viseu e eles dizem que não. Ah, não, a Viriato é só mais perto das periferias. Então, mas há muitas periferias. Eu tinha pessoal de Carregal do Sal.
1: Exato. Mas sabes que isso é como tudo. Não há nenhum rico que diga que é rico.
0: Que é um... Sim, certo,
1: é
0: certo,
1: dizer,
0: certo.
1: Não, eu rico. Pô, sabes o que é que eu tenho que pagar a criadagem
0: não,
1: toda?
0: Não, passa... Exatamente.
1: E o barco, sabes lá o que é que aquilo custa?
0: Olha, mas por acaso a minha irmã conseguiu, quer dizer, ela pediu especificamente para ir para... Sim, para ir para o liceu. Então agora é engraçado... Entrou.
1: Agora é juíza.
0: Entrou. Não, é engraçado que agora... Ela tirou arquitetura cá em Coimbra, por acaso. Mas é engraçado que agora, quando estou com os amigos dela, é tudo o pessoal... É batalhado. Depois ela, quando está com os meus amigos, é o pessoal das aldeias. É muito engraçado. E já se cruzaram esses dois mundos. Mas correu bem lá na Viriato. Eu lembro-me dessas ações
1: bem.
0: Também já existirem na minha altura.
1: Já?
0: Sim,
1: olha,
0: porque...
1: Eu gostei muito.
0: Lá está, porque já havia...
1: Eu gosto muito destas coisas. Eu
0: acho que é muito fixe.
1: Eu já não trabalho com crianças, mas com adolescentes de trabalho. E aquilo é para o secundário. Epá, é muito porreiro, porque eu gostei, acho as pessoas interessadas, que é uma coisa fantástica.
0: Olha, das grandes referências da minha vida foram professoras minhas, de secundária especificamente.
1: Pá, acho que são interessados e acho que são professores que querem mesmo ajudar e, e aliás, muitos deles sabem mais do que eu na forma como lido com aquilo, acho que é muito interessante.
0: Pois.
1: E é isso, é uma coisa muito prática, ou seja, vou estar agora na quinta.
2: Muito prática, e o que é que ele está a fazer? Observar.
1: É preciso observar, é isso. Depois vou na última sessão, vamos falar um bocado sobre os problemas e tal.
2: Mas falas com os jovens?
1: Não, só com professores, eu não falo com jovens.
2: Ah.
0: Não falas com eles?
2: Estão hoje a falar comigo, porque pronto, vim aqui. Tenho de fazer o frete.
1: Mas sim, eu acho que. Ou seja, mas eu vou às vezes às escolas e dá pouco tempo fazer uma ação de formação, uma turma de uma escola do Dona Maria. Os putos portam super mega bem. Claro que há sempre aquele gajo que é mais artista e não sei o quê, mas é uma coisa super lidável.
0: Olha, quantas pessoas é que levam guitarras para as escolas agora? Nenhuma.
1: Ninguém.
0: Pois.
1: Não existe. Ninguém, eu tive djembé.
0: É djembés agora?
1: Não, mas havia antigamente.
0: Havia antigamente.
1: Aliás, era uma praga também.
2: Agora não levam instrumentos, só levam a flauta e é no quinto e no sexto ano que é obrigatório.
0: a flauta devia ser
1: ali. Eu acho que é uma palermo isso. Eu acho que a educação musical devia ser bem diferente. É sempre levar uma flauta para quê? Interessa se calhar mais haver uma cultura musical.
0: Uhum.
1: Os putos, que as músicas que eles gostam, tipo estilos, ouvirem outras coisas do que para de aprender a tocar o pau ao gato na flauta.
0: Até poderem. Era o Titanic, pá. Era o Titanic e o No Woman No Cry do Bob Marley. Eu lembro-me bem disto porque as aulas de música para mim era uma coisa muito frustrante, porque haviam vários instrumentos na sala, nomeadamente
1: e
0: percussão,
1: só
0: de cordas. Eu perguntava ao professor Júlio, se estiver a ouvir, devia-me ter deixado tocar outra coisa.
1: Exatamente.
0: Porquê que não podemos usar isto? Não, toda a gente tem que tocar a flauta de diesel, não sei o quê. Pá,
1: porquê,
0: que seca,
1: meu.
0: É, porquê que não pode alguém estar a acompanhar o Titanic no djembé?
2: Claro.
0: Era fixe, pá.
2: Não, pois o que acontecia na minha aula de música era o setor dividia instrumentos, tipo tambores e assim, dividia pela turma.
0: É, vocês podiam?
2: Yeah, nós podíamos. Epá, mas nunca me calhava tambores. Eu, a sério, eu queria sempre um tambor e nunca me calhava. Ficava tipo só com os pratinhos. Epá, uma
1: e
2: seca.
1: O reco-reco.
2: Yeah, o reco-reco.
0: O reco-reco é muito fixe, diga-se.
1: E os pauzinhos, havia um que era os pauzinhos.
2: Yeah, os pauzinhos. No triângulo.
1: Os pauzinhos, quem ficava com o pauzinho era o gajo mais triste do mundo. Que é, eu quero tocar instrumentos. Dão-me dois pauzinhos para bater no olho.
0: Yeah. É, pá, pique, sim. Pique, pique. Isso é queria dizer alguma coisa, sim.
1: Isso era só triste.
0: Eram os alunos, os NEEs, pá. Foi. E agora já não se diz NEEs, pá.
1: Não
0: acho que não, pá, já não se diz necessidades educativas especiais, acho que é específicas.
1: Não estou a dizer o que é que dizia da minha altura.
0: É pá, pois, ainda era pior, não é? Tipo há toda uma evolução da nomenclatura de certas coisas para tentar amenizar o som, ou melhor, a percepção que há sobre isso.
1: Ah pá, eu gostava dos
0: Mas
1: termos.
0: O que é que tu notas mais no comportamento dos jovens?
1: Pá, acho que eles portam-se bem melhor. É bem, na verdade, a gente está sempre velhos no estilo. Acho que os miúdos são... Se forem mais puxados, são muito interessantes, são miúdos muito, muito mais como é que se diz, estimulados do que eu era.
0: Pois, e têm muito mais informação
1: muito
0: também.
1: Mais informação, são um bocadinho mais passivos no sentido em que, como têm tanta informação, aquilo basicamente ficam mais moles. Mas são muitos que participam, normalmente têm a cultura de participar e isso eu acho interessante.
0: Isso é fixe, na minha altura não havia isso.
1: É isso, tem cultura de participar.
0: Nós tínhamos muito medo de participar,
1: isso.
0: Principalmente na faculdade.
1: Até porque levavas na trombeta.
0: Porque, exatamente, porque a consequência de uma má participação era grave, era humilhação. Era humilhação geral.
1: Eu, por acaso,
0: sim.
1: Na faculdade participava bastante.
0: Participavas?
1: Participava.
0: Eu lembro aqui na faculdade de psicologia, quem participava muito eram os alunos estrangeiros, pá.
1: Sim.
0: Eles não tinham vergonha nenhuma. Eu tenho cuidado, pá, foi
1: mas
0: ser humilhado.
1: Eu não tinha grande, por acaso eu sentia bastante à vontade. Às vezes corria bem, às vezes corria mal. Houve uma vez que eu estava a falar com um colega e o professor, um professor de Psicologia Vivencial, disse: Sim, diga! Como é que ele perguntou?
0: Como no falatório, fale mais alto.
1: Não, como é que é? Era uma cena que eu depois disse. Bem, já não lembro, já vou lembrar. E então eu respondi, e acho que ele foi uma risota, porque ele fez uma pergunta e eu respondi direto, tipo em piada, e ele ficou assim um bocado lixado comigo.
0: Pois.
1: Mas a malta riu-se e eu depois fui primeiro a sair do teatro com
0: E quantos anos é que demoraste a fazer essa
1: nada,
0: cadeira?
1: Nada, fiz bem. Aquilo era cadeira, toda a gente fazia aquilo porque...
0: Era psicologia social?
1: Trabalho. Era diferencial.
0: Ah, é diferencial? Eu sei, é o Piro. não estar aqui a querer fazer
1: mesmo.
0: Um shout-out,
1: é
0: mas eu gostei muito da cadeira diferencial. Pá. Até hoje
1: eu
0: não
1: dei,
0: sei.
1: Eu dei a cadeira de psicologia diferencial na professora.
0: Deste mesmo?
2: Vocês tiraram o mesmo curso?
0: Tirámos, só que em décadas diferentes.
1: Okay. Só que, tipo, quando eu estava a tirar o curso, né, já estava tipo, a entrar na escola no quinto ano da Braves.
0: Ainda estava eu a ver se ia para o Viriato ou não. Então, mas explica-me o que. Desculpa, Cristiana, agora a seca, mas explica-me o que é psicologia diferencial, porque eu fiz a cadeira.
2: Pois eu também não sei, isso explica-me.
1: Então é assim, é psicologia que estudar as diferenças, basicamente.
0: Entre o quê?
1: Diferenças tipo inteligência, motivação, o que é que dava? Dava inteligência, motivação, dava E da inteligência havia muita coisa para falar, porque havia todas aquelas teorias racistas sobre...
0: Ah, certo, certo.
1: Havia
0: certo,
1: aquele sim. estudo de que os negros eram mais, menos capazes do que os brancos, depois percebeu-se.
0: Isso também, também se dava em avaliação psicológica.
1: Havia um estudo muito engraçado que é: sabias, Cristiana, que as pessoas mais altas são mais inteligentes?
0: É, faz todo
2: não
0: sentido.
2: Sabia.
1: Tu queres saber? Não.
2: É porque a inteligência está mais distribuída.
1: Isso falava-se muito em psicologia diferencial, porquê? Porque havia um estudo que correlacionava, ou seja, de facto as pessoas mais altas tinham que ir mais elevada em média. E a malta dizia, então quer dizer que se eu for mais alto sou mais... Por exemplo, o Né já é mais inteligente de todos nós aqui.
0: Yeah. Sim, mas de longe.
1: E tu?
2: Eu sou...
0: Yeah. E tu, Cristiana, de Porto Mosco.
1: Mas o que é que eu ia dizer? Depois percebeu-se que isso não tem nada a ver, porque obviamente que, em média, as pessoas mais altas são hemisfério norte, são pessoas mais bem nutridas, são pessoas mais estimuladas do que... Não é? E portanto, sim, é verdade, mas não tem a ver uma coisa com a outra. Não é por seres mais baixa que és menos inteligente, é porque, em geral, pessoas que são menos nutridas, não sei, são mais baixas que as outras. Portanto, havia
0: isto aqui retira-se a conclusão de que correlação não implica causalidade.
1: Exatamente,
0: né?
1: Era uma coisa que...
0: Obrigado,
1: mas é isso que eu dava. Dava motivação, dava inteligência, dava personalidade.
0: Personalidade, sempre achei muito engraçado.
1: Era isso que eu dava, mas eu não gostava muito de dar a cadeira, essa cadeira.
0: Ah, e só para acabar isto, também haviam os testes em si, não é? Os testes que
1: dava testagem.
0: Também eram.
1: Sim, é culturalmente enviesado.
0: Exatamente, culturalmente enviesado, ou seja, também estavam feitos para as pessoas do Norte serem.
1: Com escolaridade,
0: entre aspas,
1: à Norte.
0: Notas
1: passar
0: melhores,
1: o mesmo teste num país do Burkina Faso vai dar, as pessoas são todas muito
0: capazes. Até os imigrantes italianos nos Estados Unidos, na Primeira Guerra Mundial, tiveram essa dificuldade,
1: exatamente.
0: Porque uma das perguntas era: o que é que tu encontras ao passar numa porta? Ou seja, o que é que normalmente está em cima de uma porta? E a resposta era um relógio. Mas para os italianos era uma cruz.
1: Uhum.
0: E para nós portugueses provavelmente também seria uma cruz.
1: Certo.
0: Pronto, então a resposta deles era considerada errada, quando na verdade, na realidade deles era isso.
1: Tive um miúdo que uma vez perguntei aquela pergunta de quem é que descobriu o Brasil, que é uma pergunta da Visc, e ele diz assim: toda a gente sabe, foi o Netinho.
0: O Netinho?
1: Sim. Lembras-te do Netinho?
0: Não me lembro do Netinho, não.
2: Já, não sei também quem é o Netinho.
1: Não sabes que é o Netinho, aquele cantor?
0: Não, já voltamos aqui. É o Nininho Vaz Maia? Não, estou a brincar. Vamos ouvir só aqui uma musiquinha antes de entrarmos para o sinal horário, que as pessoas
1: não
0: também
1: não se esqueçam,
0: merecem.
1: Estamos a falar de peregrinações.
0: A peregrinação é o tema deste café ao LED.
2: Já foi.
0: Já volta, se calhar. Já vamos falar sobre isto. E ainda vamos ler os signos, Cristiana, que é uma coisa que nós costumamos fazer.
1: Qual é o teu signo?
2: Escorpião.
1: Ia bem.
2: Bro, eu já sabia que ia vir essa reação.
0: Isso, mas depende do ascendente. Ah, pá, tem uma história engraçada sobre isto. Mas a gente depois fala. Vamos ouvir Pile Driver Waltz, do mesmo disco dos Arctic Monkeys, Suck It and See. Até já.
2: Até já.

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1: Agora que são 11 horas, é tempo de fazer a atualização do trânsito. Francisco, como é que vai tudo aí dentro?
2: Boa tarde, Silvio. Está a ser uma hora de ponta bastante turbulenta. O acidente no sentido Boca-Esófago já foi resolvido, embora ainda implicar uma circulação muito condicionada. Abrandamentos na passagem pelo estômago, alguns alimentos menos bem mastigados têm entupido o acesso ao intestino, mas a sul, as consequências da feijoada do almoço ainda se fazem sentir, com muitas complicações na saída inferior.
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0: E estamos de volta para a segunda parte do Café Olé de hoje.
1: Ai, que gritaria!
0: Que é dia 5 de maio de 2026 com Samuel Nejati, que sou eu, Luís Franklin. Olá. E a nossa convidada especial, Cristiana Oliveira.
2: Convidada especial.
0: De Porto Mons. Ninguém convidou, na verdade. Não, estou a brincar.
1: Ela apareceu aqui, é sempre assim. Parece
2: foi um bocado, foi um bocado.
1: Mas está a ser espetacular.
0: Antes de irmos para os signos, que é uma rubrica nossa, mais ou menos.
1: Exato.
0: Às vezes quando. É engraçado.
1: Sabes que não se diz rubrica?
0: Eu tentei dizer rubrica, não reparaste. Mas eu não sei porquê, pá.
1: Pois,
0: rubrica, não me interessa.
1: Eu dizia rubrica e agora digo rubrica, que é porque é assim.
0: Também dizes vacina
2: é
0: agora?
1: Não é vacina?
2: É vacina.
0: O pessoal durante a pandemia dizia vacina.
1: Sim, a malta do Porto diz vacina. Ah, professora, vacina com bem da vaca, com bem da boi.
0: Temos coisas para oferecer,
1: temos.
0: Luís Franklin.
1: Olha, temos um passatempo para os nossos ouvintes, que é o para o espetáculo Vivron Vavron. O que é o Vivron Vavron? Vivron, Vavron, os Vivron, Vavron, vêm até à tabacaria e trazem-nos o melhor da cena underground da capital britânica.
0: Louco.

0: Londres.
1: Vocês sentiram qualquer coisa aí? Preparem-se para um estrondo de garage punk e rock and roll. O som do quinteto é um murro no estômago feito de energia pura e dura que sintetiza a crueza cativante do lo-fi com riffs orlhudos. Poças, prometo. É o arraso total. Estes gajos não.
0: O arraso total.
1: Ou é muito bom, ou os gajos vendem-se muito bem. É como se os Stooges. Não, se os Stokes. Tivessem começado a compor com Jeff Rosenstock e malta mais ruidosa como os Big Black, Minuteman ou Gila Band. Na tabacaria, Ayn, que é a voz, Candy Highway, Andrew, é a guitarra, que é o Atari, da Jazz June, a Glenn, baterista, e o Cunha, ok, é o Tuga
0: do sítio.
1: E o Matthew vão estar a apresentar o álbum de estreia, que é o Mind Cancer, e o segundo disco já a caminho e em processo de mistura. É assim, eu não sei se é bom ou se é mau, mas agora fiquei curioso. 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
2: Muito top. E não pouparam nos elogios, portanto. Epá, até
1: mas
2: eu
1: é que é um autoelogio.
2: Curiosa.
1: É que o problema é que é autoelogio.
2: Sim,
1: portanto,
2: é
1: autoelogio. Ou eles estão muito à confiança, ou não sei.
0: É que é muita confiança.
2: Ou eles estão a exagerar. Yes.
1: É para dia 15.
2: Teremos de ver.
0: Ou eles ou o ChatGPT, ninguém sabe hoje em dia.
1: É isso.
0: Não,
2: é verdade.
0: Não vamos por acaso, pá, isso do ChatGPT e dos press release e assim é uma. Olha, o pessoal da tua área, não é, Cristina? Isso devia ser proibido, pá.
2: É verdade. Andam a não contratar pessoas para fazerem press releases com inteligência artificial.
0: Mas vocês não notam no texto?
2: Notamos, claro que notamos.
0: Acho
2: que é horrível.
0: Pois.
2: Eu não sei como é que quem envia aquilo não nota que aquilo está claramente com demasiada inteligência artificial.
0: Porque até o estilo de escrita da AI é notável,
2: é
0: não é?
2: É notável, pois. Totalmente notável. Usam muito as travessões.
0: Certo,
2: usam...
0: A adjetificação, pá. Os adjetivos, os grandes adjetivos, tipo estrondoso e não sei o que, como, por exemplo...
1: Como a Trump.
0: Sim.
1: Isso é o
2: português do Brasil.
1: O tremendismo está na moda.
2: Português do Brasil também,
0: também
2: não é?
0: Também,
2: português
0: também,
2: de Portugal.
1: Que tem muito o gerúndio, não é? O andando, fazendo.
2: É.
1: Que é, bem da verdade, é bom português. A gente aí temos de dar uma aula para matar.
0: Sim, não sou hater, mas notas que é inteligência artificial.
2: Notas claramente.
0: Certo. Posto isto, a Cristiana Oliveira. Oliveira?
2: Oliveira,
0: pronto, pensei que se me tivesse enganado. É escorpião, vamos ler aqui o nosso segmento dos signos. Quem for escorpião também vai ficar a saber.
1: Vai.
0: Quem for aquário também, e tu és balança, não é?
1: Claro,
0: pronto.
1: Melhor signo do mundo.
0: Vamos então, melhor signo do mundo.
1: Claro,
2: não sei, não, meu irmão é balança e lá às vezes tem ali, há uns dias que ele te estraga completamente.
1: Não está bem, às vezes, não é? Queres falar de escorpião?
2: Pois.
0: Olha, já vamos ver. No outro dia perguntaram-me o signo e eu disse que era aquário e perguntaram-me, e lua? E eu, quarto crescente. Era esta a história que eu tinha para contar.
1: Okay,
0: pá.
1: Okay.
0: Pensava que estava-me a perguntar tipo o meu estilo de lua preferida. Pá.
1: Acho que
0: o quarto crescente é fixe. Pronto, escorpião. Verá aumentada nesta altura a sua capacidade de trabalho.
2: É
0: bom.
1: Como é que começa a trabalhar? Em vez de vir para aqui para a rádio,
0: exato. Devia estar ali na TVI.
1: Exatamente.
0: Vai sentir vontade de fazer coisas que quebrem a rotina cotidiana.
1: Olha.
0: Também é bom.
2: Okay.
0: Como há o risco de surgirem conflitos com pessoas ligadas ao seu mundo laboral, terá mais facilidade na realização de tarefas.
1: Ou seja,
2: como eu não estou a trabalhar, não há risco de conflito no meu espaço laboral.
1: Escorpião, conflito. É conflito.
0: É uma pessoa problemática.
1: Exatamente.
0: Vamos ao balança. Com passagem de Vênus na Casa Nova.
1: Olha,
0: não sei o que é que isto
1: quer dizer.
2: Vênus é do amor, não é?
1: Isso, quando passa Vênus, para a Casa Nova.
0: Okay.
1: Mas é que passa na Casa Nova.
0: A Cristina estava a gozar connosco, mas afinal
1: ela percebe isto.
0: A Casa das Viagens. Esta é uma ótima altura para tirar férias e gozar os prazeres de uma longa viagem por países distantes e exóticos.
1: Então, claro. E dinheiro para isso, amigo?
2: Ele vai só ali para uma escola na região de Viseu.
1: Lá vou passar o fim de semana em Condeixa, só para a loucura.
0: Pede uma lancheira, pá.
1: Yeah.
0: Deixe-se lançar pela aventura e beleza do desconhecido e abra os seus horizontes através da observação dos hábitos e costumes dos diferentes povos. Olha, é o que tu vais fazer na Viriato. Vais lá fazer uma observação dos diferentes povos. Neste caso, os indígenas lá de Viseu.
1: Exatamente. Viste? Zero conflito, percebeste, Cena?
2: Zero conflito. É
1: só para perceberes a diferença do que é que estamos a falar.
2: Ou seja, em minha casa eu é que sou o problema, não é mesmo?
1: Eu é que sou conflituosa.
0: Exatamente.
1: Como é que chama o teu irmão?
2: Daniel.
1: Daniel, se estiveres a ouvir, podes agradecer.
0: A culpa não é tua.
1: Não, depois agradece aqui o nosso trabalho.
0: Vamos ao Aquário, que é o meu. Algumas dúvidas obscuras em relação ao seu passado poderão atormentá-lo nesta altura.
1: Okay.
0: Fogo, isto é muito pesado.
1: Vão descobrir onde tu enterraste aquelas pessoas.
0: Será que eu ainda tenho multas para pagar?
1: Não, é mesmo.
0: Epá, eu espero bem que não seja.
1: Podia tirar os ossos de lá.
0: Espero bem, que não tenha nada a ver com o IRS, que agora estou a ter dificuldades em entregar.
1: Não digas isso em voz alta.
0: Fogo. Não, estava a dar lá um erro. Pá, dá, foi, dá. Pá. Procuro fazer alguma pesquisa para obter as informações de que necessita.
1: Viste, okay. Onde é que vais enterrar o corpo sem ser no quintal da tua
0: vou
1: casa?
0: Vou ter que trocar de sítio. Se puder, contacto um parente mais idoso para se esclarecer.
1: São os que mais sabem qual é o teu
2: mais
1: bom,
0: o que está a passar.
1: Não sei o que está aí a acontecer.
0: Eu acho que não tenho parentes assim muito idosos. Pá. Verá que um diálogo aberto e desinibido lhe poderá trazer a tranquilidade que tanto procura. Isto foi muito...
1: Opa, eu estou muito curioso sobre o que é que vai ser a tua semana.
2: Realmente.
0: Dúvidas obscuras em relação ao seu passado.
2: Tu depois, epa, para a semana, Deus, tens de fazer um resumo da tua semana, desta semana, yeah, que é para ver realmente se isso se comprova
1: ou
2: não.
1: Eu acho que vais descobrir o irmão.
0: Fogo.
1: Tipo, ele vai aparecer tipo:
2: ela.
1: Olá, olha, eu sou o Getas e sou o teu irmão.
0: Isso seria
2: não, ele agora chegava aqui, tipo, acabávamos o programa e yeah, ele estava aqui.
0: Estava ali à porta.
1: Ouvi o Samuel Nejat e eu vim logo: tu és meio irmão, um abraço.
0: Meio irmão, provavelmente. É pá, isso seria muito interessante, mas fiquei um bocado preocupado, não vou mentir.
1: Eu acho que sim.
2: Olha, não, mas o teu apelido vem de onde, Nejati?
0: Vem do Irão. Pois é.
2: A sério?
0: Sim, vem sim senhor. Que é uma altura interessante de ser meio iraniano.
2: É agora.
1: Se és persa, ninguém sabe.
0: Pois, não, mas acho que sim, na verdade, da etnia, a minha família vem da parte mais turca da coisa,
1: é?
0: Que aquilo é muito multiétnico lá, não sei se vocês sabem, mas o Irão é muito multiétnico.
1: Olha, isso é que era bom fazer uma peregrinação, porque aquilo é só subir e descer, não é?
0: Sim. Sim.
1: É
0: como ir a Finisterra também. Sim.
1: É quase igual.
0: É quase a mesma coisa.
1: Assim. Era um ir a Finisterra.
0: Não, mas a minha família vem da parte mais turca e o meu pai, inclusive, fala algum turco também.
1: É? É muito diferente o turco do.
0: Sim, sim, não tem nada a ver. Não tem nada a ver. Tem uma palavra ou outra que. É como o italiano e o português, talvez.
1: É pá, o italiano e o português tem muito mais parecenças, provavelmente.
0: Se calhar tem mais parecenças, sim, sim.
2: A forma é que é diferente. Os italianos cantam muito.
1: Sim.
2: Cantam mais.
1: O português apanha bué da bem o flightler. Eu aprendi o italiano do Duolingo e safei muito bem na Itália.
0: Foi?
1: Foi. Eu falei com amigos da minha mulher, que ela esteve lá a fazer, e consegui ter uma conversa com eles. Opa, com
0: em italiano?
1: Articulados, sim.
0: Uhum. Articulados,
1: a tentar umas para as outras, mas só foi
2: mal. Eu tenho amigos que foram para lá fazer Erasmus e eles, sim, no fim estavam fluentes em italiano.
1: Porque o italiano é muito. A forma das frases é igual à nossa.
2: Uhum.
1: E
2: a origem da língua é a mesma.
1: Sim, é um bocado como ao francês, mas mais fácil.
2: É,
1: eu acho que
2: é
1: o italiano é quase tão fácil como o espanhol.
0: A sério? Eu não achei. Eu estive em Roma durante uma semanita e não achei.
1: Mas isso é a tua veia persa que confundiu.
0: Foi, eu até falo bem. Eu morei na Espanha e falo bem espanhol, só que o italiano nos esquece. Eles têm muitos falsos amigos, que para nós parece uma palavra e não é.
1: Falsos amigos?
0: Sim. Por exemplo, da língua. Por exemplo, guardar. Em italiano
1: sim.
0: quer dizer ver.
1: É verdade.
0: Yeah. Tanto que nós pedimos uma cerveja, nós aprendemos a dizer quer uma cerveja, por favor.
1: Claro,
0: não é?
1: Coisas
0: que
1: importantes.
0: Há coisas que são prioritárias.
2: Básicas.
1: Eu vou-lhe na birra, por favor.
0: Já não me lembro como é que se dizia, mas era podo ver una birra. Era uma coisa assim, okay. Por favor.
1: Okay. Eles têm boa cerveja, tem a Icnusa.
0: E a Moretti também gostei, apesar de ser a cena mais. É a Superbox deles, essencialmente. Pronto. E o gajo lá do bar começa a dizer: ah, guarda, guarda. Mas guarda o quê?
1: Guarda o quê, meu?
0: Guarda o quê? Traz uma cerveja, bro. E ele queria dizer, para nós irmos ver, que cervejas é que eles tinham lá dentro. Pronto, sim. Mas o italiano eu achei muito complicado. A nível de,
1: Epá,
0: a nível de palavras e assim achei.
1: Olha, mas deixa-me voltar que ficámos aqui entalados aqui com a peregrinação, ainda não nos contaste como é que foi a tua cena, o que fala-nos de Finisterra, tiveste lá a deixar o sapato, não é? Eu tenho que deixar lá o sapato.
0: É o que o pessoal costuma fazer, eu não fiz isso porque só tinha um par de sapatos.
1: Okay, não vieste descalço depois.
0: Então não.
2: Lavas um velho, para deixares lá só.
0: Eu não sabia que se fazia isso antes de lá chegar. Pá.
1: Epá,
0: depois
1: não
0: é que me explicaram.
1: Não preparamos
0: nada.
1: Andas a malhar aguardentes no Santiago.
0: No Tasco,
2: Ele só pesquisou onde é que ofereciam aguardentes.
0: Não, nós não sabíamos que ofereciam também. Nós nunca planeamos assim nada. Esse meu amigo e eu não planeamos assim nada. Nós só dizemos
2: vocês
0: que vamos. Nós só vamos e
2: isso
0: depois.
2: É fixe, eu gosto
0: eu adoro isso. Eu adoro isso. Eu não vou dizer que odeio, mas aquelas férias super estruturadas.
1: A excursão não é contigo?
0: Não, até gosto. O cruzeiro também podia ser. Mas isso é porque já está pré-definido. Não és tu que tens que fazer nem. E isso está feito por alguém que sabe o que está a fazer, não é? Não estou a falar mais daquelas férias em que tens tudo ao detalhe, mas depois corre tudo mal e depois é tudo tão rápido que não consegues ver nada como deve ser. Okay. Tens que acordar super cedo, deitas-te super tarde.
1: Que é
0: estás cansado. sentido, sim, é sim. Não, nós não planeámos nada. E já para Santiago foi a mesma coisa. Nós vamos ao Google Maps, vemos mais ou menos quanto tempo é que demora a chegar lá.
1: Por isso é que andaste tanto de bicicleta à noite, não é?
0: Sim, sim. Nós so...
2: É go with the flow. É, sim. É bom do flow levar.
0: Mas nós somos, ele é parecido a mim nesse caso, somos otimistas.
1: Então, mas diz-me lá, qual foi o feeling que te sentiste da viagem até a Finisterra? Da tua peregrinação. Encontraste?
0: Era uma respiração afogante. É interessante porque tens muito tempo a pensar, não é? E também tens muito tempo para conversar, apesar de pronto, bicicleta ainda dá para ir ao lado um do outro. Vocês a irem a Fátima é que não têm tempo nenhum, não é?
2: É, três horas, nem dá, não dá para conhecer ninguém.
0: Mas sim, tens muito tempo a pensar, acho que relativizas muito bem. Eu acho que a parte espiritual e quase religiosa desta coisa é que tu tens muito tempo na natureza, no meio do nada.
1: Isso.
0: E estás só com os teus pensamentos, não é? Estás só a pedalar e com os teus pensamentos. E quanto menos pensares em pedalar, melhor. Ou caminhar.
1: Ok, ok. Ou e seja, é sofrido?
0: Sim. Okay. Ainda é complicado. Lá está, aquelas subidas de 5%, 10% são lixadas. Pá,
2: mas tu já tens prática de bicicleta?
0: Nada.
2: Nada?
1: Nada, freestyle. Eu não sabia andar de bicicleta. Eu a bicicleta na
0: nós somos otimistas a um ponto tóxico mesmo.
1: Oh. Olha, mas eu estou a ver uma série que me mexeu muito comigo. Que é uma série sobre a Volta à França.
0: Ok, como é que...
1: Está muito bem feita, é a Volta à França mesmo.
0: Chama-se Volta à França, okay.
1: Sim, há duas séries. E de facto, eu não tenho ideia de quando eles estão a fazer aquelas subidas loucas, há aqueles momentos em que não tens nem a comunicação social, nem os carros, nem
0: estás
1: nada.
0: Estás sozinho, completamente
1: estás
0: sozinho.
1: Estás sozinho, né? Em subidas de 10% durante 15 km. E então aquilo é uma experiência tipo sofrimento, dor e silêncio.
0: Sim. Mas é isso que eu acho interessante nestas atividades, porque aquilo obriga-te a teres ali um momento de introspeção.
1: Yeah.
0: És obrigado. Tipo, não vais pegar no telemóvel, não vais pegar num livro, nada.
2: E só tens a ti,
0: só a ti, mais nada. Yeah.
2: A ti e ao teu corpo e à tua mente.
0: Sim.
2: Normalmente, se controlas a mente, depois consegues até ter mais força para continuar.
0: Sem dúvida, sim. E deixa-te num momento em que tu estás ali num conflito contigo mesmo. Porque tu, na verdade, queres desistir, não é?
1: Pensaste nisso?
0: Penso, claro. Eu tenho sempre mesmo.
1: Que era no cabeça em desistir, não é?
0: Eles vão à malta, já só faltam 2 horas e meia. Yeah. Mas só saímos agora.
1: Tenho que ir à casa da minha avó ficar a caminho.
2: Não, estás a brincar, mas eu passei mesmo pela casa da minha avó.
0: Pararam lá para ir à casa de banho e tal.
1: Estava lá o irmão dela e viu, porra, até aqui, meu.
0: Aí o Daniel, fogo. O problema és tu, não sou. Não, mas deixa-te muito em contacto contigo mesmo, até porque tu estás a lidar com problemas reais, não são problemas imaginados, não é? Tu estás
2: claro,
0: cansado.
2: Estás ali mesmo a sentir o sofrimento, o teu próprio sofrimento.
0: Sim, estás no meio do nada, estás cansado, tens pouca água, só precisas. À noite, não
2: e
0: vês
2: depois,
0: não
2: mesmo
0: vês nada.
2: Penses em voltar para trás, penses, epá, voltar já para trás
0: dá.
2: Ao continuar.
0: Não, a partir de certa altura já não há como voltar para trás. E isso também é interessante, porque normalmente no dia a dia, na nossa vida cotidiana, nós temos sempre uma maneira de desistir das coisas.
1: Yeah.
0: E ali não, pá, não tens como. Não tens como. Ainda por cima às 9h30 da noite, escuro, no meio do nada, tu não tens opção. Tens mesmo
2: ou continuas ou continuas.
0: É, tu tens que levar a tua até ao fim. É isso que eu acho interessante destas experiências, vá.
1: Yeah.
0: Porque umas férias normais, digamos, se estiveres cansado, por exemplo, estás no meio de Roma, estás cansado, queres ir para casa, pedes um Uber, vais para casa.
1: Sim.
0: Mas antes, não há aqui nada a aprender.
1: Se estiveres no meio de Roma, bebe aquela água maravilhosa que eles dão.
0: E eles têm tanta fonte, pá.
1: Fontes,
0: muito fixe.
1: Fontes de água fresca com gás.
2: Com gás. Ah, isso eu não apanhei.
1: Ah, pois. Houve.
0: Incrível aquilo. E fresquinhas.
1: Quando perguntam o que é que tu gostaste na Itália, eu digo fontes grátis de água fresca com gás.
2: Pois, mas é eles bebem imensa água com gás.
1: Claro.
0: Os alemães também. É.
2: Pois.
0: Os nórdicos em geral.
2: Eu estava. Cheguei à Itália e era a minha primeira vez lá. Foi quando eu fui fazer um Interrail e eu e a minha amiga estávamos mesmo cheias de sede. Nós entrámos num supermercado e agarrámos a primeira garrafa que abrimos. Que vimos.
1: Sparkling.
2: Yeah. Quando abrimos,
0: sparkling water.
1: Eu gosto, mas tu não gostas.
0: Mas não gostas?
2: Não, eu não gosto muito.
0: Isso vem com a idade.
2: Não, eu gosto, mas eu estava mesmo com sede de água.
1: Porque beber assim à bruta e com gás não dá.
2: Com gás não dá.
0: Não podes beber rápido, não.
2: Exato.
1: Dá, mas vai estar aquele arroto monumental.
2: Exato.
1: Vai sair meio que ele dá.
2: Não, eu acho que também não mata tanta sede. Eu estava mesmo com sede. Porque era ali julho. Ah, para mim não mata.
1: Olha, eu tenho...
2: Tenho que concordar
0: com
2: a
0: questão.
2: Não mata a sede.
1: Sabes, um dos maiores prazeres
2: que eu acho o gás sempre doce. Para mim o gás é doce.
0: Não, isso não.
2: Pá, não sei. Mas eu associo a doce porque aquilo não me mata a sede. Parece que estou a beber uma Coca-Cola. A Coca-Cola também não mata a sede.
1: Tu bebeste um small, que é diferente. Isto é doce. Não, estava a dizer, água das pedras é das melhores coisas do universo.
0: Gostaste muito.
1: Um café e uma água das pedras é uma inspiração para mim.
0: Incrível, eu agora também peço muito isso.
1: Epá, adoro.
2: É tipo um café e um cigarro, mas para ti é um café e uma água das pedras.
0: Claro, calma, escuteiro, um cigarro.
2: Não, eu não fumo.
1: É que aquela fazia tipo no caminho de 3 horas.
0: Ir para Fátima. Ir para Fátima.
1: Era um massa.
2: Isso fazia em 3 horas e 15 minutos.
0: Olha, outra coisa bonita das peregrinações era a entreajuda e o sentimento de comunidade. Pá.
1: Olha, e encontraste muitas pessoas, fizeste amigos?
0: Amigos, acho que não se trocaram redes sociais nem nada, até porque eram sempre pessoas mais velhas. Velhas. Mais velhas,
1: qual
0: sim.
1: É o teu problema com pessoas mais velhas?
0: Não tem Instagram.
1: Ah, boa.
0: Não, mas nem se perguntou. Mas sim, falámos com muitos portugueses que estavam a fazer aquele caminho para Finisterre, com aquele senhor francês, que também que mencionei. Mas foi bonito de se ver, para já, a abertura com que as pessoas se abordavam,
1: sim.
0: Porque nas cidades já não vejo muito isso.
1: Yeah.
0: Toda a gente diz bom dia, boa tarde, a passar umas pelas outras, que eu acho que eu sendo de uma aldeia. Acho isso muito porreiro, mesmo que não conheças a pessoa.
2: Aliás,
0: acho,
2: e ali
0: estão
2: todos com o mesmo sentimento, estão todos a viver a mesma coisa, acaba por ser uma cena de entre ajuda e de força. Tipo,
0: exatamente.
2: Bom dia, está quase.
0: Sim, a coisa do bom caminho, é engraçado. O pessoal deseja-se bom caminho, exatamente. É fixe. Depois, quando vês pessoas já a voltar do sítio onde estás a chegar, por exemplo, quando estás a chegar lá ao Farol de Finisterra, já há muita gente a dizer já falta pouco, está quase, não sei o quê.
1: Okay.
0: Pá, isso é bonito de se ver.
1: Ali é bonito Finisterra?
0: É muito bonito, sim.
1: É muito bonito. Okay.
0: É mesmo muito bonito, sim. Tu não vês mesmo... Aquilo é mesmo literalmente o fim do mundo. Eu só consigo imaginar como é que as pessoas da altura, da idade medieval, 1500, sim, chegavam lá sem estradas, sem nada, e depois o que é que elas pensavam ao olhar tipo, para o vazio, não é? Aquilo só vês mar. Okay. Se olhares um bocadinho para o lado, já vês mais um bocadinho da península, não é? Mas é muito bonito, sim.
1: Okay.
0: É fixe. Para pessoas, principalmente, que nunca viram, assim, paisagens desse nível, okay. É mesmo muito bonito, sim.
1: Ótimo.
0: Lá está, eu estive no Brasil há pouco tempo e lá as paisagens também são muito bonitas, mas quando cheguei lá a Finisterra também pensei, isto também é bonito. Não é preciso,
1: claro.
0: Não é preciso ir
1: para o Brasil.
0: Não é preciso ir para o Rio de Janeiro.
1: Depois voltaste de autocarro, comboio?
0: Sim, depois arranjámos um autocarro para voltar, até porque começou a chover. A nossa ideia ainda era voltar de bicicleta, só que lá está, nós somos estranhamente otimistas. E na verdade o melhor foi voltar de autocarro até Santiago e depois
1: Santiago
0: a partir daí de carro.
1: Não, levámos
0: o carro e deixámos lá em Santiago. Sim.
1: E meteste as bicicletas em cima do Tejadilho?
0: Não, não, desmontámos as bicicletas todas e metemos na mala.
1: Aquilo cabe na mala, desmontar, tiras a roda da frente e a roda de trás?
0: Sim, tiras a roda da frente
1: e a roda de
0: trás.
1: É um pincel, tirar.
0: Opa, nas bicicletas de hoje em dia já não é assim tão difícil. Já não é da nossa altura.
1: Pois.
0: Não, não, agora já é mais fácil, sim. Mas com os bancos tombados.
1: Não tiveste problemas de furos nem nada, que é sempre aquela parte.
0: Nada,
1: também
0: mas
1: não levaste nada preparado nada.
0: Levei. Calma,
2: pois era o que eu ia perguntar, como ele não preparou nada, se calhar nem.
0: Levámos porque da última vez arrebentou a correia. Do meu amigo e levámos
2: e
0: peças, mas foi mesmo a chegar a Santiago. Olha, foi precisamente vimos a catedral
1: e
0: ele rebenta numa das passadeiras naquela subida.
2: Foi a emoção da bicicleta a ver a catedral, pronto, não se escondeu.
0: Ele deve ter visto aquilo e ficou tipo, estamos quase. Não, mas levámos câmaras de ar e coisas para trocar o pneu. Sim, sim, sim.
1: Okay,
0: isso levámos, vale muito a pena, tu que já fizeste o caminho espiritual, acho que vale a pena.
1: Eu fazia outra vez, porque é engraçado, eu quando cheguei lá estava muito cansado e estava com, opa, o problema é os pés, uma peregrinação grande, o grande problema é cuidar, não, tens mesmo cuidado dos pés.
0: Note-se que o Franklin estava a olhar para a Cristiana numa peregrinação grande.
1: Porque ela está habituada a fazer peregrinações grandes,
0: sim,
1: até fácil.
0: Vocês fazem da Havaianas, não é?
1: Exatamente.
2: Não, horinhas. Pá,
1: exatamente. E é bem. Agora, já isto que era, o que é fazer uma cena até... Santiago Compostela de Paes. Ficavas sem pés.
0: Sim.
1: Mas o que é que eu ia dizer? Tratava-lhe os pés.
2: Pessoas antigamente.
1: Muita vaselina nos pés. Boas meias. Isso é super importante.
2: Boas
1: um calçado
2: meias,
1: que já tenhas habituado. Não leves um calçado novo.
2: Não leves um calçado novo, isso é horrível.
1: E porquê? Porque as bolhas causam sofrimento. Os inchaços do pé causam sofrimento. Se não tiveres isso, eu fisicamente estava bem. Só que estava à rasca dos pés,
0: pois.
1: Parecia um velhinho a andar.
0: Eu tenho uma teoria sobre isso, que eu conheço malta que fez também a pé. E no desporto, por exemplo, tu metes a fita cola, metes
1: sim,
0: os pensos antes de ficares com bolhas.
1: Claro.
0: Pá, e o pessoal não faz isso.
1: Não.
0: O pessoal só espera
1: mas eu tive
0: de
2: ficar com a bolha e depois
0: é. Não, e só depois é que metes.
1: Claramente
0: sim.
1: Foi um estudo, porque a Andrea foi comigo. Tratava bem da banda dos pés e eu era um bocado como todos.
0: Para quê? Que é isto, não é?
1: Vai só andar, meu.
0: Mas isso é uma cena muito masculina.
1: É, exato. Não, eu não preciso. Não, ela cuidava, não sei o quê. Ela teve na boa e eu no terceiro dia estava todo.
0: Pá,
1: não estava,
0: depois
1: eu tenho aquela cena de. Está tudo bem.
0: Exato, esconder.
1: Mas estava
2: agora
1: todo
2: ele
1: lixado.
2: Mete creme todos os dias à noite.
1: Não, agora se eu for fazer, é o que todos, é um conselho de amigo, pá, tratem bem dos pés desde
0: sim,
1: o primeiro
0: sim.
1: Dia.
0: Sim, mas desde o início, exatamente.
2: Não, mas antes, começa antes.
1: E mesmo até antes.
0: Começa a meter cremes uma semana antes?
2: Não, 15 dias antes, a cuidar bem dos pés, para os pés irem ali.
1: Ah, pá, e depois de manhã acordava, tipo. Mas ia todos, muscular, e era muscular, que era tudo, era as articulações, os músculos estavam todos perros, aquilo demorava a aquecer. E quando acabei, estava cansado. Depois houve um dia que, não, que vivemos de viagem. No dia a seguir já estava pronto para ir outra vez, já estava preparado fisicamente.
0: Sim, sim, sim. Eu noto uma coisa na minha situação nestas viagens assim mais precedidas, que é a partir do segundo, terceiro dia, eu também nunca passo muito dos dois, três dias, mas a partir daí o corpo já. A Cristina não passa de meio dia, de uma manhãzinha.
2: É assim, vocês estão-me só aí a denegrir, mas eu já fiz.
1: Eu faço peregrinações todos os dias quando vou ao Chopal.
0: Exato. Você na TV dura mais tempo do que a vossa peregrinação.
2: Não, mas é assim, eu já fiz um hike gigante, uma caminhada gigante por montanhas da Suíça que durou 2 dias, portanto...
0: Boa.
1: Okay. Foi que isso naquele teleférico.
2: Não, a pé é subir a montanha. Boa.
0: Isso já conta. Mas uma coisa que noto é que a partir do segundo dia a tua cabeça já não discute tanto contigo.
1: Não,
0: porque já sabe que tu não vais desistir.
2: Já se habituou.
0: E mesmo o teu corpo, estando dorido, já sabe que não tem hipótese de...
1: Não há
0: negociação. Yeah. Então, pá, vai até ao fim. Isso é engraçado.
1: Não tens esta noção, mas reparem, por exemplo, eu sempre achei engraçado porque é que se aprendi a marchar na tropa. Marchar.
0: Porque é que se aprende a marchar?
1: Pá, sim, agora não faz sentido que agora é tudo transportado. Mas antigamente as tropas faziam 1000 quilómetros a pé.
0: Certo, e perto umas das outras.
1: Não, Napoleão veio da França para Portugal e eles vieram a pé, amigos.
0: Sim.
1: Havia malta que fez aquilo tudo a pé.
0: Sim.
1: Portanto, o marchar, o andar, era uma coisa muito importante para antigamente. As pessoas andavam a pé.
0: Claro. Então aquele gajo, o Hannibal, que
2: ultrapassou
0: os Alpes com...
1: O Hannibal,
0: exatamente. Os Alpes com elefantes. Sim, mas na altura fazia-se tudo a pé.
2: Tudo a pé.
0: E os romanos de sandálias. Não é brincadeira. Eram com sandálias.
1: Tenho umas paias que eu acho aquilo bonito, mas eu vou com as paias para a praia e ganho bolhas também.
0: Também,
2: o problema são
0: sério.
2: Os teus pés, então.
1: Não, também
2: quem
1: é. Também
2: é. Tu andas
1: não é bolhas, repara, não é bolhas, é aqueles vincos de paias, aquilo é cozido, não é?
2: Uhum.
1: Aquilo lixa-me os pés todos e é para ir à praia.
0: Fogo, pá, tu tens que andar mais descalço. Na praia para andar descalço.
1: Vou fazer como aquele gajo, o Pistorius, e
0: não sei se no caso dele foi esse o problema. Mas vocês não notam, pelo menos não têm essas conversas interiores com vocês quando estão nesses estados de sofrimento? Não, é que o meu amigo também diz que não. Ele é assim, pá, nem penso muito nisso. Mas o quê? Não vais a pensar em nada? Vocês não vão a pensar em nada em específico?
2: Isso é uma coisa de homem, não pensar em nada.
1: Não, eu
0: mas
1: em
0: eu vou
1: tudo.
0: A pensar, eu vou
1: não.
0: A pensar.
1: Ah, okay. Não, eu penso em tudo, como não pensar em nada? Pensamos em mil coisas.
2: Yeah, eu também acho que sim.
1: Penso em
0: pronto,
1: tudo.
0: Pronto, já não me sinto tão
1: e
0: mal.
1: E eu ando muito pressa, se calhar também é isso. Eu ia com os meus colegas e eu dizia, pá, eu tenho que ter um ritmo diferente. E começava a andar, andava muito pressa. Porque eu ando sempre pressa, sei, à minha mãe. E curtia a paisagem e o desafio, mais não sei o quê, punha uma musiquinha. Ok.
0: Música batota.
1: É? Não
0: sim.
1: Podes pôr música?
0: Eu acho que música é batota, porque estás-te a distrair.
1: Ok.
0: Sim, eu acho que tens-te a obrigar a ficar ali dentro da tua cabeça.
2: Ah, tu gostas do sofrimento. Adoro.
0: Não, é o sofrimento, mas é uma espécie de via sacra, não é? Se fores a ver, se quiseres fazer aqui uma metáfora para a via sacra.
1: Foi um bocado mais violenta.
0: Foi um bocado mais hardcore, sim.
1: Eu vi
0: o filme.
2: Yeah.
0: Não, é muito complicado. Não, mas acho fixe, e acho que toda a gente devia fazer pelo menos uma vez ao ano algo do género. Algo que te obriga, por exemplo.
2: Pelo desafio mental.
0: Sim.
1: Sim, é o que a Cristina faz, não vejo para vai ela.
0: Vai a Fátima todos os anos.
1: Amanhãzita, acordas. O que é que vou fazer? Vou a Fátima.
0: Não, mas o desafio mental, por exemplo, pessoal que não faz desporto regularmente, acho que era fixe. Acho que é fixe entrar nessa mentalidade.
1: Ah, eu pensava que ia emagrecer bué. Não.
0: Ah não, porque também comes bem, também bebes bem.
1: Sim. E dava por mim, a gente fez uma paragem uma vez num sítio, era um meio-dia lá, e de repente foi logo aquela cena com ovos. O...
0: Paella?
1: Comes
2: rotos?
1: Não, aquilo que tu comes aqui, compras no Aldi ou no Mercadona. O...
0: Tortilha.
1: Fogo. Sim. Era tortilha e malhar canhas. E
0: por logo,
1: eu pensei, porra meu, isto em Portugal são 11 horas, estou a malhar cerveja às 11 da manhã.
0: Mas é meio-dia em algum lado. Não, mas isso eu não acho chocante, até porque o pessoal na idade medieval preferia a cerveja à água porque a cerveja era mais segura.
2: Não, mas...
1: Ah, porque por causa da água podia
0: da poluição da água, exatamente, sim.
2: Se quiseres fazer uma peregrinação para emagrecer, tens de ir assim para um país onde a comida não presta. E assim já emagreces.
1: Mas
2: não
1: na Espanha, bem da verdade, a comida não é propriamente brilhante.
2: Também, mas também... Mas tem sempre assim um presuntinho, um queijinho...
1: Sim, isso tem, é verdade.
0: Sim.
1: É verdade. Mas é o que eles têm.
0: Eu acho
2: Qualquer coisa safas-te com isso.
0: A maneira deles comerem é que é estranha, porque eles têm o primeiro e o segundo. Ou seja, os hidratos de carbono normalmente vêm divididos da proteína. E eu isso acho estranho. Porque eu quero um prato com arroz
2: tudo,
0: tudo misturado.
1: Eles não fazem muito isso.
0: Não fazem, não. Vamos ouvir aqui só mais uma musiquinha do Suck It and See. Vamos ouvir a homónima.
1: Então,
0: e já aqui voltamos para um bocadinho mais de conversa sobre
1: cenas.
0: Até já.

0: Halo de Foo Fighters One by One. Estamos só a ouvir dois discos. Costumamos fazer isto, não é? Metemos, sim.
1: A gente não tem assim, é tipo, é o que for, não é?
0: Mas acho interessante a ideia de trazer dois discos e de ir alternando entre um e o outro, sim.
1: Olha,
0: neste caso,
1: depois de falar da ideia que eu tive do Bom Amor e Vilão, acho que é uma ideia vencedora.
0: Falamos, sim, senhor.
2: E eu queria perguntar só uma coisa, que estão aí a falar dos discos. Qual é o vosso critério para escolher discos para o Café Olé?
1: Passam muita pesquisa.
0: Exato.
1: São semanas de pesquisa intensa.
2: Intensa.
1: E estudo. E depois é basicamente: olha, estou a ouvir isto, vou levar para o Café Olé.
2: Okay.
0: Sim, neste caso foi porque tivemos uma conversa sobre os Foo Fighters há uns tempos.
1: Não conhecias que... Foo Fighters?
2: Não.
1: O que é que tu ouves? Atenção, quem está a nos ouvir, a Cristiana tem
0: 14 anos.
1: Ela está aqui. Não, a Cristiana é uma geração
2: tem
1: mais nova.
2: 20.
1: Tem 20. Portanto, podias ser minha filha, mas não és.
0: O que é que ouves fora do TikTok?
1: Isso.
2: O que é que eu ouço? Eu ouço imenso Arctic Monkeys e vocês estavam a dizer, isso já não presta e não sei o quê. Mas eu gosto.
1: Eu gosto de Arctic Monkeys. O último álbum não é assim brilhante.
2: Pois, gosto assim. E uma coisa, eu nunca sei nomes de álbuns nem nomes de canções.
0: Isso é triste.
2: Eu nunca decoro, também nunca decoro nomes de filmes.
1: Sim,
2: vejo um filme ontem e depois não me lembro.
1: Mas não tens nenhuma, mas tipo assim, artistas ou bandas. Bandas não, na tua geração há poucas bandas, mas artistas que tu digas, fixe, gosto bué.
2: Olha, eu gosto bué de Red Hot Chili Peppers.
1: Não. Isso é da minha altura.
0: Eu ouço bué.
2: Depois, o que é que eu ouço?
1: Tanto
2: mais?
1: Tu és vintage, os teus amigos dizem, tu sabes música vintage, não sei o quê.
2: Pá, não, porque eles não ouvem mesmo. Imagina, gosto bem de uma que eu nunca sei dizer o nome, que é. Como é que.
1: Pois, visto, não sabes o nome.
2: Não, é a Sad.
0: Trotei-a, trotei-a.
1: A Sade?
2: Exato.
1: E a Sade é incrível. Tu gostas da Sade?
2: Eu adoro.
1: Vais ter que começar a ver o programa connosco. Eu sou fã da Sade.
0: Isso é um clássico também.
2: Eu adoro mesmo, eu estou sempre a ouvir.
1: Mas olha, a Sade, eu era miúdo quando ouvia a Sade.
2: Sim, ela.
1: Tem aquela voz maravilhosa.
2: Sim.
1: Yeah. Mas isso é os teus pais que ouviam?
2: Não. Eu comecei a ouvir e depois notei que algumas pessoas à minha volta também ouviam, e então ainda vou ouvir.
1: Sério? Ouve-se Sade?
2: Ouve-se. Vou aqui abrir o meu Spotify.
0: Está a ver um revival de Sade?
1: Houve um revival até aqui na rádio com a Kate Bush, não é? Por causa
0: Kate Bush, sim.
2: Mas há muita gente.
0: Olha, Deftones também começaram a aparecer por causa de TikToks e cenas. Deftones é muito bom.
2: Há muita malta que não.
1: Tu ouves Sade, fogo.
2: Se eu meter no carro, as pessoas começam. Há duas semanas estava a vir para Coimbra e eu pus no carro.
1: E é uma música boa para ficar.
2: É uma música boa.
0: O Smooth Operator, não é?
1: Ou outra.
2: Não. Passado um bocado, tinha que entrar na reunião da Info e entrei dentro do carro. Então, tipo, já não podia estar a pôr música do meu telefone. E depois passaram logo, nem sei para o que é que passaram. Não foi para funk, mas foi logo tipo rap tuga.
1: Olha,
2: foi logo assim uma mudança drástica.
1: O que é que tu achas dos cartazes da Queima?
2: Se queres entrar por aí.
1: Se quiseres.
2: Acho que estão muito pouco diversificados, principalmente em termos de mulheres.
1: Mas, alguma banda diz assim, eu quero bem ver aquilo.
2: Não,
1: quando eu estava na
0: GNR.
1: GNR vem cá?
0: Vem.
1: Viste?
0: Eu logo vi que ias gostar.
1: Isso é bom.
2: Olha, até tenho aqui foto do cartaz.
1: Não há nada assim de dizer, olha, quero bem ver.
2: Não sinto.
0: Chico da Tina? Não sei se Chico da Tina vem.
2: Não, ele vem, mas eu não.
0: Olha, disse só calhas, mas vem.
2: Ele vem, mas eu não quero muito possível ver. Depois tens aqui uns cantores de funk.
1: Foi quando eu estava, quando havia Queima, a gente ia. E a boeda fixe vem, não sei o quê.
0: Eu vi os The Cooks cá.
1: É pá, Tinder Sticks, Divine Comedy, tantos, meu, que vieram cá.
2: Vem, Plutónio, Lunar Johnny, Vespa Asiática.
1: Vespa Asiática só pode ser bom.
2: Mandrágora.
1: Sim.
0: Vespa Asiática é cá de Coimbra, por acaso. É cá de Coimbra.
1: Eu tenho no meu terraço, tenho lá.
0: Tens Vespas Asiáticas lá?
2: Quimbarreiros e Pimba Mix.
0: Quimbarreiros é top, não me venham com coisas. Quimbarreiros é bom.
2: Depois, Slow J, Badocha, Pampinhão.
1: Badocha, sou eu.
0: Badocha, muito bom. Aqui, caraca.
2: Melody, Luan Pereira. Melody é uma brasileira.
1: É.
0: Aí tens a representação feminina.
1: Mas tu que és desta geração, tipo dizes...
2: Só Melody e Yasmin, nem sei quem é.
1: É, cheira bem nesta altura, muito bom mesmo.
0: Olha, eu vi Daniela Mercury na minha altura, pá, grande concerto.
1: Essa dá
2: isso já não acontece.
0: Daniela Mercury foi muito bom.
2: E depois a malta diz, mas nós também não vamos à Queima por causa dos concertos. Então,
1: claro,
2: é
1: com esta merda
2: então,
1: de coisas.
2: Não, mas porque é que o preço dos bilhetes é o que é.
1: E é verdade, é bem
0: mas
1: mais
0: agora,
1: caro.
0: Mas agora, quanto é que custou em geral agora?
2: 65€ este ano. Não faz mesmo sentido.
0: Yeah. Então, mas isso é o dobro. Eu lembro-me, nós na minha altura eram 30€, que era o pré, ou seja, sem saberes o cartaz, mas toda a gente comprava.
1: E era 5
0: é?
1: Quantos? 5 quantos que era 25€ agora?
0: É pá, pois, então nós era 30 pois. No pré e depois, se fosse em cima da hora, era 40. Yeah. Agora está a 65.
1: E pagavas 1500 escudos por cada dia que ias lá. Que era 1500 escudos é 12 euros e meio.
0: Por cada dia?
1: Yeah.
0: Ah, mas não eram os diários, era só. Eram os diários? Eu lembro-me de ver diários a 8 euros, mas eram os dias menos
2: agora
0: menos
2: os diários
0: bons.
2: São 12 para estudante e.
0: Está tudo bada caro.
2: Mas lá está, é assim. 12 euros para uma Daniela Mercury
1: exatamente,
2: é uma coisa. Agora,
1: exatamente.
2: 6 euros certo, para o Plutónio que eu vejo exatamente. Todos os anos na Feira de Leiria.
1: Exatamente.
0: Eu vi no fim da Univisão.
2: E lá está, estes artistas, a maior parte deles já vieram cá. Plutónio, Lonely
1: teve...
2: Johnny,
1: yeah,
2: Steelers,
1: sim.
2: Slow J.
1: Sim, tivemos Violent Femmes na latada.
0: Violent Femmes na latada?
1: Sim, na latada, no pavilhão lá de baixo, ao pé de, na Associação Académica, no, onde há o estádio universitário.
2: Sim.
1: Aí, meu.
0: Já, não, já passámos essa
2: eu
0: altura.
2: Eu gosto imenso de Slow J, mas eu já ouvi...
1: Morphine.
2: Pai, 3 vezes.
0: Teve que ficar Morphine?
1: Teve Morphine.
0: Ai,
1: também
0: Jesus.
1: No latado.
2: Isso já não existe hoje em dia.
0: Não, o Morphine nunca...
2: Mas
0: o
2: existe.
0: O gajo
2: é
1: muito...
2: Porque é a maior queima do país e...
0: Yeah. Não, isso é muito triste. Pá. Mas eu também eu vi uma notícia a dizer que este ano o que eles iam gastar era 2 milhões.
2: 2 milhões e 200 mil euros.
0: Então vão gastar em quê?
2: Pois.
1: Oh pessoal, calma,
2: ver,
1: quer, se quiserem ir por aí,
2: oh.
1: Há sempre gajos que ganham carros no final do caso.
0: Pois, isso, eu também já, sim, é já tive reuniões da DG e já e percebi isso. Sim.
1: O maior cena de corrupção desta universidade é a queima das fitas.
0: A queima das fitas, é verdade.
1: Come
0: sim,
1: on.
0: Sim. Eu tive uma vez uma reunião, pá, não quero saber, vou dizer isto no ar, em que estavam a apresentar os. Era da organização da queima das fitas, porque fazia parte de uma associação, fazia parte aqui de uma secção da AC e nós também estávamos envolvidos na parte da distribuição dos lucros. O que é que aconteceu? Eles estavam a prestar contas, não é? A dizer o que é que gastaram em quê, não sei o quê, não sei o quê. E chegaram e disseram, nos artistas musicais gastámos, imagina, vou inventar um número, 500 mil euros. E alguém disse, então mas quanto é que ganhou o Kim Barreiros? Ah, tá aqui neste bolo aqui, está neste bolo dos 500 mil. Então, mas então, o Plutónio ganhou quanto? Não, está tudo aqui neste bolo. Então, mas isto não está discriminado? Sabemos lá nós se vocês não tiraram 10 mil euros para vocês.
2: Claro.
0: Não sabemos. A fatura dizia artistas musicais.
1: Sim.
0: Pá,
1: sim,
0: mas
1: sim,
0: assim, sim. Tu não consegues saber sim. se é verdade ou se não é.
2: É
0: e como isso, haviam muitas outras contas que englobavam
1: tudo. Os concessionários da queima, os gajos da barraca do vodka, a barraca do Red Bull, não sei, isso é tudo uma história do caralho.
0: Essas contas assim gerais.
1: Os jornalistas devias investigar isso.
2: Não,
0: vai ser uma grande peça.
2: nós fomos à última magna, à informação. Eu não fui à última, mas realmente há lá coisas que não fazem muito sentido. Nem sei como é que se defenderam disso.
0: Pois, e é difícil depois alguém
2: obrigá-los a... O que acontece é, o relatório de contas do ano passado foi aprovado na magna de há 2 semanas. Ou seja, se o relatório de contas não for aprovado, supostamente não existe queima.
0: Claro.
2: Mas nunca ninguém desaprova claro. O
0: porque
2: relatório
0: tu queres, porque tu
2: querem
0: queres que
2: a queima.
1: É bem, na verdade, não desaprova, mas na minha altura que...
2: E fazem mesmo isso. Se o relatório fosse apresentado em setembro, se calhar já negavam,
1: Claro, isso é uma coisa, porque está muito fraca. Porque as reuniões magras, a reunião geral é muito fraca hoje em dia. Antigamente eles tinham que mobilizar para ganhar uma magna para aprovar uma coisa dessas, porque pois. Isso era uma coisa de força para aprovar outras coisas, que é, a gente não aprova o relatório enquanto não se fizer não sei o que, não sei o que mais.
0: Exato, mas isto, o que a Cristina estava a dizer é uma jogada política, que é, tu apresentas isto mesmo em cima
1: é
0: da decisão, que é para obrigar.
2: É mesmo no limite.
1: Claro, atenção, houve uma altura que a gente estava em guerra com...
2: Mesmo no tempo limite que podem apresentar.
1: Mas houve uma altura que a gente estava a fazer em guerra com o Ministério da Educação, e uma das coisas que foi proposta é não haver queima. Claro que a malta aqui do business ficou em pânico e mobilizou tudo
2: fundos
1: para...
2: Fundos.
1: Exatamente. Mas houve uma altura que a proposta era, e teve muita, muita, muita adesão. Não vai haver queima. Vamos fazer luto académico, não há queima. Não
0: Opa, às vezes tem que ser uma greve.
1: Yeah.
0: É uma greve.
2: A magna em que eu vi mais mobilização foi uma magna há 2 anos, quando foi a história da Serenata na Sé Velha. A secção de fado queria que a Serenata fosse na Sé Velha. A comissão organizadora não queria.
1: Sim. E acabaram de fazer na Sé Velha na mesma.
2: E fizeram na Sé Velha na mesma. E foi o que foi votado em magna.
1: Yeah.
2: E pronto, e foi lá.
0: Em relação a...
2: Estava cheíssimo, não se conseguia passar lá.
0: Mas tu agora, para as serenatas, tens de ter, não sei se é um bilhete, não é?
2: É, uma pulseira. No ano passado
1: não
2: foi assim.
1: Entrar, tipo...
2: Não.
1: Como é que é possível?
2: E depois aquilo é assim, fitados e finalistas
0: tem
2: de sexto ano têm prioridade.
1: Mas como que é isso, meu?
0: Pois, eu descobri isto há pouco tempo
1: eu
0: também.
1: Não sabia
0: pá.
1: Disso.
2: É assim, eu acho que este ano se vai manter, por acaso ainda não vi nada
0: sobre isso. É por razões de segurança, para aquilo não estar... demasiado cheio.
1: Isso é a mesma coisa que as comemorações do Benfica, do Sporting, aqui.
0: Mas acho que não se paga.
2: Não
0: se paga. É só garantir
2: é só
0: o teu lugar.
1: Mas
0: há assim tanta gente a ir hoje em dia? Porque eu lembro, na minha altura, tipo, havia muita gente, mas tu andavas bem lá.
2: Em 2024 tu não andavas mesmo.
0: Isso pode ser perigoso. Lá está.
2: Das pessoas que moram na Alta a tentar ir a casa.
1: Pá, mas quer é uma pessoa que mora na Alta, já sabe, naquele dia é melhor, tipo...
2: Pois, mas
0: ou não sei,
1: e comer ao primo de Cantanhedo.
2: Mas... Pois só que imagina pessoas a voltarem do trabalho e assim, que é uma quinta-feira.
1: Olha, eu vivia em Santa Clara, mesmo ao pé do queimódromo. E houve semanas de cama que eu ia-me embora, ou então, lá está, tipo, punha os tais
2: tampões nos
1: tampõezinhos. Mas eu conseguia comentar todas as bandas que passavam. Tipo,
0: eu de minha casa também ouço um bocadinho, por acaso, mas não é o suficiente para não dormir.
2: Mas imagina, eu preferia uns chutes do que um plutónio, que já vi imensas vezes.
0: Chutes é fixe.
1: Pois. Epá, chutes também fartava, ia sempre à cama. E eu gosto de chutes, tipo, primeiro álbum. Quando cantavam o Trouxe.
0: Ah, quando era punk rock.
1: Quando era punk rock à série.
0: Olha, mas por exemplo, na queima depois não há assim tanta gente a ir. Pelo menos eu ano passado fui lá fazer uma. Fui lá fazer cobertura.
2: Vais lá? Eu fiz a emissão contigo ano passado.
0: Fizemos.
1: Olha, isto. Estavas bêbado.
0: Não. O que é que eu ia dizer? Pois, mas não sei se reparaste no mesmo que eu, mas não estava assim tão cheio. Tipo,
2: não, alguns dias não estava muito cheio. Eu no ano passado fui todos os dias à queima.
0: Alguns estava, sim.
2: Mas houve, assim, alguns dias durante a semana aquilo não dava muito cheio, mas a partir de quinta, fica
0: assim,
2: muito cheio.
0: Mas isso
2: quinta,
0: não são os estudantes, não é? Isso depois é a malta da cidade.
2: E é a malta também que vem de fora, amigos de estudantes
0: pois.
2: Aqui.
0: Mas o que eu queria dizer era que na minha altura os dias todos estavam cheios.
2: Isso agora já não existe.
0: Já não existe, pois não. Pois. Não sei se no dia em que nós lá fomos, quem tocou foi Bateu Matou, que é um projeto aqui em Largaria.
2: Uhum.
0: Eles estavam a tocar para 50 pessoas.
2: Pois.
0: Num recinto enorme. Outro problema foi que eles começaram. O primeiro concerto, lá está, este dos Bateu Matou que nós vimos lá, começou às 11 da noite.
1: Sim, tarde.
0: Às 11. Não, 11 da noite é cedo.
2: Não é cedo.
1: Ah, sim.
0: Pois. 11 da noite é muito cedo.
2: Porque a malta só chega ao recinto à 1:30.
0: Sim, pá. O primeiro concerto devia ser para meia-noite.
2: Só que eu acho
0: coisa.
2: Que anteciparam a hora dos concertos mesmo por causa dos moradores de Santa Clara.
0: Por causa do barulho.
2: Que
0: eu compreendo isso. Compreendo.
1: Mas eles têm que baixar o decibel. Não é preciso,
0: eu acho.
1: E sobretudo, sabes o que é pior? E eu que fui morador de Santa Clara, é as tendas.
2: Pois.
1: Porque
2: aquilo fica tipo um eco, não é?
1: É pior do que os concertos.
0: Sim.
1: Olha, eu na minha altura, atenção, a queima era do outro lado.
0: Sim, era no Parque Verde.
2: Eu soube há pouco tempo que a queima antigamente era lá.
1: Foi aí que eu vi. Eu só
2: mas
1: fiz
2: era um
1: a...
2: recinto muito mais pequenino, não era?
1: Era mais pequenino e rebentavam com aquele jardim e ficava todo queimadinho.
2: Pois.
1: Desaparecia.
2: Não havia tenda nem nada disso.
1: Havia tendas, sim, mas eram mais pequenas e eram casinhas mais pequenas. E mas tinha assim, muita gente. E eu só no último ano é que fomos para o lado de cá. No meu último ano. E no último ano aquilo estava muito mal preparado e tinha aqueles canais onde a malta fazia xixi, cocó e afins.
0: Ainda existe.
1: E eu estava com um amigo meu a dizer: pá, se alguém cai ali e não é que uma miúda toda arranjadinha cai e fica com merda até o pescoço aqui.
0: Pá, muito
1: e
0: bom.
1: Eu fiquei com tanta pena a dizer que desgraça, meu. Coitada, aquela miúda tipo morreu durante 10 anos. 10 anos de vida.
0: Ficou conhecida para sempre como a menina do canal.
1: Eu vi mesmo ela entrar ali e.
0: Coitada, pá. Mas eu acho que a Praça da Canção funciona bem até. Quanto aos moradores de Santa Clara, pá, também sou de lá e concordo.
1: E
0: na
1: Praça
0: queima,
1: da Alegria também é bonito. Amanhã,
0: a Praça da Alegria. Mas ali aquela. É muito barulho durante a queima. Assim. Durante a latada, por exemplo, já não se ouve. Na minha casa. Não, já não é.
1: Mas é isso, porque é só baixar um bocadinho o decibel das tendas e dá.
0: Eu
1: e
0: concordo,
1: a malta não precisa de ouvir aquilo.
0: Mas mesmo os concertos. Mas isso é em geral em Portugal, que é um problema. Que é os concertos cá em Portugal, mesmo dentro de sítios e assim, são sempre muito altos.
1: Epá, sim, porque...
0: É um abuso do caralho.
2: Não, e é tudo muito tarde. Noutros países da Europa, a malta
0: é um
2: sai
0: um
2: cedo.
0: Mais cedo sim.
1: Ah, sim, na
2: e
1: na Inglaterra, a malta começa às 9:30, 10 horas e acaba às 2 da manhã. Já é loucura. Às vezes acaba menos.
0: Sim. Sim. Na minha experiência no estrangeiro também é muito isso. Os tugas querem ficar até ficar de dia e o pessoal.
1: Ninguém quer.
0: E o pessoal ninguém
2: nós começamos também mesmo muito tarde.
1: Tu,
0: na verdade, tu sais de casa tarde, porque,
2: é isso, é isso.
0: Porque tipo, jantares assim começam cedo, o pessoal às 8 da noite está em casa.
1: Sim, mas estás jantarada, bebes, não sei o quê, sais de casa à meia-noite, ainda vais tomar o café.
0: Meia-noite, é verdade.
1: E o Incoberão.
0: A Queima do Porto, por exemplo, começa mais cedo e tem lá concertos fixos, até eu cheguei a ver, quer dizer, agora já não sei como é que é agora, mas cheguei a ver, agora é Matosinhos, pá.
1: É Matosinhos.
0: Sim, é onde fazem a Primavera Sound, pelo menos do que me lembro, sim. Vi lá Tudor Cinema Club, por exemplo, às 11 da noite, e já estava cheio. É uma bandinha de
1: pop. Mas o Porto é muito mais gente de Coimbra, não é?
0: Sim, e aquilo acaba por ser mais. Aquilo tem mais vibe de festival do que Queima.
1: Isso
0: sim.
1: Aqui é claramente uma festa de estudantes, não é? No Porto é um evento da cidade.
0: Mas acho que querem mudar isso para isso.
2: Antigamente dizes. Também sentiam que isto era muito festa de estudantes ou sentiam que era mais festival?
1: Não, festa de estudantes,
0: só 100%. Mais,
1: só que era incrível, só que era com as bandas.
2: Bandas.
0: Depois sextas-feiras e sábados, vinha muita gente das secundárias,
1: sim.
0: Pessoal de fora.
1: Malta de fora.
0: Havia um dia que era o comboio do Caloiro, em que vinham estudantes de Aveiro, de Viseu.
1: O cortejo da Queima era sempre à terça-feira, não era domingo?
0: Certo. Era uma terça-feira, exato.
2: Noutras cidades ainda é no Porto. Yeah. Por exemplo, o cortejo é hoje. Yeah. O cortejo do Porto é hoje. Mas na semana académica de Leiria também foi na terça-feira. Yeah.
0: Mas o do Porto é literalmente um cortejo, não é esta maluqueira que nós temos aqui. Eles lá não têm álcool nos carros, nem nada. Uhum. Nós aqui é que é
2: e
0: mesmo...
2: E antigamente acho que isso também não existia aqui em Coimbra, tipo a cerveja a voar.
1: Já existia. Já. Não vieram os banhos de cerveja, que é uma estupidez.
2: É isso. Os banhos de cerveja.
1: Bebia cerveja.
0: Eu gosto
1: tu gostas de banhos de cerveja? Como é que gostas de banhos de cerveja?
0: É o único dia no ano em que tu podes fazer isso.
2: Tu gostas porque tu és careca, porque se tu tivesses cabelo.
0: Na altura não era, Cristiana. Na altura tinha cabelo. Pá.
1: A frase do dia, tu gostas porque és careca.
0: Na altura não era.
2: Se tivesses cabelo comprido, tu ias perceber que aquilo é horrível. Epá, porque o cabelo fica
1: qual
2: assim.
1: É a cena? Ficas todo pastoso, meu.
0: Eu acho que é super engraçado. Não sei, não te sei explicar. Eu acho que é super engraçado.
1: E se mandasse para via logo isso.
0: Principalmente, é assim, tu não andas lá a mandar a pessoas desconhecidas. Eu pelo menos não andava.
1: Sim,
0: é pessoas que eu conheço.
1: Primeiro é um desperdício.
0: Não, mas para isso é que tu compravas as cervejas baratas e quentes, que era para mandar. E as boas, frescas, era para beber.
2: Mas hoje em dia é tudo lata de Super Bock.
0: É tudo Super Bock hoje em dia?
2: Ou Sagres. Eu não bebo cerveja, então eu nem sei.
1: Não, qual é a tua bebida preferida?
2: É gin de limão.
1: Gin de limão ou gin com limão?
2: Gin de limão. Não, gin de limão.
0: Há mesmo de limão?
2: Não, é tipo com a Schweppes de limão.
1: Boa.
0: Tanto és aquelas pessoas que andam com um aquário atrás quando andas a beber à noite.
2: Mais ou menos, não muito, porque isso é super caro. Não posso passar a noite inteira de aquário na mão porque vou à falência.
1: Mas eu gosto de gin tónico, sou grande fã, e não me dá ressaca.
2: Eu também gosto de gin tónico,
1: não me dá ressaca, é ótimo.
2: Eu gosto mais de limão.
0: Na minha altura, os estudantes não pediam ginos, pá.
1: No Buraco Negro e no Noite Songas pedia e era bué barato.
0: Pois, mas isso
2: no
0: era
2: bué barato. Ainda é bué barato, 2,5€.
1: O Moelas ainda existe.
0: Moelas ainda existe.
1: O Moelas eu ia lá muitas vezes porque a gente chamava-lhe a tasca do século XXI. Porque ainda estávamos no século XX na altura. E era loucura, porque era bebidas, tinha tudo e era bebidas bem baratas. E o pano do senhor era sempre o mesmo. Era o pano que limpava o balcão, era o que ele abanava as bebidas. Era
0: limpava os copos com o mesmo pano.
2: Se calhar hoje em dia ainda deve ser o mesmo pano.
0: Yeah. Mas aquilo é tanto álcool que está sempre desinfetado.
1: Sim,
0: E a sangria minada que é do Moelas, não é?
1: Sei lá,
2: eu
1: bebi lá
0: sim.
1: Tudo.
0: Sim, a sangria minada do Moelas também era mítica, sim. Bom, chegamos ao fim deste programa.
1: Olha, foi incrível. Um programa sobre peregrinações.
0: Sobre peregrinações, que tipo de álcool, queimas, cenas em geral. Espero que tenham gostado. Já são 11h57 e ainda vos vamos deixar aqui com That's Where You're Wrong dos Arctic Monkeys. Aqui dentro. O meu nome é Samuel Nejati e estive aqui na companhia de Luís Franklin e da Cristiana Oliveira. Volta sempre, que quiseres. Pá.
2: Obrigada.
1: Exatamente.
0: Aparece
1: já
0: aí.
1: Ganhaste um lugar cativo aqui.
0: Falta o trabalho e vem mais é para aqui.
1: Deixa lá essa cena. Né?
0: E nós vemos até...
2: Vou pensar.
0: Pensa bem. Nós vemos para a semana. Até já.

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0: Boa tarde e bem-vindos ao A Praça e República número 204, programa de 5 de maio de 2026. Eu sou António Calheiros, o moderador moderadamente moderado, e convosco temos a dupla habitual, diretamente de Ceira. Luís Pedro Madeira está em Ceira.
1: Bem, sério.
0: Diz olá às pessoas.
1: Olá, vivam todos os 8, 7, 8 que nos estão a ouvir, vá, não vamos exagerar.
0: Esperemos que não haja cortes na internet, já que estás aí numa zona menos civilizada.
1: Mal. Um tipo, como é que um tipo que vive no Monte Formoso pode ter, não é?
0: Monte
1: Naquilo que
0: Formoso
1: é
0: é o
1: assim, uma
0: centro do
1: espécie.
0: mundo. É o centro do
1: Pelo
0: mundo,
1: amor de Deus,
0: aquilo.
1: aquilo é uma favela com fashion, um bocadinho mais fashion, assim, mais
0: Já é isso.
1: favela, fashion dos anos 80, 90.

0: Muito bem.
1: Já viste?
0: Já
1: Pronto.
0: havia lá o campo na altura, não?
1: Não.
0: Ok.
1: Jogávamos mesmo no meio da estrada, à bola.
0: Bons tempos,
1: Eu
0: bons
1: gravei,
0: tempos.
1: eu passei muito tempo no Monte Formoso, no primeiro estúdio do Gonçalo Rui. No Clique Estúdio, que era numa garagem no Monte Formoso, foi onde foi gravado o primeiro disco de Reagan, o primeiro disco de Belchaize. Foram gravados imensos discos aí nesse. É, O que é aquilo é que uma
0: ele gravou?
1: capital cultural, não é? Toda a gente sabe. Não,
0: Exatamente.
1: mas
0: Na altura,
1: São
0: nesse estúdio. Esse estúdio
1: Gonçalo.
0: foi importante para a música em Coimbra, de facto. Quer dizer, onde gravámos a banda sonora do Respirar Abaixo d'Água, Esquece Tudo o que Te Disse, foi tudo gravado lá. Ainda nesse estúdio antigo dele. Ai não, Esquece Tudo o que Te Disse já não foi. Mas era um estúdio numa garagem e depois nós ensaiávamos. Eu ensaiei com Belchaize, com Reagan e não sei o quê, ensaiávamos tudo numa garagem também nesse prédio de garagens. E nessa garagem passaram. O Stadio Boys passou. Epá, ensaiou lá muita gente mesmo. Isso era o quê? Por baixo do pano
1: Era
0: d'água?
1: provavelmente um dos piores sítios do mundo. Era assim uma. Era logo um prédio, quando sobe um prédio à direita, um prédio muito grande. Tinha um nível de garagens que era todo do senhor que era dono da Focoli e depois um nível de cima tinha duas. Essas duas garagens estavam assim ocupadas.
0: E não
1: Enfim,
0: havia queixas dos
1: velhos
0: vizinhos?
1: tempos. Não havia porque aquilo lá está, porque aquilo era muito subterrâneo e não havia barulho cá para fora. É por isso é que eram em garagens de prédios, não é? Mas
0: Ok.
1: pronto.
0: E tu tocavas o quê, Luís Pedro?
1: Eu tocava nos Belchaize, tocava teclados, piano, órgão, acordeon, banjo, bandolim. Acho que era só isso. E algumas percussões nos discos. E em Reagan só tocava teclados. Em Reagan só tocava teclados. Era isso. Foi essa a minha. Chamavam-me multi-instrumentista, que é a mesma coisa que dizer o gajo não sabe tocar nada bem e divide-se por
0: Mas
1: muita coisa diferente.
0: exatamente, mas enrasca, desenrasca. Bem, o
1: Aquela
0: Paulo
1: coisa
0: Vilhena,
1: portuguesa do
0: tu
1: desenrascar, não é?
0: és o
1: Sim,
0: sonho
1: eu sou
0: do.
1: um exemplo clássico disso, sim.
0: Tu és o sonho do patronato. É uma pessoa que faz várias coisas, que faz várias funções.
1: Sim, mas
0: Do
1: todas mal,
0: patronato
1: não é?
0: português, exatamente, do patronato português, porque lá está, porque quer também um funcionário que te desenrasque. Esse é um dos grandes problemas. De facto, da nossa sociedade é precisamente esse. Mas eu por acaso, olha, deixa-me só dizer, isto não é bem uma recomendação, mas esta semana andei colado a ouvir um senhor chamado Rory Sutherland, ou Ronnie Sutherland. Sabes quem é? É um gajo do. Epá, ele é vice-presidente da Ogilvy, da empresa de. Eu sempre li Ogilvy e agora descobri que se diz Ogilvy, a empresa de marketing que. Ah, já fez não sei quantas campanhas hiper conhecidas a nível mundial e não sei quê. E ele é um tipo muito engraçado, porque é daquelas pessoas que me fascinam. Não é que eu sempre concordo com ele, mas porque é de facto uma cabeça divergente. Ele fala sobretudo de marketing e publicidade, mas depois fala um bocadinho. Isso acaba por englobar tudo o resto e é fantástico ouvi-lo. Ele é um homem muito divertido e, além disso, adora comboios, que é uma coisa que temos os dois em comum. E é fantástico. Tem uma TED Conference onde ele fala, onde ele vai, que é fantástica sobre o valor das coisas e tal. É bom. Qualquer
1: Mas tu
0: dia
1: adoras
0: estás lá.
1: comboios? Gosto muito de comboios, sim.
0: Eu
1: Gosto
0: gosto muito de
1: muito.
0: comboios, mas não adoro. Tipo, tu sabes que há uma associação tipo fanáticos dos
1: Não,
0: comboios.
1: não,
0: Isso é malta
1: sim,
0: que
1: mas
0: gosta mesmo,
1: isso
0: pá.
1: é o lado mais doentio. Não, eu gosto de andar de comboio, gostava muito, falei disso aqui no último programa, que tive agora nas férias da Páscoa, minhas férias de professor, na Provença e andámos de comboio de uns sítios para os outros e é incrível o serviço de comboios francês, comparado com o nosso, em termos de custo, em termos de conforto, de simplicidade, funciona. E o nosso, infelizmente, funciona muito bem em alguns sítios, mas não está alargado para toda a gente, e é uma das coisas que nós devemos
0: Olha,
1: ao
0: tu
1: professor
0: já
1: Cavaco
0: andaste de
1: Silva.
0: metro?
1: Já.
0: Não usas regularmente?
1: Não uso regularmente de moto porque a minha vida mesmo é andar de um lado para o outro e não tenho tempo para andar de metro, mas é confortável, é fixe e de
0: Olha,
1: facto
0: uma das coisas
1: não
0: fantásticas
1: é um
0: agora
1: metro de
0: que eu
1: superfície, de facto.

0: acho que a malta, eu percebo que as minhas críticas àquele serviço são precisamente estas, a crítica de quem gosta de comboios, que é, para termos aquilo não temos um comboio, e nós devíamos ter um comboio, ou seja, nós devíamos ter mantido a linha, que era uma linha de montanha, que era uma linha que integrava o território, e assim só estamos a integrar as pessoas e a acartar pessoas para Coimbra. E essa é a minha crítica em relação àquilo, não em relação ao serviço. Ou seja, claro que o serviço perdemos em velocidade, perdemos em até talvez em conforto. Eu ainda não fiz a viagem toda, gostava de um dia fazer a viagem até Serpins. Quando o metro era gratuito, tive um amigo que resolveu, porque os portugueses adoram tudo o que é à borla, é de aproveitar, né? Então resolveu ir até Serpins. E depois ficou brutalmente impressionado por não haver nada de especial em Serpins, né? Como se fosse uma viagem até uma metrópole.
1: Aquilo
0: Ou
1: não era para
0: seja.
1: acabar, aquilo não era para acabar em Serpins, aquilo era para ir por ali acima até chegar à Covilhã,
0: Sim.
1: não é? Mas pronto, faltou dinheiro.
0: Exato. Ou seja. Esse devia ser o projeto para o país, ou seja, que era termos uma linha que fosse por esse interior e que pudesse trazer mercadorias da Covilhã para cá e que depois tivesse uma ligação ferroviária à Figueira, como já tivemos, não é? Mas não, optámos, foi o modelo de desenvolvimento que quisemos, optámos pelas estradas e pelos ICs e pelos IPs e pelo cimento e pelo alcatrão,
1: Mas
0: foi o
1: eu estava-te a
0: modelo
1: perguntar isto
0: de
1: por causa de outra coisa, pá. Olha, quando tiveres aborrecido, isto não é uma recomendação, ó calheiros, não conta. Podia ser, olha, já estou a queimar uma potativa recomendação quando eu não tenho nenhuma para fazer. Quando tiveres mesmo aborrecido, vai agora vai à página do José Manuel Silva e às viagens que ele anda a fazer agora de autocarro e aos comentários das pessoas a dizer: então finalmente, agora é que anda de autocarro e anda preocupado que isto chega atrasado, não é? Tipo, é pá, é delicioso. E ele mete-se à batatada com as pessoas, é
0: É
1: muito.
0: muito estranho, é. É muito estranho. E é muita falta de noção e aquela ideia, estapafúrdia de que fez um programa para 8 anos e não para 4 anos, é uma coisa que ele insiste depois, não é? Que ele continua a insistir que foi parado a meio do trabalho, que é uma ideia que nunca esteve em cima da mesa, não é? Quer dizer, é uma ideia de que ele só se lembrou a 3 anos e meio de mandato, quando disse, epá, se calhar não vou conseguir fazer o que prometi, entre elas coisas simples como sanar os serviços municipalizados de Coimbra, que não foram sanados.
1: Vocês
0: Bom.
1: gostaram do pedido de desculpas?
0: Eu gostei, mas achei que devia ter música. Mas isso é o
1: Era.
0: meu lado.
1: Se é para
0: É
1: fazer
0: o meu
1: aquele vídeo,
0: lado.
1: não é? Se é para fazer aquele
0: Sim,
1: vídeo,
0: sim, sim. Se era
1: então
0: para
1: devia
0: fazer aquele
1: ter.
0: vídeo para as câmaras, eu acho que ela devia. Não gostava nada. Levava uma colunazinha Bluetooth, punha uma coisa daquelas assim, não era? Antes de sair da mesa dela e ir ter
1: E
0: com.
1: fazer aqueles efeitos, não é? Tipo, porque é que
0: Sim.
1: não.
0: Isso depois,
1: Tipo.
0: isso era posto em pós-produção, mas lá podia pôr música, punha só uma coisa assim de fundo, com um pianinho e não sei o quê, depois, exatamente, depois ela ia, as pessoas na rádio não estão a ver, mas o João Pedro está a fazer uma coisa com corações aqui muito bonita no Zoom. Mas eu acho que foi isso que eu achei que faltou. Achei que e aquelas festinhas no jornalista, eu confesso que admirei muito o jornalista que nós conhecemos, não é? Porque eu não sei como é que eu teria reagido. Eu nisso sei muito. A minha mãe odeia aquela coisa paternalista que se faz com os velhos, não é? Ah, não sei o quê, está bonzinho, e fazem festinhas, não sei o quê. A minha mãe odeia isso, e acho muito bem, eu também quero ser tratado com alguma dignidade na velhice. E ali também aquele tipo de paternalismo de ir pedir desculpa e fazer festinhas no ombro, achei uma coisa esquisita para ser benévolo. E pronto, mas pronto, vamos ver o futuro. Eu acho que isto também é aqui eu aqui tenho uma opinião um bocadinho diferente da maioria da algazarra que se gerou, que é, eu acho ótimo que aquela reação tenha aparecido, porque aquela reação mostra que tínhamos ali jornalismo a funcionar. Tínhamos jornalismo que incomodou, não é? Quando ela diz aquela coisa tonta de retirar a confiança ao jornalista, nem sequer se percebe, porque é uma coisa que não existe, não é? Os políticos não têm que ter, dar confiança, têm que dar confiança à equipa deles, não têm que dar. Os jornalistas não fazem parte da equipa deles.
1: Não, eu
0: Antes, pelo
1: soubesse, já
0: contrário,
1: tinha
0: devem ser
1: retirado,
0: antagonistas.
1: eu sou, soubesse, já tinha retirado a confiança política ao Calheiros para aí 10 vezes, desde que este programa
0: Exato,
1: começou,
0: portanto,
1: pá.
0: mas os jornalistas devem ser antagonistas e aí também acho que às vezes, né, nós lembrávamos daquelas, de algumas entrevistas na televisão em que às vezes os entrevistadores eram quase agressivos. Eu também não gosto particularmente desse tipo de entrevista, nem que seja o tonto do André Ventura, não gosto daquela. Acho que devem ser objetivos. Aliás, ainda agora, na entrevista esta semana ao Presidente Trump, feita para os 60 Minutos, eu adorei a postura da jornalista. Foi impressionantemente eficaz e seráfica com ele a dizer: vocês, a senhora é uma pessoa horrível, a senhora não devia trazer isso para aqui. Ela só disse: não, mas foi o senhor está-se a identificar como sendo o acusado destas coisas. Foi incrível. Aliás, ela não tem uma reação. Eu estive a ver hoje outra vez nos 60 Minutos e é muito impressionante. E ali acho que na Câmara foi o que se passou, foi também um bocadinho o que o jornalista fez, não é? Ficar ali assim, ouvir aquilo e continuar a fazer o seu trabalho. E eu acho que é isso que se espera dele.
2: Bom, vamos então falar do tema principal da semana, o 1º de maio, e que surgiu agora, ou que está particularmente relevante por causa do pacote
1: Deixa-me só
2: laboral.
1: dizer que o tema principal da semana não é a vitória do Porto no campeonato, porque o Calheiros é uma pessoa que não é idónea, não é? Mas pronto, é isto.
2: Ok, pronto, fica o apontamento. Obrigado por essa
0: Ah, não vou
2: nota.
0: comentar, também não vou comentar, acho que não é uma
2: Ok.
0: coisa digna de ser comentado.
1: Tanto falavas que o Porto ia cair nas últimas jornadas do campeonato e olha o teu Sporting, que se isto começasse um bocado mais cedo,
2: Não.
1: ainda ias parar ao quarto lugar.
2: Um gajo tem que manter a esperança enquanto há possibilidade. Esta
0: Exatamente.
2: autoilusão que nós temos que criar é o que nos faz aqui andar mais ou menos iludidos e mais ou menos alegres durante o tempo. Bom, mas então, temos um pacote laboral proposto pelo governo, que dizem que é incrível, é espetacular, que vai ser
1: O melhor do mundo.
2: o melhor do mundo para toda a gente, inclusive para os colaboradores. E depois temos
1: Em
2: a.
1: especial, não é?
2: Exatamente. Depois temos os sindicatos que têm uma interpretação diferente, e até já marcaram uma greve geral, para daqui a um mês. Portanto, João Pedro, quem é que está a ver isto mal? É o governo ou são os sindicatos?
1: Opa, é o governo. O governo não se candidatou com a bandeira de fazer uma reforma laboral. Primeiro apresenta uma reforma laboral absolutamente radical, das mais radicais, pá, que eu acho que existem na Europa e no mundo, não é? Uma coisa à la Milei, não é? Da Argentina, onde coloca em cima da mesa uma facilidade de despedimento, pá, que não existe em praticamente mais lado nenhum do mundo, não é? E uma rotação de horários, etc, etc. Epá, e depois apertado com uma grande greve geral, não é? Acaba por virar um bocadinho o bico ao prego. Sem, no entanto, continuando a forçar um conjunto de coisas que até a própria UGT tem dificuldade em aceitar, não é? E a UGT historicamente sempre alinhou mais neste discurso. É estranho porque não vimos o um movimento de base, pá, dos empresários em relação a isto, não é? Aliás, eu acho que nós hoje temos também uma fatia dos empresários portugueses, pelo menos aqueles que têm que pagar. Pá, que têm alguma dinâmica naquilo, nas coisas que fazem e que percebem um bocadinho mais do que só contas de merceeiro, que também é importante que os portugueses tenham dinheiro no bolso para poderem consumir os próprios produtos, não é? E portanto, isto não há mercado interno se os trabalhadores portugueses estiverem todos só epá, a viver de pão e água, não é? E, portanto, a ideia que nós tornamos o país mais competitivo porque estamos basicamente a reduzir os custos de trabalho é uma ideia absolutamente estúpida, não é? Porque os países mais competitivos do mundo são aqueles que até pagam melhores salários e têm melhores condições aos seus trabalhadores. Pá, a economia portuguesa está num bocado numa quadratura do círculo, tem de perceber o que é que quer fazer. E nós claramente estamos a insistir num modelo de investimento, não é? Quando nós ouvimos, por exemplo, aquele anda aí muito a circular esse vídeo do empresário português da área da restauração que diz: ah, para a Copa, portugueses não. Para a Copa só vão os nepaleses, e depois a gente tem que os tratar bem, porque senão também arranjam outros empregos cá, não é? Mas para a Copa só vão os nepaleses, não é? Os portugueses não querem. Portanto, quando nós temos uma ideia que é. Nós estamos a ter muita imigração, porque também continuamos a ter muita emigração, não é? Portanto, saem muitos portugueses lá para fora, para o mundo, não é? E entram outros para cá, não é? Os que não ficam cá em fundamental, no fundamental, porque os salários são baixos e as casas são caras e o custo de vida é, pá, o custo de vida está quase ao nível do centro da Europa, mas os salários estão ao nível, não é, do norte da África. E, portanto, há aqui, de facto, um problema que só a iniciativa liberal na cabeça daqueles betos todos consegue pensar que o problema é dos impostos serem demasiado elevados. Pá, eu pago a mesma taxa de impostos se estivesse em Portugal ou estando aqui nos Estados Unidos. É exatamente a mesma taxa de impostos que pagaria, à volta de 30 e tal por cento. Quando se inclui tudo, não é? Quando se inclui o seguro de saúde, quando se inclui a segurança social, etc, etc. O que é diferente é o salário. O que é diferente é o preço das coisas. É que uma casa onde eu vivo, em Charlottesville, onde o salário médio é 4 vezes superior ao português, né? A casa é 1,2 vezes superior ao português, mais 20%, pá. Comparando com Lisboa, vá. Nem sequer estou a comparar com outras áreas do país. E, portanto, o governo está a querer promover um modelo que é o modelo que basicamente alimenta a própria extrema-direita, porque é o modelo dos salários baixos que só consegue basicamente continuar a alimentar muitos portugueses que continuam, infelizmente, a ter que viver com profissões que pagam o mesmo ou até menos que o salário mínimo nacional e um conjunto de outras pessoas de outros países que vêm para cá trabalhar, porque os portugueses qualificados não ficam cá. E, portanto, o governo insiste neste modelo, é um modelo mesmo feito para esta coisa, para a rentista portuguesa, não é? Que é o que é bom é eu ganhar, já que eu já sou um bocadinho rico, o que é bom é eu ser um bocadinho mais rico, mas sem grande esforço, sem pensar muito, sem grande coisa, só aqui, olha, vou pegar aqui nestes desgraçados para dizer, rascar aqui o que tem, como dizia o Luís Pedro há bocado e coisa. Pá, e continuamos com o modelo, que não é capaz simplesmente de ser atrativo para aqueles que de facto querem ter condições mais que legítimas para ter um emprego, lhes garanta capacidade para ter uma família, para ter um emprego estável, quando isso corresponde. Pronto. Epá, eu acho que é um tiro no pé. Acho que não houve uma vaga de fundo a pedir isto. Parece quase um acerto de contas, pá, daqueles ministros todos que pertenceram ao governo de Passos Coelho e que acharam que tinham feito uma grande coisa durante a Troika, honestamente. Eu acho que esta coisa do fomos além da Troika, houve uma vez que o Passos Coelho disse mesmo isso, não é? E eu acho que esta gente pensa toda igual, que é ainda bem que fomos além da Troika, não é? Porque isto às vezes aparece como uma crítica ao PSD, que eles não rebatem muito bem, mas eu acho que na convicção deles e dos ex-CDS, que fizeram parte daquela coisa meio esquisita, que nem se pode chamar muito bem governo, que era mais uma entidade daquelas que vêm fazer passar o certificado de falência. Epá, eu acho mesmo que há a convicção que era preciso voltar a esses tempos, que esses tempos é que eram bons, não é? E portanto fizeram isto sem nunca expor isso. E portanto, depois tens aqui uma posição que é claramente estúpida do Chega, não é? E não há outra palavra, que é a posição do somos contra o pacote laboral, mas vamos viabilizá-lo. Que é uma coisa, pá, absolutamente estúpida, que claramente dá para perceber que falam para uns enquanto são financiados por outros. Esta é a dificuldade do Chega, não é? É que querem ter o voto de toda a gente que está descontente com as medidas do governo enquanto são financiados e querem fazer os favores àqueles que basicamente querem continuar a ter imigrantes no Alentejo, explorados nos alojamentos locais, explorados na restauração, etc, etc. Pá, é uma mescla que é um pouco triste, pronto. Pá, e com uma esquerda meio esfrangalhada, tipo, não se percebe muito bem qual é a posição do PS sobre isto. E portanto, isto vai atrasar mais o país, porque sabe uma coisa, o país é o país também é aquilo que é a qualidade do trabalho e de vida das pessoas que trabalham. As pessoas que trabalham no país são as pessoas que os trabalhadores por conta de outrem são qualquer coisa como quase 4 milhões, não é? Num quadro em que há 4,7, 4,8 milhões de trabalhadores, portanto. Há mais meio milhão de empresários, talvez, muitos, a maior parte deles pequenos empresários. E, portanto, o governo está a escolher abrir guerra com quem faz o país. E isto é uma ideia triste. Não é? Isto é só uma ideia triste. A ideia que os empresários conseguem definir melhor aquilo que fazem os trabalhadores. Pá, podia ser verdade, não, eu acho que não é verdade no caso da maior parte dos portugueses, pá, e da realidade portuguesa.
2: E tu, Luís Pedro, o que é que tu achas do pacote laboral?
0: Opa, eu sempre que uso, lembro-me de uma imagem que eu usei aqui. O João Pedro já disse quase tudo. É que
1: Liberal.
0: este pacote liberal não dá muito para discutir, né? E eu já dei aqui uma imagem que me lembro cada vez que usou-se falar na televisão, sejam os deputados, sejam os membros do governo, que é aquela coisa de alguém mandar uma carta e dizer assim: meu caro amigo, eu vou-te dar porrada. Né? Queres vir aqui negociar como é que vai ser a cena de levares porrada? Se vais levar murro no estômago, ou se vais levar na cara, ou se não sei o quê, porque
2: Cara
0: nós
2: não,
0: podemos
2: na cara não
0: negociar
2: se faz.
0: isto. Não, exato, nós podemos negociar isto. Ou seja, aquilo, porque, isto porquê? Porque depois se admiram muito e fazem questão de dizer sempre: a CGTP nem sequer vai negociar aquilo, nem sequer se digna a falar connosco. Pois não, porque a CGTP leu aquilo e disse assim: não há nada de bom que possa sair daqui. Nós não vamos fazer um controlo de dano sobre isto, porque aquilo, quando uma pessoa começa a ler, e atenção, é bom nós percebermos há quanto tempo é que isto já está no radar público, não é? Há quanto tempo é que se anda a discutir este? Há quase um ano que se anda a discutir este pacote laboral, não é? E a CGTP continua a dizer a mesma coisa, que é dizer: isto não traz vantagens nenhumas. Nós não vamos discutir uma coisa que é prejudicial para depois dizermos assim: olha, pronto, foi o mal menor. Olha, pronto, vamos só ficar com contratos a termo sem limite, mas conseguimos tirar aquela cláusula de que nos podem despedir se nós tivermos um litígio com o patrão. Olha, pronto, lembram-se daquela coisa da amamentação? Olha, afinal aquilo saiu, mas pronto, mas ficaram outra. Epá, isto não. E as pessoas não há meio de perceberem algumas das coisas. Isto tem a ver muito depois com outra coisa que me chateia muito, não é? Nos países que nós achamos que são os faróis do desenvolvimento, nomeadamente os países nórdicos, os países do centro da Europa e a Alemanha e a França, há imenso protesto social. Então, em França, quer dizer, nós sabemos, não é? Em França, à mínima coisa, e ainda bem, eu adoro essa coisa dos franceses, à mínima coisa estão todos na rua, com pancartas na mão e montras partidas, carros virados. Os carros virados e as montras partidas não era preciso, mas de facto tem esta tradição. Na Alemanha há imensas manifestações e greves, né? Porque nós temos sempre esta ideia do epá, temos é que ficar caladinhos, nós vamos deixar. Eu nem quero, olha, eu nem sou sindicalizado porque eu acho que isso é tudo, né? Vamos deixar e isto,
2: Não é
0: por
2: sindicalizado.
0: um lado, traz. Hã? Eu sou
2: É.
0: sindicalizado, sou.
2: Ah, bom.
0: Mas por um lado traz fraqueza para os trabalhadores e para os direitos que eles conseguem adquirir, né? E por outro lado torna, eu acho que de alguma maneira empodera estes governos para poderem propor estas coisas. O que está a ser proposto neste pacote laboral é uma coisa que não se propõe. Não se propõe porque é um retrocesso civilizacional. Ainda por cima, eles têm a lata quando lhes dizem assim, mas nós estamos perto do pleno emprego, nós não devíamos estar a lutar neste momento para melhores condições, para um trabalho mais digno. Eles dizem, não, mas espera lá, mas é que nós não sabemos. No outro dia era um dos argumentos que eu ouvi de um deputado. Nós não sabemos o que é que vem aí. Pode vir aí uma crise muito grande e nós vamos precisar desta flexibilidade. E eu, que tenho esta mania de ser de esquerda e de pensar nas pessoas, apesar de eles não pensarem neles, eu penso nos trabalhadores portugueses e pensei assim: se vier aí uma tempestade, se vier aí um tempo mau, nós vamos precisar é de mais direitos laborais, não é menos. Não é? Nós vamos precisar de menos, não vamos precisar que seja fácil despedir empresas inteiras e ter assalariados à jorna como tínhamos antes do 25 de Abril. É isso que nós vamos precisar. Mas aí há sempre esta ideia esquisita que o João Pedro estava ali a dizer, não é? Que os desgraçados dos empresários neste país têm uma amarra horrível com os empregados, não é? E isso não é verdade. Isso faz com que também muitos deles trabalhem, e isso tem um custo de produtividade, pois trabalhem sempre com uma mão de obra que vai rodando, não é? Eu trabalhei, eu o meu início de vida profissional foi numa coisa muito diferente daquilo que eu faço hoje. Eu fazia design gráfico e fazia processamento de texto numa gráfica. E uma das coisas que meus patrões, eu, por exemplo, fui ficando porque tinha alguma mais-valia, que era o facto de saber um bocadinho de trabalhar um bocadinho melhor com os programas que trabalhava lá no computador para fazer lá o processamento e o design gráfico. Chamar-me design gráfico é claramente um eufemismo, mas pronto. Mas fazia aquilo, benzinho. Mas depois eles tinham uma série de pessoas que iam bater texto, basicamente, lá para a editora. E eles queriam rodar aquilo, não é? Eles não queriam. Não. Ah, agora vou passar este tipo para. Ou seja, essas pessoas, quando começavam a ter alguma capacidade de trabalho, eu depois perdíamos muito tempo a explicar-lhes tudo, não é? Ou seja, aqueles primeiros meses faziam erros e não sabiam. Quando finalmente sabiam, iam-se embora, vinham outros. Porquê? Porque era mais barato e porque não os queriam pôr no quadro da empresa. E isto foi há 30 anos. Isto ainda é a mentalidade que se passa em montes de sítios. Em montes de sítios. Inclusivamente neste nosso unicórnio económico fantástico que é a área do turismo, não é? Nós andamos por vários sítios que vão abrindo, restaurantes e não sei o quê, e apercebemos que há pessoas que estão ali a trabalhar há semanas que não sabem servir à mesa, não sabem. Uma pessoa às vezes até lhes pergunta. Eu acho imensa graça que ainda temos num restaurante qualquer, fui e perguntei, que é uma coisa que eu acho que é básica para um empregado de mesa, que é saber o mínimo dos mínimos dos pratos que estão. E a cachopa que estava a servir não fazia a mínima ideia de nada. Eu acho que ela, alguns dos pratos, não sabia exatamente o que era. Estão a ver? Não sabia exatamente o que era, tipo, pota grelhada com não sei o quê, ela não, pota, não estou bem a ver o que é. Isso pode ser uma cena até se calhar ofensiva, não vou comentar isso.
1: Não,
0: E
1: isso é filha da pota, isso é que é.
0: pois exato. E é muito estranho esta mentalidade de mão de obra barata e rotativa e sem direitos e que descartável. Epá, não nos tem trazido a um sítio bom. E este governo quer insistir muito nisso. Quer insistir muito nisso, como se isso fosse um caminho e que fosse por aí. Não, o grande problema é nós não gerarmos mais-valia. O grande problema é nós termos empresários que não sabem o que é que andam a fazer, com taxas de desperdício, às vezes, terríveis, não é? É o facto de nós não termos indústria a sério, não é? Temos muito pouca indústria a sério. Temos esta confiança brutal nos serviços e sobretudo no turismo. Epá, e o país não pode estar. Nós vimos agora durante a pandemia, não é? O que é que pode acontecer ao turismo de uma hora para a outra? Nós não estamos livres. Não sei, eu não sei o que é que vai ser o futuro, não é? Mas nós não estamos livres de nos acontecer aqui uma hecatombe qualquer e o nosso país, pura e simplesmente, implode. Neste momento, acho eu, não conheço assim os números tão bem quanto isso, mas neste momento o nosso país sem o turismo implodia, né? Implodia e sem a mão de obra, e sem a mão de obra barata dos imigrantes todos que estão cá, seria uma catástrofe, porque se temos algumas exportações também neste momento a crescer, são aquele mercado das frutas e dos legumes e de não sei de quê, e isso também, isso está tudo nas mãos de mão de obra imigrante. Portanto, eu acho que não consigo perceber como é que o governo expressa espanto de alguém não querer ir, discutir isto, né? E vem sempre, há 9 meses que vêm espantados dizer assim, é incrível, porque agora nem o GT quer falar connosco sobre isto, que tínhamos tanto a discutir sobre isto, podíamos lhe dizer assim, olha, afinal isto não vai ser assim tão mau como nós estávamos a dizer. Pronto, estávamos a brincar, vamos diminuir isto, isto afinal vai ser só, vamos só flexibilizar um bocadinho mais o trabalho. É que nós ainda por cima não temos, se nós disséssemos assim, é pá, pois, mas nós temos uma lei que é brutalmente protetora dos trabalhadores. Não temos, não. Não, não temos. E, portanto, não consigo perceber muito bem isto.
2: João Pedro, queres comentar alguma coisa acerca das críticas da greve, e de quem diz que é só uma desculpa para as pessoas faltarem ao trabalho?
1: Não, não. É tonto, não é? É tonto. Os trabalhadores perdem o dia de salário. É absolutamente tonto. Viu-se que a última greve teve efeitos. Viu-se um primeiro-ministro meio ano hora depois dessa greve. Pá, existem serviços mínimos. Aquelas pessoas que acham que querem. São as mesmas pessoas que dizem que as greves é só uma desculpa para se faltar ao trabalho. E que dizem que as greves estão ultrapassadas, que são as mesmas pessoas que depois dizem que querem serviços mínimos porque a greve chateia. Portanto, há aqui toda uma incoerência, mas quer dizer, os trabalhadores têm o direito de lutar, não, não, é só tonto aquilo que se diz sobre isso.
2: Muito bem, então, e sobre os Estados Unidos, queres comentar alguma coisa sobre a evolução das investigações, não, da situação depois do atentado falhado ao Trump? Parece que metade da administração continua a revelar a sua incompetência, o Kash Patel, o Pete Hegseth. Queres
1: Ah,
2: também
1: pá,
2: citar
1: vivemos num tempo
2: versículos
1: distópico.
2: errados da Bíblia?
1: Exatamente, vivemos num tempo distópico. Não é versículos errados da Bíblia, é versículos da Bíblia do Quentin Tarantino, que é uma coisa diferente e que deve ser respeitada. Eu, por acaso, até levo essa Bíblia mais a sério do que a original. Portanto, pá, tipo, Kill Bill, ok? Metes-me o Kill Bill a dar na televisão ou a dar uma missa, eu escolho o Kill Bill, não é? Tipo, não há dúvida nenhuma, não é? Portanto, e o Pulp Fiction foi um grande filme, pronto. Opa, não, mas estamos mesmo num mundo distópico, não é? Num mundo onde está cada vez mais claro que Donald Trump não sabe muito bem o que é que foi fazer ao Irão. Há um grande nervosismo da parte dos republicanos, isso começa a ser óbvio. Em todas as eleições que existem, há mais uma. São quase 20% dos votos que viram para o lado democrata, não é? É óbvio que isto não dá para eleger democratas em todo lado, mas dá para eleger em todos, não é? Eu estava a ver outro dia um dado muito interessante, que é desde que Donald Trump foi eleito, houve 28 eleições em que se mudou de republicano para democrata ou de democrata para republicano. E em 28 das 28 mudou-se de republicano para democrata. Nunca se mudou de democrata para republicano. E portanto, parece-me evidente que vai acontecer aqui uma mudança. Entretanto, a Flórida já se meteu ao caminho, não é? Com coisas muito estúpidas, que era o governador da Flórida, basicamente perdeu o emprego, já não se pode recandidatar. Foi pedir desculpa ao Donald Trump. Logo a seguir, no dia a seguir, estava a ser votado um novo mapa do gerrymandering, aquela coisa que o Luís Pedro adora, na Flórida, para ganhar mais 4 ou 5 lugares para os republicanos, não é? Epá, e isto é de facto uma perversão da democracia. Eu próprio tive muitas dificuldades, compreendia vários amigos meus que, sendo democratas aqui na Virgínia, foram contra quando a Virgínia também se pôs a fazer isso para o lado dos democratas, não é? Não sei a que ponto é que vamos chegar, mas há uma clara desvalorização daquilo que é o processo democrático e a naturalidade do processo democrático e a divergência de opiniões. Isto agora é tudo só falar mais alto, berrar mais alto é o caminho
2: E
1: para
2: fazer memes, fazer mais memes que os outros.
1: fazer mais memes, é o caminho para o sucesso e para a política pública, não é? Epá,
0: Mas eu
1: eu.
0: acho que há coisas bem mais graves do que isso neste momento, nomeadamente aquelas movimentações do ICE e a movimentação, a mudança de alguns sítios de voto e não sei quê.
1: Epá, sabes que isso é uma coisa que tem que ser feita em articulação com as autoridades locais. Isso não, isso, os únicos estados que estão permitidos a fazer isso era aqueles onde os republicanos já iam ganhar. Portanto, eu não sei se ele vai conseguir fazer uma lei federal sobre isso, tenho muitas dúvidas,
0: Mas
1: mas as eleições ele
0: ele
1: quer, ele
0: está
1: quer.
0: farto de dizer que estas eleições vão ser roubadas.
1: Certo,
0: Ele
1: certo,
0: já disse
1: certo.
0: isso numa série de vezes. Aliás, o Gidi Vance também já disse isso e o Marco Rubio não ouvi, mas estão fartos de dizer que estas eleições vão ser fraudulentas.
1: Não,
0: Portanto,
1: mas
0: eles
1: o
0: já
1: problema é o
0: começaram.
1: que é que vai acontecer depois das eleições. E cá estaremos para falar. Mas o meu problema é esse. Eu acho que as eleições claramente vão dar uma vitória democrata, mais que não seja na casa. No Senado tenho dúvidas. Mas, por exemplo, no Senado tem acontecido coisas muito engraçadas também do lado democrata. Havia um tipo meio controverso, por exemplo, no Maine, não é? Que se estava a candidatar contra a própria governadora democrata para ser o representante no Senado. E era um tipo que apareceu com o apoio do Bernie Sanders e da Alessandra Ocasio-Cortez. E até uma figura meio estranha, porque é uma figura assim meio. Epá, digamos que há 1 ou 2 anos atrás lhe eram conhecidos tweets bastante sexistas para aquilo que é a norma democrática académica dos democratas aqui, que são sempre do politicamente correto, não é? Era um tipo sexista que mandava umas bujardas sobre o lugar da mulher ser na cozinha e coisas assim do género. Que tinha umas tatuagens que fez na guerra que podiam ser um símbolo do Império Romano e, portanto, conotadas com a extrema-direita. O que é certo é que o tipo, pá, ele fala, pá, olha, se quiseres, em termos da amplitude de linguagem, é o tipo que eu conheço mais parecido com o Donald Trump, não é? Só que fala em direitos dos trabalhadores, que corrupção em Washington, o sistema democrático está todo estragado, mas pelo lado da esquerda, e de repente consegue arrancar num estado onde ninguém era capaz de prever, davam a este tipo 4% há 6 meses atrás. Ganhou a nomeação do lado democrata e as sondagens estão todas a dar que ele vai ganhar a nomeação para o Congresso. Portanto, há de facto uma evidência, que é a evidência de que eu acho que parte de todo o ambiente que elegeu Donald Trump e que à esquerda se tem dificuldade a assumir é que há menos espaço para o politicamente correto. Há mais espaço para agressividade, há mais espaço para políticas que queiram de facto resolver a vida das pessoas. Aquela ideia do vamos estudar soluções, estou aqui eu todo engravatadinho, só a dizer pá, vivemos tempos difíceis, vamos. Tá, não dá, não dá, não é para isso que os políticos hoje têm que fazer, têm que ser acutilantes, arranjar soluções, e isto também tem que ser feito à esquerda, como nós conversámos aqui com o Manuel Afonso no outro dia, e portanto. Há coisas engraçadas que se estão a passar, vamos ver o que é que depois isto dá tudo, porque enquanto Donald Trump estiver no poder, isto vai ser tudo sempre uma grande dúvida, não é? Pá, a gente está a falar de um tipo que no dia a seguir a sofrer um atentado está a mostrar fotografias do ballroom em criar, não é? Do São Bali, a dizer que ele próprio é que anda a escolher os cortinados e as pedras, porque o granito é muito, apesar de não ser tão resistente como o mármore, é uma pedra que ele gosta mais por causa das. Pá, e é nisto que estamos, quer dizer, o tipo enganou-se, candidatou-se à Casa Branca em vez de ser candidatar ao querido mudei a casa, e basicamente agora temos que o aturar como presidente dos Estados Unidos, não é? Pá, no meio disto tudo, aquilo no Irão continua a ser uma atrapalhada.
0: Eu
1: Eu
0: por
1: vou
0: acaso
1: fazer
0: aí
1: uma coisa.
0: discordo muito dessa coisa essa ideia de que ele
2: O
0: é meio
2: granito ser
0: tonto, é uma
2: melhor
0: coisa.
2: do que o mármore, discordas? Preferes o
0: Não,
2: mármore?
0: não, não, não, não. Eu acho que ele tem uma capacidade. Eu sei que, perdão, parece meio infantil, mas a ideia é sempre criar distrações
1: É
0: e
1: um
0: ele é muito bom
1: gaslighting,
0: nisso.
1: claro,
0: É, é.
1: sim. Mas deixa-me só dizer-te outra coisa, pá, só para terminar. Nós estamos a gravar isto um domingo à noite. Eu ainda não tenho a certeza se não vai passar uma coisa. Eu vi outro dia, 2 horas antes do mercado fechar, que Donald Trump declara resolvido o conflito no Irão. Isto foi na sexta-feira, 2 horas antes do mercado fechar. Eu posso-vos jurar que até aos mercados nos Estados Unidos abrirem, na segunda-feira, isto vai dar outra vez que a guerra vai continuar. E a razão para isto é que, Se comprou o petróleo mais em baixa na sexta-feira, porque ele caiu logo ali umas valentes dezenas de dólares. E se vai vender o petróleo mais alto no, na segunda-feira, quando falharem as coisas. E no entretanto, como se passaram 3 dias. É isto. Há neste momento um inside trading, pá, danado na Casa Branca, que não é brincadeira nenhuma, pá. Eu tenho a certeza que um dia vamos descobrir que a família Trump e gente da Casa Branca fez mais dinheiro com esta coisada toda do que propriamente do que propriamente a fazer política, mas vamos ver. Vamos ver.
2: Luís Pedro, como é que tens acompanhado a situação?
0: Eu tenho acompanhado com preocupação. O grande problema ali, nós já falámos aqui do problema enorme em que Trump se meteu. Eu acho que mal aconselhado pelos israelitas, mal aconselhado provavelmente pelas pessoas que lhe apresentaram o plano e que lhe disseram que nós às vezes não conseguimos conceber que erros monumentais também possam ser concebidos. Um dos erros monumentais disto, da guerra do Irão, e eu acho que esse é o tema mais importante da política internacional neste momento, né? Porque aquilo só está em banho-maria, mas os petroleiros continuam a não passar, não é? Ou a passar a conta-gotas, e nós não sabemos exatamente o que é que se lá está a passar. Perdão. É que no primeiro ataque foram mortos, segundo parece, os tipos com quem se podia conversar no meio daquela administração. E aquilo é bastante grave, porque neste momento não há uma solução. Os iranianos não estão nem de perto nem de longe a facilitar uma saída airosa a Donald Trump. Não querem isso. Eu acho que eles fazem questão de o humilhar a cada vez que mandam, se recusam a ir ao Paquistão para negociar, ou que mandam as condições de cessar fogo. E, portanto, Donald Trump precisa de. Depois sabemos, e eu já disse isso aqui mil vezes, Donald Trump rege-se por alguns estados espíritos e o sítio onde ele foca a atenção naquele momento, mas depois tem sempre imensa atenção com as sondagens. As sondagens para ele são uma coisa, ele gera presidência, como o reality show que tinha, e aliás, ele quando diz mal de alguém. Agora já perdeu um bocadinho, mas ainda diz de vez em quando, fala das do, do ah, pá, esse tipo é péssimo, aliás, ele não tinha audiência nenhuma, não é? E eu já falei aqui do Fauci, aqueles casos todos em que ele de facto dá essa importância à sua popularidade ao minuto, não é? E isto está-lhe a causar um rombo, não é? As sondagens são esmagadoras da opinião pública americana sobre isto. Isto está a custar muitíssimo dinheiro, não é? É que por cada dia deste cessar-fogo, ele tem três porta-aviões. E três porta-aviões não são só três porta-aviões, são milhares e milhares e milhares de soldados, são outros barcos que estão ao lado, são sistemas de radar, é tudo que está a funcionar ali assim. Não está parado, né? Aquilo está tudo a gastar dinheiro. Não é só quando estamos a mandar mísseis e a bombardear que aquele aparelho todo gasta imenso dinheiro. Aquilo está aliás, por alguma razão eles foram pedir mais dinheiro para o Pentágono, e depois não há resultados nenhum, né? Ele está à procura, já tentou uma série de vezes, aliás, aquilo é muito engraçado porque chega a soar a desespero, que é ele de vez em quando diz assim: pronto, pronto, eu já ganhei, nós já ganhamos isto, ganhamos muito, nós já ganhamos muito, já parámos, que é como quem diz, pá, se agora os iranianos forem espertos, eles dizem, pronto, eles ganharam e nós paramos isto. E os iranianos não estão para isso. Porque ainda por cima os iranianos, estou-me a repetir em relação ao que disse no último programa, os iranianos, de repente, descobriram uma coisa, ou não descobriram, eu acho que é um bocadinho também desespero deles, porque vão precisar de muito dinheiro para reconstruir aquilo que foi destruído agora nestes 2 meses de guerra. Eles descobriram que podem e que que vão fazer portagens no Estreito Hormuz, e até nós acharmos soluções, há soluções previstas já, não é? Nomeadamente alguns oleodutos e alguns gasodutos para se fazer uma espécie de um bypass àquela área. Mas isso demora muito tempo e até aí a economia mundial vai ficar em pantanas, porque os preços dos combustíveis vão subir muito. Passa por ali 20% dos combustíveis. É uma enormidade, né? É uma enormidade quando nós pensamos nisso, né? Isto também, claro, tem um efeito positivo, com umas enormes aspas, para Donald Trump, que é o facto de penalizar a China, né? A economia chinesa está neste, já não estava com uma saúde absolutamente brilhante. Dizem que pode dar asneira com esta, porque está neste momento muito necessitada de petróleo vindo dali, e portanto tudo isto é como termos posto um miúdo, não é? Teve um sucesso relativo na Venezuela, a vir a achar que de repente, já sei, eu agora faço aqui uma espécie de umas operações relâmpago, eles agora deram-me aqui uns dados, eu vou fazer a mesma coisa no Irão, mudamos o regime, pomos lá um Ayatollah, mas assim um gajo mais fixe, pelos vistos mataram-no logo no primeiro bombardeamento, não é? Ou alguém com quem seria possível negociar, e agora temos ali um beco sem saída. Eu acho, ainda hoje estava a comentar com alguém, que quem vai pagar as favas para ver se tem uma vitória rápida e com algum impacto até na opinião pública americana, quem vai pagar as favas é Cuba. Claramente, antes das eleições, provavelmente Trump vai tentar, mas eu acho que podem também, por mais exausto que esteja o povo cubano, eu não sei muito bem como é que o povo cubano vai reagir. Tudo depende de que tipo de operação é, né? Mas não estou a ver particularmente felizes de terem soldados americanos pelas ruas da Havana. Não me parece que seja essa a solução, e portanto também não sei, mas sei que mais uma vez vai morrer gente, se vai destruir um país mais do que o que já está destruído neste momento. Cuba está em muito, muito más condições por causa do bloqueio petrolífero, e portanto é tudo uma tragédia. E este presidente, que como dizia no outro dia o Ricardo Araújo Pereira, e que eu cheguei a dizer aqui, senti-me tocado quando ele disse que era que Donald Trump tinha sido o presidente menos interventivo no estrangeiro, né? Eu lembro-me disso do primeiro mandato, e dizer isso, que era, por muito que nos custasse, há coisas que são muito contrassenso e que nos custam a admitir, né? Uma delas era essa, era que foi pior para o resto do mundo, foi pior a Obama do que foi Donald Trump no primeiro mandato. E eu dizia isso, e dizia, temos que admitir isso. Donald Trump tem sido mau para os americanos, não tem sido particularmente mau para o resto do mundo, mas agora a besta soltou-se, e a coisa não está a correr nada bem.
2: Então é a altura de passarmos para as recomendações. João Pedro, já conseguiste alguma coisa?
1: Opa, sim, é que vão apoiar a Académica no próximo jogo, porque se a Académica ganhar, sobe de divisão. Pronto, prefiro que o
2: Muito
1: Luís
2: bem.
1: Pedro não faça nenhum prognóstico, ele vai já dizer que a Académica sobe e depois, pronto, dá asneira. Mas é que vão apoiar a Académica no próximo jogo. E com o São Roque, se não puderem ir a Mafra ver o jogo.
2: Muito bem, João Pe Luís Pedro,
0: Eu recomendo um canal que descobri, mais um canal que descobri no YouTube, chamado Empire World History, e é muito engraçado. Sobretudo porque os convidados são muito bons, e eu vi ainda só vi um episódio, mas já apontei mais uma série deles para ver. Vi um episódio do Stephen Fry, O Stephen Fry é convidado e o episódio é sobre uma questão muito engraçada, que é sobre se a Guerra de Troia existiu mesmo, se há o que é que há de verdade na Odisseia, né? E portanto, e é fascinante, para já, porque o Stephen Fry é um tipo que é muito agradável de ouvir, porque tem um lado erudito que mistura com um lado cómico e inteligente a comunicar, e portanto eu recomendo isto. Vão ouvir, porque é mesmo fantástico.
2: É a minha
0: Chama-se
2: recomendação.
0: Empire World History.
2: Minha recomendação é uma das melhores séries de sempre, que vai ter agora mais uma temporada, o Ted Lasso na Apple
1: Já começou?
2: TV. Ainda não começou, mas já anunciaram que vai
0: Ah,
2: começar
0: nunca.
2: a passar
0: Desculpa, eu não
2: em
0: consigo
2: breve.
0: achar piada. Andámos aqui a ver em casa, mas eu não consigo achar grande graça àquilo,
1: Aquilo
0: confesso.
1: é giro para a malta da gestão, com pessoas, porque ele mesmo
0: É,
1: sem
0: mas
1: perceber
0: depois
1: nada
0: tem.
1: de futebol, que só pela motivação faz ganhar os jogos, pá.
0: Mas depois tem um lado muito lamechas, pá, que me chateia um bocadinho. Aquelas sequências com música de piano e olhar para o infinito a pensar na vida, que me dão assim um galo desgraçado. Pronto, e aqueles abracinhos no fim dos episódios, aquilo não é a minha cena, de facto. Mas pronto, mas percebo. Mas eu percebo que se gosta daquilo. Pronto. O senhor de bigode é simpático.
2: Música, não pela.
1: Músicas, então. Epá, andei esta semana a ouvir Criolo, e a minha
0: Ok.
1: sugestão é 2 de 5 do Criolo.
2: Luís Pedro.
0: Ora bem, eu queria recomendar o single novo dos Pulp, chama-se chama-se Open Strings, e é bom, pronto, e é bom, é assim, uma coisa assim
2: Bem,
0: meio sexy que eu gostei. Não é bem o tipo de. Sim, dispõe bem, mas é assim ar de música boa para repetir. Eu gostei por causa disso. O que implica que dispõe bem, de facto.
1: foi bem.
0: Exatamente, sim.
1: Também não é uma coisa para ouvir no carro assim sozinho quando se está no meio do trânsito,
0: Não, não, não, não, não. Nem se
1: não
0: deve ouvir acompanhado, se estiver na autoestrada, também pode ser contra a segurança rodoviária.
1: só se
0: Pronto.
1: for A14 durante a noite, porque aquilo está meio vazio, mas pronto, também não.
0: Não sei do que é que falas, não sei do que é que falas, João Pedro. Não faço ideia.
2: Bom, e a minha música é uma mais antiga, que me voltou a aparecer aqui no feed desta semana, que é La Serenissima dos Rondó Veneziano, que é muito giro.
0: Pronto.
2: Tem
0: Toma,
2: bem,
0: agora desta.
2: bem.
0: Isso é
1: Música
0: que é.
1: italiana, está super erudito, Calheiros.
0: É
1: Não,
0: mais
1: porque é
0: instrumental. admiradíssimo. Desta vez até eu vou ver o que é.
1: Deve ter tido uma conferência qualquer e teve uma canapés com malta do estrangeiro de fora.
2: Deve ser isso, deve ser isso. Muito bem. Bom, até para a semana
0: Rapazes, até
2: então.
0: para a semana.
1: Para a semana.
0: Então vá.
1: Que o
0: Vá
1: mundo
0: lá, um
1: continua
0: abraço a
1: assim tão
0: todos.
1: chato como teve esta semana, não te queres mais nada para falar.
0: É verdade.
1: Enfim.
2: Antes assim.
1: Um abraço,
0: Então
1: tchau.
0: vá. Um abraço, tchau, Deus, tchau.
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Vidro Azul durante as próximas 2 horas e começamos com a nossa singela homenagem à obra de Taylor Kirk, líder de Timber Timber, um projeto iniciado no Canadá em 2005. Taylor Kirk, o seu mentor, faleceu há uns dias, com apenas 44 anos, e no seu repertório contam-se um conjunto de discos sempre escuros, entre folk e uma certa música moderna, sofisticada e também cinemática. Lembramos um disco que a mim, particularmente, representou uma fase especial da minha carreira, os primeiros tempos da extinta rádio SBSR. Chama-se Sincerely Future Pollution, disco de 2017, é com Timber Timber que iniciamos o Vidro Azul de hoje. Da minha carreira, os primeiros tempos da extinta rádio SBSR. Chama-se Sincerely Future Pollution, disco de 2017, é com Timber Timber que iniciamos o Vidro Azul de hoje, e o tema

começamos com Timber Timber, de Taylor Kirk, falecido há uns dias, Sewer Blues. Para trás, a dupla polaca Ola Budzinska e Karol Miernik, uma espécie de projeto electro-avant-pop que prepara um novo trabalho em 2026. Aqui ficou o avanço Psiplio no começo desta sessão, para seguirmos em frente com territórios com base na eletrónica, sempre com narrativas oníricas, às vezes planetárias, como é o caso do último Psy, Tales of Neptune, um disco homenagem ao planeta Neptuno, portanto uma banda sonora cósmica, aquela que podemos ouvir no universo de Chris Vango. Dois temas, a Spiral, logo a seguir a Portal to Heaven, Chris Vango, com o último Psy, Tales of Neptune.

Nas últimas do alinhamento do Vidro Azul, alguns pontos de contacto, a música eletrónica com outra ambiental. No caso de Arca, produtora e cantora venezuelana a residir na Europa, há também outros sons mais dançáveis, glitchy e até reggaeton, mas lembramos de Kikai, a belíssima balada No Queda Nada. Lá em cima, Chris Vango com Side Tales of Neptune, duas para este músico e produtor independente. Para seguirmos ainda mais ou menos no mesmo plano, é um projeto da japonesa-americana Oyung, radicada no estado do Iowa, resolveu homenagear aquela geografia e dando o título ao disco mais recente, exatamente este Iowa. Tem por lá temas como Kiara. Agora Oyung, logo a seguir nova de Holland Andrews com Methods Body.

para trás, Emily A. Sprague é conhecida sobretudo por ser a frontwoman do projeto indie folk Florist. A solo tem-nos oferecido temas sobretudo exploratórios, ambientais e instrumentais, mas parece querer agora acrescentar a sua voz a este universo que já lhe conhecemos em nome próprio. Bom exemplo disso é a mais recente Double Moon. Também Holland Andrews, compositora, performer, residente em Brooklyn, a juntar-se ao duo Johnny Crass e Luke Willands. Eles chamam-se Methods Body, vem um disco chamado Remain. Ouvimos avanço Lightning Rod para continuarmos com... É conhecido sobretudo por ser o guitarrista dos Radiohead, mas já editou um disco a solo chamado Earth. Vem mais um, Ed O'Brien com Blue Morpho. Fica o single mais recente e que tem o título do disco e que nos faz lembrar paisagens folk clássicas com arranjos orquestrais muito próximos daqueles que pontuaram parte da curtíssima carreira de Nick Drake, que vem já a seguir.

Juntámos os dois mundos, o de Ed O'Brien ou de Nick Drake. Nick Drake aqui com Facts of Mary Jane, do primeiro dos três discos lançados pelo malogrado inglês Five Leaves Left, que teve os arranjos de cordas de Robert Kirby, que fazem lembrar os arranjos de corda de Blue Morpho. Vem novo trabalho para Ed O'Brien, neste tom clássico, slow rock, também Sons of Raphael, a dupla de irmãos, fez a banda sonora para um filme de Sofia Coppola, Priscilla. Ouvimos My Elixir, para seguirmos, lembrando os Velvet Underground, pela voz de Beth Gibbons, para a compilação Help 2, agora Sunday Morning.

esta primeira parte, duas canções mornas, suaves, confortáveis, a versão de Beth Gibbons para Sunday Morning dos Velvet Underground, e também a propósito do anúncio de uma digressão, o novo single de Beck, a fazer lembrar os tempos dos discos Sea Change ou Morning Phase, Beck com Ride Lonesome. Fechamos este primeiro pedaço com Wendy Eisenberg, título homónimo muito recente, também muito elogiado, música folk, aqui e ali improvisada, como neste The Walls. Wendy Eisenberg, já volto.

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Segunda e última parte desta sessão do Vidro Azul. Começamos com o compositor e multi-instrumentista francês, com uma carreira que vai cruzando o jazz com a música concreta, faz muitas bandas sonoras, também música improvisada. Última peça para cinema, Nina Rosa, é com este título de Joseph Marchand que abrimos a segunda e derradeira metade, e com os temas A Eternam e também Nina. Joseph Marchand, mais uma vez, boa noite, bem-vindos.

Duas para Nina Rosa, no início deste último bocado do Vidro Azul por Joseph Marchand, para seguirmos com um dos nossos favoritos da música exploratória e ambiental japonesa, Profiku Sieya Takayama, do último e com muitas guitarras processadas, Unconsciousness Silence, o tema 1. Logo a seguir lembramos Cocteau Twins e Victoria Land com Lazy Call.

Foi uma espécie de disco viragem na carreira dos Cocteau Twins para toadas mais minimalistas, etéreas e também experimentais. Victoria Land de 1986, Cocteau Twins com Lazy Calm, para trás Steve Gunn com Nearly There, remistura de Sonic Boom, para seguirmos com mais um compositor, guitarrista também francês, radicado em Barcelona, Sylvain Chaveau vai nos oferecendo pequenas peças minimalistas, muito belas, como esta de Guitar Piece I Wrote for Mazumi, vem de Complexity of the Simple.

Depois do disco The Complexity of the Simple de Sylvain Chavot, inspirado na filosofia nipónica de Duas em Português, de Como Se Fora Seu Filho, álbum de 1983, e considerado o último disco concebido integralmente por Zeca Afonso, com arranjos e direção musical de José Mário Branco, ouvimos a esplendorosa Eu Dizia, José Afonso, também a mais recente de Pedro Lucas, Perdoa-me a Memória. E agora um disco que recomendamos, mais recente, da cantautora e produtora australiana de Confession e de Carla Del Forno, Gave You Up.

Ouvimos New Dad, banda da Irlanda, com Kick the Curb, também o trio que funda pop e o folk, liderado por Tara Clarkin, chama-se On the Turning Ground, um dos trabalhos deste projeto britânico. Ouvimos Marble Walls e seguimos com a primeira das quatro peças curtas que se vão ouvir dentro de Four Piano, do pianista Richard Skelton. Avanço Voxiety, depois um projeto do qual se sabe muito pouco, Sea Color e Are You Falling, My Love?

Quase, quase no final deste vidro azul, tempo para depois desta Are We Falling, My Love, de Sea Caller. Ouvimos o disco que saiu no dia 1 de maio, ontem, portanto, e que junta Damien Jurado a Lily Miller. É uma espécie de diálogo poético de Did Something In Me Break, Leaving My Keys In

Altura de fecharmos o vidro azul de hoje. Para trás foi a estreia a solo, em nome próprio, do líder do ensemble Bing & Ruth, Graze the Bell, uma das peças, No Deeper, e fechamos com um disco que saiu sexta-feira, ontem. Pertence a Anne Roxanne, é o segundo no seu repertório. Tudo o que se ouve ao piano e tudo o que se ouve da voz de Anne Roxanne foi gravado ao primeiro take de Poem One, Untitled 2, foi o primeiro single. Ouçam bem este disco, soa todo assim. Já sabem, podem seguir o Vidro Azul em radiovidroazul.blogspot.com ou subscrevam-no na plataforma Apple Podcasts. Fiquem bem, até breve.

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7: Olá e sejam bem-vindos a mais um programa dos Futuros Todos. Programa da Outra, Associação do Barreiro. Hoje temos um episódio dedicado à música rock feita na presente década de 2020, onde iremos ouvir alguns dos artistas nacionais e internacionais que mais nos entusiasmam no mundo da configuração guitarra-baixo-bateria. Começamos com as Cunt Roaches e seguimos a todo o gajo.

Ouvimos Os Futuros Todos, com um episódio dedicado a coletivos de música rock na presente década de 2020. Acabámos de ouvir Gutter Snipe com o novo single Keep Honking, ou Trapped in a Mimetic Bottleneck. Para terminar o programa, vamos ouvir A Floresta de Sereias, do novo álbum A Odisseia de Carlos Bizarro. Obrigado por ouvirem e até para a semana.

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1: Boa tarde, são 18 horas, é tempo de atualizar a informação na Rádio Universidade de Coimbra. A linha do Metrobus na Avenida Sá da Bandeira começou hoje a ser pavimentada. Este trabalho, para alargar a linha do Metrobus, tem data de conclusão prevista para 14 de maio, na próxima semana. A informação foi avançada ontem pela Metro Mondego e pela Câmara Municipal de Coimbra. As obras vão condicionar a circulação junto à rotunda Luís de Camões. Deixa de ser possível fazer a inversão de marcha na Avenida Sá da Bandeira. O percurso alternativo recomendado é feito pelas ruas António Vasconcelos, Antero de Quental e Tenente Valadim.

com duas finais por disputar na Liga 3, a Associação Académica de Coimbra, organismo autónomo de futebol, necessita de 3 pontos para carimbar matematicamente a subida à 2ª Liga de forma independente dos resultados das outras equipas. O Belenenses, que é o perseguidor mais próximo, está a 4 pontos de distância e tem desde ontem um novo treinador, Gonçalo Brandão. Recorde-se que a Briosa já garantiu acesso ao play-off de subida no passado domingo, com a vitória frente ao Varzim. O próximo jogo, no próximo sábado, é em Mafra, com a equipa anfitriã ainda com hipóteses de disputar o play-off. Não serão muitos os bilhetes disponíveis para os adeptos da Académica, porque o estádio de Mafra só tem capacidade para 1.250 espectadores. No âmbito do ciclo Café Curto, o Café Concerto do Convento de São Francisco acolhe hoje, pelas 19h30, a um concerto de Esteves, músico letrista e vocalista dos 3%. Após o disco homónimo de 2019 e de O Alpinista, disco de 2022, trabalho aclamado pela Blitz como um dos discos do ano, Esteves regressou em 2025 com o EP Onde Seria Onde. Nesta apresentação de hoje, o músico assume a voz e guitarras e será acompanhado pelo multi-instrumentista João Gil.

0: informação meteorológica.
1: Estão neste momento 18 graus na cidade de Coimbra. De acordo com o Instituto Português do Mar e da Atmosfera, durante a madrugada a temperatura ainda vai descer até aos 11 graus. Para amanhã, conto com um dia parcialmente nublado e uma temperatura máxima de 21 graus centígrados.

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1: O trânsito em Coimbra apresenta-se a esta hora mais lento na rotunda do Almegue e respectivos acessos na Casa do Sal, na Portagem e junto à Ponta de Santa Clara, Portugal dos Pequenitos, e também na zona da Céu 1. A circulação está mais lenta.

Chega agora ao fim mais uma síntese informativa, hoje com voz e edição de Paulo Marques. A informação vai regressar logo pelas 21 horas. Até lá, fique na companhia da RUC. Chega agora ao fim mais uma síntese informativa, hoje com voz e edição de Paulo Marques. A informação vai regressar logo pelas 21 horas. Até lá, fique na companhia da RUC em 107.9 FM.

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Quero-me muito boa tarde a todas e a todos que estão acompanhados da emissão da Rádio Universidade de Coimbra, um pouco depois das 18 horas deste 5 de maio de 2026, entrar em órbita o programa Vector. Convosco, Lexi Narovatkin, até às 19. Anteriormente a abrir a emissão era Andy Stott com o tema Living, o último do seu disco de 2012, editado pela Modern Love Luxury Problems. Em escuta agora de 2001, Rhythm and Sound, com a faixa Outward. Lançado através da editora homónima Rhythm and Sound em outubro de 2001. Mantenham-se desse lado, fiéis aos prediletos 107.9 FM e para quem nos escuta online em www.ruc.pt, convosco Lexi Narovatkin.

Para trás, NGLY, de 2014, com a faixa Speechless Tape. Lançamento através da Long Island Electrical Systems. Agora em escuta com Steffi e a faixa The Meaning of Memory, inclusa no lado B do disco de 2017, World of the Waking State, edição através da alemã Ostgut Ton.

A fechar é The Meaning of Memory, produção de Steffi, datada de 2017. Quarto tema incluso no seu disco The World of the Waking State. A entrar agora mesmo é Edward e do seu Hooked on Magic. Vamos escutar o último tema, chama-se Hidden Mirror. Um lançamento de 2019 do catálogo da editora alemã Giggling. Aproximamos-nos da marca de meia hora na emissão deste Vector. Continuem a acompanhar desse lado até às 19. Convosco, Lexi Narovatkin.

Para trás, Edward com Hidden Mirror. Agora a entrada é DJ Healer com o tema Planet Lonely. No disco Nothing to Lose, no catálogo de All Possible Worlds, com data de 2019.

Planet Lonely de DJ Healer a acabar. A seguir Mala com o tema Forgive, que divide o disco de 2007 partilhado com o tema Changes. Um lançamento através da Deep Medi Music.

A terminar é Forgive, produção de Mala. Saí em 2007 pela Deep Medi Music. Já perto da reta final do programa, temos mais dois temas. Dentro de compassos, a tomar conta da emissão Ski Mask com a faixa Element. Saí a junho de 2024 através da editora de Munique Alien Tape. E assume a quarta posição no disco Resort.

Escuta o tema Element, produção original de Ski Mask. Nos seus últimos 2 minutos, e entramos também já na reta de 10 minutos finais deste Vector. Dentro de instantes voltamos onde começávamos a emissão, em Andy Stott, do seu disco de 2014, Faith in Strangers. Vamos escutar o terceiro de 9 temas, chama-se On Oath. O meu nome é Alexi Narovatkin e hoje fico por aqui. O Vector regressa esta semana, na quinta-feira. Por hoje, mantenham-se sintonizados pelos 107.9 FM e quem nos escuta online em www.ruc.pt. Já a seguir, das 19 às 20, mais uma emissão de Santos da Casa. Obrigado por acompanharem desse lado e até já.

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1: Boa tarde, sejam bem-vindos a mais uma emissão de Santos da Casa, emissão de reserva especial, esta com o subtítulo Calmaria. E para esta calmaria desta reserva especial do Santos da Casa, resolvi trazer comigo dois discos de Tiago Sousa. O Alden Pons Monk e Insónia são os dois discos que nos acompanham até às 8. Deixem-se ficar por aí.

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Boa noite, caros ouvintes, sejam bem-vindos ao Whisky com Água. Estão a ouvir a RUC 107.9, RUC.pt. Meu nome é Sally e hoje apresento este programa para vos trazer aqui o meu álbum de folk português favorito, 2 de Abril, de A Garota Não.

Acabaram de ouvir a abertura de 2 de Abril, Canção Sem Final. Kátia Mázaro Oliveira, mais conhecida por A Garota Não, é uma artista bastante talentosa de Setúbal. Seu álbum de 2022 é uma grande prova disso. Fiquem agora com Dilúvio.

0: Isto foi Dilúvio. Não irei passar aqui hoje todas as faixas de 2 de Abril, porém recomendo-vos a darem uma chance ao disco completo, visto que o mesmo contém inúmeras gemas escondidas, tais como Ai Weiwei.
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Convosco, prédio mais alto. E como deu para perceber neste último tema, mais do que um mero álbum de música, 2 de Abril trata-se de uma carta aberta e uma mulher para o seu próprio país que está a desapontá-la e fazê-la sentir-se traída. Passemos agora para Manancial do Livre Pensamento.

A Garota Não com A Grande Máquina. Agora seguem-se duas das faixas colaborativas deste projeto, a primeira delas com Cholage, de seu título Não Sei O Que É Que Fica.

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E acabamos de ouvir Tantos Desencontros, com a participação de Ana Deus. Este projeto foi lançado quando o fascismo começou a replantar as suas sementes em Portugal, nos tempos que correm, e quanto mais o tempo avança, mais a garota não é provada correta. Fiquem agora com A Sede do Chega.

Acabaram de ouvir a sede do Chega. Apesar dos tempos que correm serem sufocantes, por mais que nos tentem tirar coisas, há algo que nunca nos vão poder tirar: a arte, tal como a garota não diz na canção de abertura. Prossigamos para uma sequência de canções que vão muito de encontro aos temas feministas aos quais aludi no início, a começar com Casa de Mãe.

Isto foi Mulher Batida, seguida de Que Mulher é Essa? Em múltiplos momentos, em 2 de Abril, a artista tenta oferecer-nos uma espécie de conforto através de esforços ativos para promover o feminismo. Esforços esses nascidos não só de força de vontade, mas também do senso de obrigação de dar voz às pessoas no meio de uma situação desesperadora. Fiquem agora com Mediterrâneo 2.

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Convosco, Mediterrâneo 2, com Omnisciente, seguida de Porque Me Olhas Assim. Este disco é uma experiência assombrante e carregada a nível político, mas bonito apesar disso, e um artista que nos remete bastante a essa descrição é José Mário Branco, e por isso o encerramento deste álbum, bem como deste programa, tem um título muito apropriado, Canção a José Mário Branco, com Mazela. O Whisky com Água desta semana fica por aqui, mas voltará para a semana no mesmo horário. Meu nome é Sally e continuem desse lado, em RUC 107.9 ou RUC.pt. Fiquem com a síntese informativa também depois desta música e depois do intervalo.

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2: Muito boa noite e sejam bem-vindos a mais um Observatório. Hoje os títulos em destaque são: conversas e palestras regressam às jornadas universitárias dos direitos humanos; segunda edição do Sports Week volta a Coimbra; Académica, uma vitória da subida à segunda liga; Coimbra recebe o Lab Summit 2026; ao longo de 15 dias, o movimento Teatro Escolar vai levar cultura à região centro; Espaço do 25 acolhe a exposição Realidades e Interpretação, de Manuel Oliveira; e, por fim, mais de 50% dos alunos do primeiro ano não atinge objetivos de leitura. O meu nome é Tomás Ferreira e hoje colaboram comigo Rita Santos, Núria Ferreira, Inês Fonseca, Rafael Lopes, Pedro Mendonça, Laura Rodrigues e Cristiano Oliveira. Na segunda parte do Observatório, vamos estar à conversa com Paulo Coelho sobre o relatório do Estado do Clima na Europa de 2025 e os seus impactos. Fique desse lado. A secção de defesa dos direitos humanos da Associação Académica de Coimbra está a organizar as Jornadas Universitárias dos Direitos Humanos. O evento anual decorre entre o Departamento de Física e o Departamento de Matemática da Universidade de Coimbra e conta com várias conversas e palestras com oradores convidados. A Presidente da Secção de Defesa dos Direitos Humanos da AC, Margarida Gomes, aponta que o evento é pensado para os estudantes se tornarem mais informados. Refere ainda o que diferencia as jornadas de outros eventos organizados pela secção.
3: As jornadas trazem ao público uma diversidade. Trazem ao público todos os temas numa semana. Temas que as pessoas possam identificar com ou não, e por isso as pessoas escolhem também: gostei desta palestra, gostei do tema desta palestra, e por isso, como eu me identifico, se calhar era uma coisa que eu gostava de ir aprender sobre.
2: Margarida Gomes sublinha que a disponibilidade financeira é reduzida e que, por não terem parcerias, os custos são todos suportados pela secção, um problema que afirma que várias secções enfrentam.
3: Não contamos com nenhuma parceria, as oradoras normalmente fazem de bom grado, ou seja, não nos levam dinheiro, mas a nível de, por exemplo, brindes, sacos de oferta para membros, membros não, para pessoas que vão ao evento, espaços, comida, agora, a partir de agora já não será um problema, já temos essa parte toda resolvida. Mas de facto, acredito que para muitas secções esse seja um problema muito grande.
2: A Presidente explica que a adesão no primeiro dia foi positiva, apesar de destacar ser uma das maiores dificuldades do evento. As Jornadas Universitárias dos Direitos Humanos decorrem de 4 a 7 de maio. A Sports Week, evento organizado pelo Núcleo de Estudantes do Departamento de Engenharia Mecânica da Associação Académica de Coimbra, decorre esta semana com atividades de segunda a sexta-feira. Rafael Lopes teve a conversa com a equipa organizadora.
4: A Sports Week surgiu em 2025 e, segundo Tomás Silva, coordenador do Polor Desportivo do Núcleo, consiste numa semana de atividades com a intenção de unir os estudantes e aponta que a ideia é manter a realização do evento em futuros mandatos. Tomás Silva explicou os objetivos da Sports Week.
5: Quisemos criar atividades um bocado mais, assim, sabemos que o desporto, querendo ou não, requer, às vezes recai muito para as inscrições e isso tudo, muito para a parte mais masculina, e tentámos criar essa diversificação também através da introdução de outras atividades, que, como por exemplo meditação e yoga, que achamos também são técnicas importantes, que não é tanto visto como desporto, mas é algo muito importante, a parte mental para o desporto.
4: Fazem também parte das atividades corridas, torneios de esportes e de voleibol. Os organizadores explicam que pretendem englobar o lúdico com o desportivo e reconhecem que o objetivo não é unicamente a prática do desporto, mas também a produção de momentos de lazer. O processo de formação das atividades é descrito pelo núcleo organizador como descomplicado e enfatiza a importância do apoio e da disponibilidade apresentados pelos organismos parceiros.
5: E a nível logístico tem sido muito fácil, porque conseguimos colaborar de forma muito tranquila, tanto com as entidades exteriores como as interiores à Universidade de Coimbra. Neste caso, as exteriores são, por exemplo, a Praia do Zorro. Para o torneio, por exemplo, de esportes, falámos com a secção de esportes, também se mostraram bastante disponíveis. E em termos logísticos foi muito tranquilo.
4: Gonçalo Pereira, subcoordenador do Pelouro de Desporto, declara que o núcleo não recebe ajuda financeira e que os recursos utilizados para o evento dependem do sucesso das atividades realizadas ao longo do ano. O estudante aponta ainda que o leque variado de atividades é o ponto forte para atrair participantes.
2: O evento decorre entre os dias 4 e 8 de maio e abrange vários espaços pela cidade, entre eles as praias fluviais do Rebolim e Palheiros e Zorro e o Departamento de Engenharia Mecânica.
4: O estudante aponta ainda que o leque variado de atividades é o ponto forte para atrair participantes.
2: O evento decorre entre os dias 4 e 8 de maio e abrange vários espaços pela cidade, entre eles as praias fluviais do Rebolim e Palheiros e Zorro e o Departamento de Engenharia Mecânica no Polo 2 da UC.

0: Com a vitória, a Associação Académica de Coimbra, organismo autónomo de futebol, soma agora 24 pontos e está apenas a 1 do líder Amarante Futebol Clube. A Académica beneficiou ainda do deslize do Clube de Futebol, os Belenenses, que empatou frente ao Santarém. E aumenta assim a vantagem para o terceiro lugar, que fica a 4 pontos. Embora já tenha garantido presença no play-off de subida e manutenção com o 16º classificado da 2ª Liga, a Académica pode já garantir a subida direta no próximo sábado, se vencer o jogo contra o CD Mafra. António Barbosa, treinador da Académica, em conferência de imprensa, após o fim do encontro, salientou a qualidade do adversário.
1: Apesar de não criarem situações claras de golo, tinham o controle, fundamentalmente, o domínio do jogo, pela forma como circulavam, pela velocidade com que conseguiam depois acelerar o jogo, fruto das características dos jogadores da frente, mas a nossa equipa conseguiu juntar o bloco, estar um pouco mais fechada, mais compacta, muito fruto daquilo que o adversário nos foi fazendo. Provavelmente a das equipas que até ao dia de hoje mais dificuldade nos criou na primeira etapa de construção da parte deles e evitar obviamente a construção da nossa parte.
0: António Barbosa não deixa de atribuir mérito aos seus jogadores e à dinâmica coletiva da equipa. Afirma que cada jogo é um jogo e cada jogo tem uma história. História que sem a dedicação do plantel não seria possível construir. Treinador do Varzim, Nuno Capucho, também em conferência de imprensa, destacou o desempenho da equipa e atribuiu valor à Académica.
1: Uma segunda parte que depois do golo, e fruto também de uma marcação homem no meio campo, bloqueámos a linha defensiva do adversário, deixámos só os centrais atacarem de frente da nossa linha, e depois conseguimos controlar, fruto da atitude, da entrega e da determinação com que os nossos jogadores disputaram os lances e o jogo. Por isso, muito mérito aquilo que eles conseguiram fazer dentro de campo, a nossa equipe, e obviamente a qualidade do adversário, que é fortíssimo e só mostra a igualdade do nível nesta competição.
2: Eu sabia perfeitamente que a Académica é uma equipa que experiente, que joga bem, que nos primeiros 15 minutos é uma equipa que marca muitos golos, mas eu acho que a nossa equipa não teve nenhum tipo de problemas. Saio daqui mais uma vez com a sensação que fizemos coisas positivas na primeira fase de construção e na segunda fase de construção, mas no último terço continuo com o mesmo pensamento, que é temos muitas dificuldades no último terço de criar situações de finalização para criar pânico ao adversário.
0: No tempo de compensação, aos 95 minutos, Rodrigo Cascavel, autor do golo, recebe vermelho direito e é expulso.
3: A próxima jornada da Académica vai ser no próximo sábado, contra o Mafra, decisiva para o regresso da Académica à 2ª Liga. O Convento de São Francisco acolhe o Lab Summit de 7 a 9 de maio, junto a participantes de várias áreas num encontro focado na inovação e na partilha de conhecimento entre a comunidade científica e empresarial. Mais informações com Pedro Mendonça.
4: Ao longo de 3 dias, o programa inclui conferências, debates, atividades culturais e visitas temáticas. Especialistas nacionais e internacionais partilham perspectivas sobre o futuro dos laboratórios e a evolução das práticas científicas. A iniciativa promove ainda oportunidades de contacto entre participantes num ambiente orientado para a colaboração e a troca de experiências. Ao microfone da RUC, Nuno Baltazar, coordenador do evento, explica a necessidade de reunir diferentes áreas do setor laboratorial.
5: Então, o Lab Summit nasce aqui de uma necessidade que nós identificámos de agrupar os vários setores de atividade dos laboratórios. Nós sentíamos que existia muitos eventos setoriais, ou seja, a farma tinha os seus eventos, a alimentar tinha os seus eventos, e existia aqui uma necessidade de existir um evento que agrupasse todos os setores de atividade dos laboratórios, toda esta grande comunidade.
4: Nuno Baltazar afirma que a escolha de Coimbra surgiu também da vontade de descentralizar o evento dos grandes centros urbanos como Lisboa e o Porto. Refere ainda que o Convento de São Francisco se destacou pelas condições logísticas e pela capacidade de integrar várias salas e formatos em simultâneo. Em entrevista à RUC, o mentor do evento destaca os 4 pilares que orientam a 2ª edição do evento.
5: Nós na primeira edição tivemos a produtividade, o digital, a sustentabilidade e o laboratório. Nesta segunda edição temos 4 novos pilares e são eles a inteligência artificial, o people, o compliance e o healthcare. Por isso é dentro destes 4 pilares que nós tentamos que este seja o fio condutor para reger esta nova edição.
4: O responsável explica que o evento aposta no networking como parte essencial da experiência. Sublinha ainda o papel do Lab Summit na promoção da inovação.

0: e da partilha de conhecimento no setor.
1: Portugal tem muita inovação, tem muita tecnologia e isto é um palco que permite que as pessoas tenham acesso a este conhecimento, a esta partilha de conhecimento, a esta partilha de experiências, e é isto que realmente o Lab Summit traz a esta comunidade e permite que todos tenham acesso a tudo o que bom se faz, às boas práticas que se faz nesta comunidade.
0: Nuno Baltazar deixa um apelo final e promete que o evento representa uma oportunidade única de contacto com oradores de referência.
2: A última edição contou com mais de 1000 participantes de 15 países e espera-se a mesma adesão. Começou hoje mais uma edição do Movimento de Teatro Escolar. A iniciativa, que durará até dia 14 deste mês, tem como objetivo apoiar e desenvolver a prática teatral em ambiente escolar. Mais detalhes com Inês Fonseca.
3: Depois de vários anos de pausa, a antiga Mostra de Teatro Escolar de Coimbra regressou ano passado com um novo nome e conceito. A nova iniciativa, junto ao Teatrão, em coprodução com o Plano Nacional das Artes. António Cerdeira é coordenador intermunicipal do Plano Nacional das Artes e a entrevista à Ruga explica como a iniciativa voltou ao ativo.
4: A direção artística do Teatrão, através de Isabel Crafeiro, nos desafiou, e quando eu digo nós, o PNA e as escolas e agrupamentos que integram a rede do Plano Nacional das Artes, nos desafiou a retomarmos este evento, na convicção de que o teatro é uma forma de expressão indispensável em qualquer projeto educativo, em qualquer plano cultural, de qualquer escola ou agrupamento. E nós aceitámos com muito agrado este desafio.
3: O projeto regressou com alterações, agora para além dos alunos que se apresentam na Oficina Municipal do Teatro, há um intercâmbio de peças entre as escolas, formação de professores em teatro e mudanças na organização por parte do Teatrão. Ao microfone da RUC, João Caetano, coordenador do Clube de Teatro do Agrupamento de Escolas de Alvaiázer, explica as mudanças sentidas.
5: Antigamente havia no mesmo dia muitas apresentações e havia pouco tempo para preparar, para fazer montagem dos espetáculos. Agora cada escola tem um dia para fazer isso. Portanto, nós vamos de manhã, fazemos a montagem dos espetáculos e os ensaios durante a manhã e à tarde apresentamos os espetáculos.
3: Para os alunos que passam meses a ensaiar os textos, o movimento de teatro escolar é recebido com muito agrado, afirma João Caetano.
5: Para eles é um dia diferente, é uma atividade diferente. Se andam no teatro e se fazem teatro é porque gostam de teatro. E claro, quem gosta de teatro gosta de apresentar o seu trabalho. E pronto, tem outra motivação apresentá-lo fora do seu concelho e da sua comunidade habitual. Portanto, ir a Coimbra e apresentar o espetáculo é realmente um momento diferente e que os motiva bastante.
3: São poucas as escolas da região centro que têm clube de teatro. A organização sente dificuldades em aumentar o número de agrupamentos que participa na mostra. Apesar disso, para João Caetano, o teatro escolar é essencial na formação dos jovens.
5: O teatro faz parte da formação global de cada ser humano e para os alunos é importante. Nós vemos, por exemplo, na nossa escola, há alunos que participam no clube de teatro desde o 5º até o 12º ano. E é um grande prazer ver a evolução desses alunos. Há alunos muito tímidos, que têm dificuldade em relacionar-se com os colegas, em falar em público e que a pouco e pouco vão conseguindo fazer isso tudo e se vão descobrindo também eles próprios.
3: A edição deste ano procura combater a centralização, uma vez que, ao contrário de anos anteriores, não se limita a um palco em Coimbra. As peças e os alunos vão percorrer as escolas aderentes.
2: Com participação de alunos do 5º ao 12º ano, o movimento Teatro Escolar procura chegar a mais escolas da região centro, embora essa expansão continue a ser um desafio. O Espaço 25 recebe a exposição Realidades e Interpretação do pintor Manuel Oliveira. A inauguração decorreu ontem às 17h30. A exposição é de entrada aberta ao público. A repórter Rita Santos esteve no local.
6: Realidades e Interpretação é uma exibição de 17 trabalhos, 9 de aguarela e 8 de pinturas a óleo. Os quadros de uma vertente abstrata, segundo o pintor, requerem uma interpretação pessoal para serem compreendidos. Manuel Oliveira não expunha arte em Coimbra desde 2016. Em entrevista, o pintor reflete sobre o significado das obras.
7: E o significado verdadeiramente vital é nós podermos respirar com aquilo que vamos aprendendo na experiência estética, que é aquilo que se aprende aqui. Portanto, o significado é trabalhar no sentido de chegar a um lugar onde a sede do desejo seja saciada. e será sempre bom poder-lo transmiti-lo aos outros.
6: Com quadros ao redor de todo o espaço, as telas coloridas retratam a abordagem interpretativa da realidade do pintor Manuel Oliveira. O artista conta que o processo criativo passa por vários quadros ao mesmo tempo e deixar que a criatividade o guie. Momentos de tensão e foco estão entre os pontos fundamentais para a criação do artista. Em conversa, o pintor reflete sobre a visão de um artista na sociedade.
7: Os pintores, os artistas, os poetas, veem coisas que normalmente os comuns não veem. Nós vemos-las, sentimos-las através do sentimento, não é? Vivemos uma coisa que, digamos, outra pessoa pode dizer, mas o que é que ele vê naquilo? Não vê porque ele não sente, não está habituado a interessar-se por aquelas coisas, não é?
6: O artista refere que não tem uma inspiração única. O seu trabalho nasce da observação de uma grande variedade de artistas. A referência a um café do Porto, cidade em que Manuel estudou, e um mural mexicano são alguns dos detalhes que o artista destacou nas obras. Carlos Madeira, organizador da exposição e responsável pela dinamização do espaço, fala sobre a sensação de receber Manuel.
8: É uma satisfação para nós. Eu conheço o Manuel e sei que ele precisa destes estímulos. Quer dizer, porque não, qualquer pintor, não é, que trabalha, então como ele, não é, que se dedica mesmo a trabalhar. E é o tipo cotidiano dele, é pintar, não é? E ele já há muito tempo que não expunha, não é? E um pintor não pinta só para si, é, também quer que os outros vejam e critiquem, comentem, dizem que gostam, que não gostam, quer dizer, e ele está felicíssimo.
6: Entre exposições diversas, Carlos já dinamizou exposições de fotografia, uma exposição sobre o 25 de Abril e uma exposição política sobre Cuba, entre outras. A próxima exposição no Espaço 25 tem como tema Etnia Cigana.
2: A exposição Realidades e Interpretações pode ser visitada até dia 30 de maio. A educação também foi um tema presente nos últimos dias, Cristiana. O nível de leitura dos alunos mais jovens foi alvo de estudo.
9: A EduLogo realizou um estudo que avaliou a capacidade de leitura dos alunos em idades mais tenras e revelou algumas dificuldades de aprendizagem. Cerca de 50% dos alunos lê menos de 37 palavras por minuto e 25% lê menos de 21 palavras por minuto no fim do primeiro ano. Estes resultados ficaram aquém do objetivo definido pelas metas curriculares, ler 55 palavras por minuto. Apesar dos resultados, o Ministro da Educação, Ciência e Inovação, Fernando Alexandre, considerou os resultados globais do estudo positivos. O estudo da EduLogo concluiu também que a formação académica dos pais é um fator determinante para o sucesso académico dos alunos. Para Fernando Alexandre, a igualdade de oportunidades através da escola pública é uma prioridade.
10: A escola pública é fundamental, aliás, nós estamos a tomar muitas medidas direcionadas. Eu diria que é a primeira vez que está a ser feito de uma forma sistemática em Portugal e que nós identificamos territórios e contextos que têm falhas graves, seja na falta de professores, seja no acesso ao pré-escolar, e estamos precisamente a tomar medidas para corrigir, para garantir que reduzimos esse determinismo que possa estar associado ao contexto socioeconómico de que os alunos têm origem.
9: O Ministro da Educação acrescentou também que as dificuldades realçadas por este estudo já tinham sido identificadas num diagnóstico feito pelo Governo no ano passado.
10: O Governo instituiu precisamente um teste no segundo ano de escolaridade para a velocidade leitora e que tem precisamente o objetivo de, logo no início do processo de aprendizagem, identificar as falhas, e estamos a preparar medidas precisamente para corrigir essas falhas na aprendizagem da leitura, do português, que é essencial para o sucesso em todas as disciplinas e para todo o percurso escolar dos alunos.
9: O estudo em questão aferiu que cerca de um quarto dos alunos participantes estão em risco de ter dificuldades no futuro.
2: Fernando Alexandre acrescentou ainda que o Governo está a acompanhar os resultados e a trabalhar em medidas para combater as dificuldades dos alunos. A comunidade intermunicipal da região de Leiria está a implementar um sistema de comunicações de emergência alternativo em caso de falha de redes de comunicação, como ocorreu na Depressão Christine. Carlos Guerra, comandante sub-regional de emergência e proteção civil da região de Leiria, explica o objetivo da implementação.
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2: Termina assim a primeira parte do Observatório. Voltamos dentro de momentos para uma conversa com Paulo Coelho sobre o relatório do Estado do Clima na Europa de 2025 e os seus impactos. Fique desse lado.

0: Boa noite e sejam bem-vindos de volta ao programa Observatório. Recebemos agora Paulo Coelho para uma conversa sobre o relatório do estado do clima na Europa de 2025, os seus impactos e possíveis soluções para reduzir as consequências. Em primeiro lugar, olá Paulo e obrigado pelo convite, por ter aceito o convite.
1: Obrigado.
0: Para começar aqui a nossa conversa, este relatório diz que a Europa está a aquecer duas vezes mais rápido que o resto do mundo. Que leitura faz desta tendência?
1: Bom, eu acho que esta tendência é, no fundo, uma confirmação daquilo que eram, de certo modo, as previsões. Portanto, as previsões apontavam, e atenção que eu desde já anuncio que não sou propriamente um especialista em climatologia, nem alterações climáticas, sou engenheiro civil, mas enfim, obviamente conheço a questão, tenho uma perspectiva um bocadinho diferente na perspectiva como analiso, mas acho que isso também é interessante. Ora bem, de facto, aquilo que eram as previsões das pessoas que trabalham nesta área era um bocadinho essa. Portanto, nem todos, quando fazemos previsões deste tipo, não são fáceis, não é? Porque estamos a prever fora daquilo que é o nosso campo, onde nós conhecemos melhor, mas de facto as previsões que têm sido feitas ao longo das últimas décadas apontavam de facto para isso, que a zona do Mediterrâneo, sobretudo, fosse as zonas mais afetadas, e é de facto isso que está a acontecer, nomeadamente através da ocorrência de fenómenos extremos, de períodos longos de seca e depois de períodos extremos de pluviosidade significativa, causando inundações e, portanto, cheias rápidas. Tem sido isso um bocadinho isso que aconteceu, ou seja, eu diria que este relatório acaba por confirmar a tendência que tinha sido um bocadinho a previsão central da maior parte das pessoas que trabalham nesta área. Também julgo que é preciso dizer, eu julgo que também não podemos dar demasiada importância a estes relatórios anuais e ao seu efeito ano após ano. Ou seja, as alterações climáticas têm que ser vistas numa base de tempo mais alargada, não é? E, portanto, eu não daria demasiada importância a cada caso particular em relação a um fenómeno mais particular que pode ter acontecido até no norte da Europa, etc., como aconteceu este ano, mas diria que, globalmente, aquilo que o relatório demonstra é que as previsões que tinham sido feitas ao longo das últimas décadas continuam a confirmar, como, aliás, confirmaram já nos últimos anos.
0: Então, segundo o que o Paulo estava a dizer, acredita que há risco de nos focarmos demasiado em datas específicas e não pensar numa visão mais macro ou mais a longo prazo?
1: Há, porque acabamos por criar um stress eventualmente desnecessário sobre as pessoas e podemos nem sequer tomar as decisões corretas. Eu acho que é sempre importante contextualizar isso, e vou dizer isto com algum cuidado, porque às vezes quando dizemos certas coisas, a leitura que passa é uma leitura errada, e eu até posso parecer aqui eventualmente um negacionista das alterações climáticas, não é isso. Mas temos que ver sempre, quando estamos a falar de alterações climáticas, temos que pensar numa escala muito mais alargada. Por exemplo, nós estamos aqui a discutir eventualmente a subida do nível do mar de alguns centímetros ou dezenas de centímetros. Para termos uma certa ideia do que estamos a falar, há cerca de 20 mil anos à escala da Terra, enfim, foi ontem, não é? Portanto, não estamos a falar, porque podíamos levantar outras questões que tivessem um passado muito maior, com milhões de anos, porque a Terra existe há muito mais tempo do que isso, e aí havia variações muito significativas da posição do nível do mar e até da temperatura, não é? Mas se recuarmos 20 mil anos, e 20 mil anos, volto a dizer, foi ontem, basicamente, portanto é uma coisa praticamente insignificante em termos de evolução temporal, só que há 20 mil anos o que é que aconteceu? Foi o último período glaciar. E nessa altura, se calhar muita gente ficará surpreendida com isto, o nível do mar, aqui na Figueira da Foz, por exemplo, estava cerca de 120 metros abaixo do atual. Portanto, volto a repetir, 120 metros, não são centímetros, não me enganei nas unidades. O que isto quer dizer é que, de facto, há flutuações do nível do mar, da Terra, e flutuações do clima muito significativas ao longo da sua história mais recente, não é da história da existência da Terra, porque aí elas são muito mais importantes do que isso. O que quer dizer também, na minha opinião, que desde esse período estamos num período de aquecimento global, que é um processo natural. Então, vamos dizer o seguinte, bom, então isso não nos deve preocupar. Não, claro que sim. Esta é a parte em que eu acho que temos que nos focar em duas medidas. Primeiro, perceber e combater, efetivamente, aquilo que nós podemos contribuir para esse processo, que pode ser um processo natural, mas que claramente nós estamos, eventualmente, a acelerar. Mas mais do que isso, e penso que aí é que é uma parte muito importante, é percebermos como é que nos podemos preparar para nos salvaguardar desses efeitos. E eu acho que aí é algo onde, por exemplo, em Portugal eu noto que estamos um bocadinho atrasados. Há cerca de 20 anos, para não dizer mais, Inglaterra, por exemplo, e Inglaterra, atenção, não está sequer na zona onde potencialmente as alterações climáticas terão os efeitos mais significativos, mas há cerca de 20 anos os ingleses criaram uma comissão de especialistas de várias áreas, nomeadamente engenheiros civis, mas não só, para perceber como é que podem proteger as suas infraestruturas dos efeitos das alterações climáticas. Muita gente ficará surpreendida em saber que, por exemplo, os ingleses, na parte sul do território, têm secas no verão e cheias no inverno, porque o território é muito plano, portanto, facilmente, com a chuva que cai, pode sofrer inundações, mas rapidamente também perde a água no verão, porque eles não têm zona, não têm forma de armazenar. Portanto, eles preocupam-se com isso, mas também com as linhas férreas, com as alterações de temperatura que podem provocar danos nas linhas férreas, na estabilidade dos taludes, etc. Isso é algo onde nós claramente nos devemos focar também, ou seja, olhar para as alterações climáticas, perceber como é que a médio e longo prazo conseguimos mitigar essas alterações, porque efetivamente há claramente aqui um papel que não é negligenciável da nossa parte no acelerar desse processo, embora eu acredite que esse processo naturalmente também teria ocorrido, embora provavelmente não a uma velocidade tão grande, e como essa velocidade acelerou, nós temos que encontrar formas também para conseguir responder a isso. Um exemplo, vimos as tempestades que ocorreram em Portugal nos últimos anos, incluindo a última, mas não só, já tínhamos tido outro tipo de tempestades e de fenómenos climatéricos extremos, que se calhar nos levam a perguntar, será que nós ainda hoje estamos a dimensionar bem, por exemplo, para o vento? Será que nós estamos a dimensionar as nossas vias de comunicação para suportar cheias que aparentemente serão cada vez mais intensas? Será que, como aconteceu o fenómeno da autoestrada, os pilares não estavam protegidos para uma eventual ruptura do dique? Será que deviam estar? E eu acho que é aí que devemos repensar, porque aquilo que nós conhecemos até hoje e que no fundo acabou por terminar a forma como trabalhamos e os nossos regulamentos e a forma como vivemos e como reagimos a este tipo de fenómenos, se calhar não vai ser a mesma no futuro. E portanto nós temos que pensar o que é que no futuro pode acontecer e como é que nós podemos preparar para isso.
0: Certo. O Paulo falava sobre a preparação que as nossas cidades têm para lidar com estes fenómenos e, segundo o relatório, 86% dos países europeus passaram por algum tipo de onda de calor ao longo de 2025. Estão as nossas cidades preparadas para lidar em específico com esta parte das ondas de calor?
1: Eu julgo que não e provavelmente, se calhar, a forma como estamos até é muito baseada no mais simples, que é carregar no botão, ligar o ar-condicionado e esperar que isso funcione. E, portanto, a sociedade habituou-se a responder a todo este tipo de problemas. E atenção, eu como engenheiro civil, se calhar até deveria ser mais defensor de que não. A tecnologia vai resolver tudo, a engenharia vai resolver tudo. Metemos ar-condicionados, vamos construir isto, vamos fazer uma barragem, vamos fazer tudo. Acho que esse trabalho é fundamental. Mas não podemos estar permanentemente a contar com isso e esperar que seja possível resolver todos esses problemas sem haver qualquer mudança da nossa parte. Eu, por exemplo, vejo com alguma preocupação, falando especificamente de Coimbra, por exemplo, onde efetivamente não parece estar a existir uma transformação no sentido de ter mais árvores que ajudam fortemente nos períodos de ondas de calor para tornar as cidades mais frescas. O que percebemos é exatamente o contrário. Até estatisticamente me podem dizer que são plantadas mais árvores do que aquelas que são cortadas ou retiradas. Mas a verdade é que são árvores pequenas que têm muito pouco efeito nesse tipo de situações. Vemos mais uma vez a impermeabilização das cidades a continuar e, portanto, as cheias serão cada vez mais frequentes e difíceis de combater por causa dessa impermeabilização do território. E, portanto, vemos um conjunto de situações que me parece que, se relativamente àquilo que acontecia no passado já eram muito discutíveis, eu temo que no futuro isso vá agravar uma série de problemas. Sei lá, por exemplo, houve agora a suspensão até em Coimbra do PDM. Pode ser interessante, se isso for aproveitado, para fazer uma reformulação do PDM pensada e com lógica. Se essa reformulação do PDM for apenas pensada para responder àquilo que é neste momento um problema que temos, que é a questão da habitação, para tentar baixar os preços, eu não tenho a certeza que isso vá ser uma boa ideia. E penso que pode levar a erros cometidos que no futuro vão ter consequências tão ou mais graves do que aquelas a que temos assistido nos últimos anos.
0: O Paulo falou tanto nas barragens como também na reflorestação e agora no plano diretor municipal. Acredita que algo podia ter sido feito no passado para que não tivesse tanto impacto hoje?
1: Bom, essas coisas são sempre discutíveis, não é? Se calhar está-me a citar, por exemplo, o caso da barragem de Girabolhos, que agora aparentemente irá avançar. O que eu acho que falta sempre aqui são estudos técnicos fundamentados e que depois sejam seguidos pelos políticos. E infelizmente isso nem sempre acontece. E esse é que é o grande problema. E muitas vezes respondemos a situações com base em decisões mais pontuais. Ou seja, falando da barragem de Girabolhos, por exemplo, se ela teria ou não prevenido as cheias que existiram em Coimbra. A quantidade de cheias e a forma como elas aconteceram em sucessões, em dias sucessivos, mostra que seria até difícil, eventualmente, que as cheias tivessem sido completamente evitadas com a barragem de Girabolhos. Ou seja, nessa perspectiva, se me perguntarem assim, com Girabolhos não teria havido cheias, eu teria dificuldade em garantir isso. E atenção, acho que houve uma gestão desta vez da barragem da Aguiar que foi muito boa em relação àquilo que já tinha acontecido no passado, noutras situações. Agora, o que eu não tenho dúvida é que a barragem de Girabolhos irá certamente a ser construída, irá certamente contribuir para gerir melhor o caudal que neste momento consegue chegar ao Mondego e aqui à zona da cidade de Coimbra. Se vai resolver todos os problemas, mais uma vez acredito que não, mas pode trazer também outro tipo de vantagens. Eu acho é que, mais uma vez, devemos conjugar os interesses sempre do ambiente com os outros interesses da sociedade. Eu não acredito muito que seja possível resolver tudo com aquilo que agora se chama um bocadinho de engenharia natural. É um conceito que para mim não existe. Eu acho que a engenharia implica a ação humana e a alteração das características do território. Mas não pode ser feito, também não sou um engenheiro, que de repente, se fizermos tudo em betão, vamos resolver todos os problemas. Não acredito nisso. Portanto, eu acho que é necessário fazer aqui estudos sérios, onde se conjuguem os diferentes interesses de uma forma coordenada e que, efetivamente, não olhem só para o passado, mas que comecem a pensar do que é que pode ser o futuro. Porque, efetivamente, nos últimos anos temos assistido a evoluções muito significativas em termos daquilo que são fenómenos extremos climáticos, que nos têm causado grandes problemas que eles próprios por si vão causar outros. Por exemplo, os incêndios que temos tido, as quedas de árvores que agora tivemos, isso vai levar a uma desertificação daquele território, porque com as chuvas torrenciais todo aquele material mais orgânico superficial é arrastado, vai para os rios, cria outro tipo de problemas, incluindo, mas não só, o assoreamento do Rio Mondego, que neste momento já é uma coisa óbvia e visível, né? No futuro quer dizer que vamos ter mais cheias por causa disso, porque não andamos todos os anos a retirar essa areia do Rio Mondego e ele vai ter menos capacidade para escoar esse caudal. Ou seja, são uma sucessão de problemas que consecutivamente agravam outros que potencialmente já por si só seriam mais intensos do que foram no passado. E portanto, eu acho que se nós não pensarmos todos estes problemas de uma forma integrada, não vamos chegar lá e não vamos resolver o problema. O problema vai se resolver. Vamos ter cheias, vamos ter mortos e vamos ter consequências muito sérias de todo este tipo de fenómenos.
0: Andamos aqui um pouco à volta do Rio Mondego e o Paulo até falou na criação da barragem. Será, não será uma tentativa de desconstruir a ideia ainda de construir habitações em leito cheia, por exemplo?
1: Pois, a questão é esta, é que nós percebemos, e sistematicamente isso acontece, por exemplo, aqui na zona de Coimbra, na zona da Baixa, há sistematicamente zonas que são inundadas nestes períodos. E não estamos a falar só de zonas de bares, etc., estamos a falar também de zonas habitacionais. E, portanto, claramente, tínhamos de perceber que há aqui qualquer coisa que não funcionou no passado. Repetir esse erro e eventualmente alterar a forma como se constrói e procurar, de certa forma, liberalizar um bocadinho mais a forma como se constrói, na minha opinião, é um erro. Primeiro, porque construir fora da zona urbana, do núcleo urbano, não reduz os preços. Não reduz porquê? Porque o terreno até pode ser mais barato, mas a verdade é que é preciso construir infraestruturas que alguém vai ter que pagar. Sejamos nós, através do Estado ou da Câmara Municipal, sejam os próprios construtores, porque efetivamente é preciso construir estradas, é preciso construir redes de água, redes de esgotos, redes elétricas. E, portanto, nós devíamos era procurar rentabilizar ao máximo o património que já existe e construir de uma forma razoável, usando regras que fossem, de facto, regras do ponto de vista técnico, que fossem razoáveis. Temo que esta pressão urbanística que existe sobre os preços leve a que as pessoas possam tender para soluções mais ousadas, que não são compatíveis com aquilo que já existe neste momento e, sobretudo, com aquilo que pode ser o futuro. Eu acho que isso não será uma boa solução e certamente não irá contribuir para reduzir os preços, porque os preços vêm formados por outros aspectos que não são necessariamente só esses. Basta ver, por exemplo, a quantidade de habitação que temos na zona da Baixa de Coimbra, que está desabitada, com edifícios degradados e que colocam inclusivamente em risco até a própria vida das pessoas, porque, infelizmente, como temos assistido, alguns desses edifícios têm ruído. Isto não é um problema fácil de resolver, não é? Porque estamos a falar de propriedade privada, muitas vezes pessoas que não têm interesse pouco nem têm capacidade para fazer essa reabilitação, mas de alguma forma acho que a solução passa muito mais por aí do que por qualquer outra que certamente irá ter outro tipo de problemas associados.
0: Pegando na habitação e voltando um pouco mais à situação do relatório, as casas em Portugal foram feitas a pensar nestas alterações térmicas que temos vindo a verificar nas últimas décadas?
1: Enfim, a construção mais moderna já tem de facto uma qualidade em termos de qualidade térmica superior àquilo que existia no passado. Ou seja, a partir do momento em que até começou a haver uma classificação da habitação em termos das suas características térmicas, etc., houve uma melhoria efetiva. Claro que podemos sempre discutir se essas alterações forem muito significativas, se de facto isso não cria outro tipo de exigências e, mais uma vez, se as pessoas não souberem, não conseguirem viver nessas condições, o que vão recorrer mais uma vez é ao consumo de energia, que mais uma vez tem ele próprio, porque existe esta ideia também de que, no fundo, investir em energias renováveis vai resolver totalmente o problema. Eu acho que isso também é uma ideia que não é brilhante. É evidente, se me perguntarem o que é preferível, se é ter energias renováveis ou energias geradas através de fontes não renováveis, é evidente que a resposta é mais ou menos óbvia. Mas não nos podemos esquecer que, por exemplo, para construir torres eólicas, para construir painéis fotovoltaicos e outro tipo de soluções que, numa determinada perspectiva, são menos poluentes, mas a extração desses metais e desses minerais, e eu trabalho muito, por exemplo, com a mineração no Brasil, tem impactos ambientais enormes para o planeta. E, portanto, mesmo a utilização desses materiais não é algo inócuo. E, portanto, eu continuo a achar que nós temos que trabalhar também na perspectiva de saber conseguir viver gastando menos energia. E nessa perspectiva também, muitas vezes as habitações estão preparadas para a utilização de sistemas que até são eficientes do ponto de vista do controle das temperaturas na habitação, mas depois muitas vezes não há formação das pessoas para saber utilizar. E muitas vezes o conhecimento passado, um exemplo muito simples, o arejamento das casas, que é algo fundamental hoje em dia, porque uma das características das habitações hoje em dia modernas é que são altamente estanques e, portanto, têm grande tendência para acumular umidade e para a qualidade do ar ser pior, ao contrário do que as pessoas pensam, não é? Porque não há renovação do ar. A renovação do ar não funciona pelo arrefecimento com o ar-condicionado, porque isso arrefece o ar, mas não melhora a sua qualidade. Ora, o que nós temos que fazer é fazer o arejamento. Mas esse arejamento deve ser feito em função das condições climatéricas. Por exemplo, antigamente as pessoas o que é que faziam? Dormiam muitas vezes com as janelas semiabertas. E isso fazia um arrefecimento noturno prolongado. Agora, se as pessoas arejarem a casa apenas no verão, apenas 5 minutos, não conseguem fazer isso. Pelo contrário, no inverno, o arejamento deve ser feito nas horas de maior calor, ou de menos frio, se quiserem, e durante pouco tempo, para renovar apenas o ar sem haver perda de temperatura. Isso implica que as pessoas tenham de ter esses conceitos, não é? E os saibam utilizar. Se tiverem lâmpadas, por exemplo, que não sejam de baixo consumo, aquecer uma sala e depois ligarem o ar-condicionado para arrefecer a sala, estão a aquecê-la com as lâmpadas, a arrefecê-la com o ar-condicionado, com pior qualidade do ar e a gastar uma quantidade de energia que não faz qualquer sentido.
0: Voltando um pouco atrás, porque não só a habitação sofre com estas alterações extremas, as outras infraestruturas também estão prontas para lidar com estas alterações climáticas?
1: Eu acho que não, e aliás percebemos isso. Basta ver, por exemplo, quando temos estes períodos intensos de chuva, a linha do Norte é interrompida. A linha do Norte, que basicamente é a única linha ferroviária a sério que existe em Portugal. E, portanto, ela é sistematicamente interrompida em vários sítios. Daí a necessidade, na minha opinião, de mesmo que não se pensasse numa linha ferroviária de alta velocidade, temos toda a necessidade de ter uma linha de comboio alternativa que, por um lado, não sofre este tipo de problemas e que, por outro lado, garante ao escoamento o tráfego, neste momento está completamente congestionado o tráfego ferroviário, e, por outro lado, garante a qualidade da própria infraestrutura, porque há zonas onde o comboio atual não anda a maior velocidade porque a infraestrutura não garante essas condições, e não é possível fazê-lo, porque a linha não pode ser interrompida, e como não pode ser interrompida, os trabalhos que teriam de ser feitos não podem ser feitos porque não há tempo para o fazer numa interrupção noturna de poucas horas, não é? Portanto, isso não há dúvida nenhuma. Mas nós vimos aqui o que é que aconteceu. Quer dizer, tivemos escorregamentos de taludes, tivemos estradas que cederam, tivemos interrupções da linha do Norte. E, portanto, efetivamente, não há dúvida nenhuma que as nossas infraestruturas não estão preparadas neste momento para este tipo de eventos extremos.
0: Todas essas situações que o Paulo falava, como os taludes e até há pouco a nova forma como se programam as casas, De que forma estas alterações climáticas refletem no que se constrói atualmente? Há outro tipo de preparação, tanto falamos da ferrovia, como das escadas, como das infraestruturas?
1: Eu diria que neste momento não há qualquer, penso eu, não queria estar a ser injusto com ninguém, com nenhuma área, mas eu não vejo que neste momento haja efetivamente uma alteração daquilo que é a forma como nós estamos a lidar com este tipo de problemas. E não estou a falar de situações de emergência, estou a falar de preparação, ou seja, pensar como é que nós podemos preparar as nossas infraestruturas para serem menos afetadas por este tipo de fenómenos. E vamos pensar até na habitação, por exemplo, nós vimos o nível de destruição que houve, sobretudo na zona de Leiria, na zona de Pombal, etc., em termos de pavilhões industriais. Muita gente, não sei se as pessoas colocam essa questão, porque é que foram os pavilhões industriais que foram afetados? As habitações não foram tanto, tirando umas coberturas, etc. Não sei se já colocaram essa questão, se tiveram essa curiosidade. A resposta é relativamente simples. Em certa medida, não é exatamente assim, mas em certa medida, os sismos e o vento têm alguma semelhança em termos da forma como atuam sobre os edifícios. São ações essencialmente horizontais. Embora uma seja dinâmica e a outra não tanto. O sismo é uma ação dinâmica, o vento, enfim, não será tão necessário considerá-la assim. O que é que acontece? A ação do sismo é a ação condicionante a edifícios, porque tem a massa. Um pavilhão industrial tem muito pouca massa, tem uma imensa superfície, mas tem pouca massa. E a ação condicionante é o vento. E por isso é que com aqueles ventos tão fortes, os edifícios, tirando a zona da cobertura, num caso ou no outro, sofreram alguns danos, mas os edifícios em si não sofreram coberturas, eventualmente alguma caixilharia, algumas janelas. Mas de resto o edifício não teve qualquer problema. Ora bem, então perante estas evidências que nós tivemos de todos estes pavilhões industriais que sofreram estes danos, coloca-se a seguinte pergunta. Das duas, uma. Ou os projetistas não estão a cumprir os regulamentos, ou os construtores não estão a construir aquilo que está projetado, ou então, eventualmente, se calhar já estamos a dimensionar pavilhões industriais para uma ação do vento que não é compatível com aquilo que estamos a observar. E, portanto, se calhar já devíamos estar a pensar neste momento se aquilo que temos feito no passado já não teríamos que, pelo menos, pensar se no futuro não podemos adaptar. Podem perguntar assim, mas eu não sei qual vai ser o vento no futuro. Bom, há projeções, podemos pensar nisso, mas também podemos fazer outra coisa, que é, nas estruturas novas, pensar em construir essas infraestruturas que sejam capazes de suportar a ação atual e mais alguma coisa. Mas, na verdade, elas serão reforçadas nessa altura se for necessário. E, portanto, com custos muito menores, porque se nós tivermos uma estrutura que não pode ser reforçada, ou que é mais difícil ser reforçada, isso vai ter custos muito maiores no futuro. Se neste momento pensarmos, ok, nós ainda não sabemos exatamente o que é que vai acontecer daqui a... Porque, reparem, um pavilhão industrial não é construído para 10 anos, não é? É construído para umas décadas. E, portanto, se nós achamos que no futuro vamos ter fenómenos deste tipo mais frequentes e mais intensos, se calhar devíamos começar a pensar ou como é que neste momento já dimensionamos para uma ação mais exigente, ou então como é que podemos deixar a estrutura preparada para, com custos limitados, reforçar essa estrutura.
0: Como o Paulo referiu, podemos passar por dois processos, portanto, ou adaptar ou reconstruir. Na sua visão, hoje em dia, o que é que...
1: Eu sou sempre a favor, ou seja, o adaptar seria no novo, ou seja, quando construímos uma estrutura nova, deixá-la já preparada para ela ser reforçada com alguma facilidade. Nas estruturas mais antigas, para mim não faz grande sentido, e sobretudo se estamos a falar numa zona histórica, vamos pensar no centro de Coimbra. Eu não conseguiria imaginar arrasar o centro de Coimbra para fazer outra coisa qualquer. Portanto, aí o que temos que fazer, obviamente, é reforçar e adaptar essas estruturas. Tudo é possível. A engenharia consegue fazer tudo. Podemos é discutir quanto é que custa, não é? Agora, efetivamente, é muito mais bem, e acho que percebemos isto com esta catástrofe, é muito mais barato planear e atuar antes do que estar depois a recuperar aquilo que foi destruído. E, portanto, isso é algo que nós temos que pensar, e já agora falei das habitações, falámos dos pavilhões industriais, podemos falar do Rio Mondego, por exemplo. Reparem, os canais do Rio Mondego foram dimensionados para um valor, para um caudal absoluto máximo de 2 mil metros cúbicos por segundo a passar na Ponta Sul. E sabia-se que a partir desse valor, e foi aí que a Câmara de Coimbra esteve, na minha opinião, muito bem, ao evacuar toda aquela zona que podia ser suscetível, porque as pessoas sabiam, o valor máximo era 2 mil, e nós estávamos a aproximar desse valor. Na verdade, embora possa dizer o que quiser, o dique ruiu com 2.100 metros cúbicos por segundo. Portanto, do ponto de vista da engenharia, a estrutura funcionou muito bem. Podemos dizer, ah, mas se tivesse havido melhor manutenção, se chegar, chegávamos aos 2.200, é capaz, podia acontecer. E isso deve-se fazer, obviamente, não é? Se o pilar da ponte ali da autoestrada tivesse protegido para uma eventual quebra do dique, se calhar a autoestrada não teria sido interrompida. Sim, é verdade. Mas a questão é, se neste momento temos um dique que foi construído para 2.000 metros cúbicos por segundo, e se já tivemos isso e achamos que no futuro isto vai acontecer mais vezes, será que não devíamos pensar num dique para outro caudal? Eu recordo que na sexta-feira em que houve até a interrupção da Universidade de Coimbra, já que estamos aqui na Rádio Universidade de Coimbra, também é importante falar da Universidade de Coimbra, a Universidade fechou naquela sexta-feira onde se previa uma chuva torrencial e a Aguera já tinha perdido a capacidade de absorção desse choque, no fundo. Nesse dia previa-se um caudal bastante superior aos 2.000 metros cúbicos por segundo, o que significa que se isso tivesse ocorrido efetivamente, felizmente não ocorreu, provavelmente teríamos não só uma cheia enorme em Coimbra, como teríamos, certamente, danos muito maiores nos diques no Baixo Mondego. Eu acho que é isto que temos que pensar a médio e longo prazo, e esquecer um bocadinho o passado e pensar que o futuro pode ser diferente.
0: E voltando a esta situação, já que falamos do Rio Mondego, que é aqui tão importante para a cidade, 2025 foi um dos anos mais secos, mas ao mesmo tempo um ano de cheias. Como se pode explicar este contraste?
1: É exatamente isso que está previsto. Ou seja, muita gente, quando achou que o clima ia ser, porque se fala no aquecimento global, portanto, um aquecimento global não significa que todas as zonas do planeta vão aquecer, embora praticamente todas irão aquecer. Mas a questão é precisamente essa, é que este tipo de alterações do clima têm como consequência a existência de fenómenos climatéricos muito mais intensos, seja de períodos de seca mais extensa, mas também períodos de chuva muito intensa. E, portanto, esse é o grande risco. E mais, na minha opinião, apesar de eu achar que as previsões que têm sido feitas têm-se vindo a confirmar, portanto, apesar de todas as pessoas que têm feito essas previsões que não são fáceis, na minha opinião, têm acertado maioritariamente nelas, mas eu acho que nós não podemos, na minha opinião, esperar que essas previsões sejam completamente falíveis. Eu acho que, ou infalíveis neste caso, eu acho que podemos esperar que num caso ou noutro esses fenómenos extremos possam ser ainda mais acentuados, porque quando nós temos a fazer previsões fora daquilo que é o limite do nosso conhecimento, falo de engenharia, eu analiso vários problemas. Se eu estiver a analisar um problema que está entre dois que eu conheço, é muito mais fácil do que se estiver a analisar um problema fora do intervalo que eu conheço, que é o que estamos a fazer neste momento. Nós, na engenharia, estamos a fazer previsões de fenómenos climatéricos fora daquilo que é usual. Não é? E por isso é que às vezes acontecem fenómenos climatéricos extremos que não são verdadeiramente previstos e que são muito mais intensos do que aquilo que era expectável. Esse fenómeno, por exemplo, ali os ventos fortíssimos que ocorreram ali na zona de Leiria e Pombal, foram de certa forma previstos, mas acho que não se conseguiu prever a intensidade que ia ter. Mas umas semanas depois houve aqui um fenómeno mais a norte, ali mais na zona de Aveiro, em que houve também uma grande destruição provocada por ventos, que esses não foram previstos. A Proteção Civil, por exemplo, não estava à espera disso. E isso é aquilo que nós podemos esperar, ou seja, quando falamos de alterações climáticas no sentido do aquecimento global, não podemos esperar apenas mais calor, uma brisazinha e mais seca, não. Podemos esperar também isso, mas também chuvas muito intensas. E depois não é só chuvas muito intensas. É que se nós tivermos terrenos extremamente secos, com vegetação que começa a definhar porque não consegue sobreviver nessas condições, com os solos incapazes de absorver essa umidade, essa chuva tem um efeito muito mais devastador, porque escorre com grande velocidade, inclusivamente nas cidades, quando elas estão impermeabilizadas, mas não só, e isso leva a que as consequências da mesma chuva sejam muito mais intensas.
0: Falámos há pouco na desflorestação. Em 2025, mais de 1 milhão de hectares ardeu na Europa, o maior número de sempre. 65% deste valor foi em Portugal e em Espanha. Estamos a fazer alguma coisa para mudar este crescimento ou continuamos a cometer o mesmo erro?
1: Eu tenho uma perspectiva sobre a floresta há muito tempo, que é aquilo que podia ser visto como uma riqueza, infelizmente, para nós acaba por ser um desastre, porque sistematicamente, ano após ano, nós não só temos os incêndios, que só do ponto de vista ambiental, em termos de produção de gases com efeito de estufa, é dramático, não é? Perdemos um pulmão importante para melhorar a qualidade do ar, mas ao mesmo tempo temos esses problemas em todos os solos que levam à erosão, que levam a que no futuro seja muito mais difícil haver uma reflorestação dessa área, e portanto tem uma série de fenómenos associados. Mas às vezes não pensamos nisto, pensamos nas alterações climáticas muito numa determinada perspectiva. a poluição produzida pelo veículo elétrico, se nós tivermos um veículo, ou melhor, se tivermos um veículo elétrico, já estamos muito melhor se tivermos um veículo a combustão. É verdade, no meio das cidades isso melhora a qualidade do ar, é verdade, mas a própria produção do veículo elétrico é muito, muito devastadora em termos ambientais. Mas, por exemplo, as guerras de que falamos, não estamos a falar disto, mas as guerras, por exemplo, não têm só um impacto a outros níveis, custo de vida, morte de pessoas, destruição de tudo e mais alguma coisa, mas também isso, também ele próprio, não só a produção dos materiais para a guerra, como a própria guerra em si, um impacto ambiental brutal. E, enfim, sem querer demasiado dramático em relação a isto, por muitos relatórios que se façam e por muitas ideias que se procurem desenvolver do ponto de vista da evolução para um clima, para uma terra e para uma vida mais sustentável, eu acho que neste momento, infelizmente, não estamos a ter grande sucesso. E estes resultados, estes relatórios, acabam por confirmar. Como eu digo, não gosto muito de olhar para estes relatórios ano a ano. Acho que a gente tem que ver uma escala um bocadinho mais global, mas efetivamente a tendência parece clara e parece um sentido. Neste momento, não estamos a conseguir viver adequadamente com este tipo de efeitos.
0: Para encerrarmos e olhando para tudo o que falámos até aqui, o maior desafio será prevenir, adaptar ou lidar com as consequências?
1: Sem dúvida. Não, é tudo, mas o que nós temos que fazer sempre é planear como é que vamos responder a isso. E tem que ser um planeamento a diferentes níveis, não é? Eu acho, por exemplo, os incêndios, aposta-se demasiado no combate. Eu acho que o combate percebeu-se nos últimos grandes incêndios, infelizmente, com perdas de vidas humanas e perdas devastadoras de áreas florestais, que o combate hoje em dia, perante as circunstâncias em que esses incêndios ocorrem, esse combate é extremamente difícil de fazer, não é? E por isso é que nós vimos, cada vez temos mais meio, mas cada vez temos mais área ardida. Portanto, nós temos é que perceber como é que, de certa forma, vamos conseguir ter uma floresta que, em vez de ser, ano após ano, um desastre nacional, seja de facto um contributo do ponto de vista económico e do ponto de vista ambiental para o país. Mas, mais uma vez, isso exige um planeamento ao nível da floresta e uma gestão da própria floresta que neste momento me parece não está a ser feita, por diferentes fatores. Por um lado, porque há uma certa desertificação de pessoas que no fundo geriam a floresta e deixaram de existir, e porque ainda não conseguimos perceber como é que podemos explorar essa floresta do ponto de vista simultaneamente ambiental e económico.
0: Paulo, agradeço mais uma vez por ter aceito o convite.
1: Muito obrigado e espero ter contribuído para esta discussão. Obrigado, Bernardo.
0: Chegamos assim ao final de mais um Observatório. O meu nome é Tomás Ferreira e a informação regressa amanhã às 10 da manhã com mais uma síntese informativa. Até lá, continuo na companhia da RUC nos habituais 107.9 FM ou em RUC.pt. Tenham o resto de uma boa noite.
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Muito boa noite, sejam bem-vindos ao Spinning Jenny. Emissão para terça-feira, 5 de maio de 2026. Vamos ficar até às 23 horas o programa de hoje com locução e realização de João António Sousa.

Abertura do programa ao som de Random Access. Foi a faixa Fade In Away. Primeira faixa do lado B do EP YAM. Lançamento pela Jax Upbeats para 1993. Em fundo, Woody McBride. Roda Darren Houston, faixa que encerra o EP Basketball Heroes. Um EP com selo de Communique Records para 1996.

Em fundo agora Black Hole de Boston 168. Faixa que dá nome ao EP lançado em 2015 pela Involve. Para trás, Tim Taylor com Dan Zamani. Rodou The Planet of Drums. Faixa lançada em 1994.

Instantes finais no programa de hoje. Terminamos ao som de Acid Junkies com The Doctor. Chama-se Ben Burner, é a versão 12 polegadas. Ocupa o lado B do EP Windy City, um lançamento para 1999. Para trás, Tin Man com o tema Percolating Acid. Acha para 2017 no álbum Dripping Acid. O Spinning Jenny regressa na próxima terça-feira, quando forem 22 horas. Até lá, continuem na companhia da Rádio Universidade de Coimbra, 107.9 FM ou RUC.pt na emissão online. Tenham uma boa noite e até para a semana.

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Sejam bem-vindos a mais um Mutação aqui na Rádio Universidade de Coimbra. Esta semana começamos com o australiano Genesis Owusu, do segundo disco Struggler, segundo trabalho de estúdio deste rapper. Ouvimos o tema That's Life, a Swamp. Já de seguida recordaremos Logs, single da banda de Chicago de 1981, banda esta intitulada Log Rhythms. E depois recordamos The Great Defector, single de 2009 dos irlandeses Bell X1.

E depois de Exhaust Surroundings, original dos londrinos PVA, que pertence a Toner, o EP que marcou a estreia da banda numa editora Big Dada. Passamos agora para Sheffield, nomeadamente meados da década de 80, com os Check, Imagination, Who Needs a Better Life, agora a terminar. E já de seguida a começar a Freeze Out, dos Ula, também de banda também de Sheffield. Logo depois teremos o norte-americano Kevin Blackdom com Me Saw, Me Mama.

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Há instantes ouvimos os Le Savifave, que estão de regresso com Legendary Tippers. É o nome do tema que acabamos de ouvir, é o single de avanço para WeLSF, é o novo disco da banda de Brooklyn, a ser lançado em maio deste ano. Para trás recordamos a History, tema que dá título ao EP de 2004 dos Controller Controller. E agora regressamos à década de 80 com 14 Days, a correr em fundo, um original dos Lex, lançado em 1983. Deixa-se ficar, logo depois teremos os italianos State of the Art com o seu single Venice, datado de 1982.

Encerramos o Mutação desta semana com os Home Counties Uptight, é o single de avanço do Exactly As It Seems, o disco de estreia da banda de Bristol a ser lançado em maio. A Mutação então regressa para a semana. Até lá, fiquem na companhia da Rádio Universidade de Coimbra.

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